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25: Noite Educativa rolando por aqui e você já sabe que a trilha sonora é por nossa conta no seu rádio. Chegando agora uma das canções mais conhecidas de Sai Guarabira, composição de Flávio Venturini e Guarabira, de 1976. Espanhola.

O coro da UFPR faz uma apresentação gratuita nesta quarta-feira no Centro Politécnico em Curitiba. O concerto começa às 7h30 da noite no auditório da administração do setor de tecnologia. A entrada é de graça e será por ordem de chegada. O programa reúne 9 obras de compositores brasileiros e estrangeiros. O grupo tem 67 anos de trajetória e é um dos mais tradicionais coros universitários do país. A apresentação terá regência de Sérgio Deslandes e René Junques. O auditório tem capacidade para 240 pessoas. Gisá Shevchak para a Noite Educativa.

0: Pra fechar este bloco, você ouviu Elba Ramalho de Volta pro Aconchego, música que fez um sucesso enorme lá em 1985. E você lembra por quê? Eu te conto. De Volta pro Aconchego fazia parte da trilha sonora da novela Roque Santeiro, que foi exibida na TV Globo. Lembrou, né? E se a música é boa, a gente sempre toca pra você aqui na Educativa. Continue sintonizado, o intervalo é rapidinho e eu já volto.
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1: 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Em casa, na estrada, no trabalho, desejo que a sua noite esteja pra lá de especial. E obrigada por deixar a gente fazer parte do seu dia, do seu momento. Agora você fica com Orlando Moraes, divinamente nua à lua.

0: Pra fechar a minha participação de hoje, você ouviu The Mamas and the Papas, California Dreaming, som de 1965 e que a gente gosta demais até hoje, né? Eu sou Marilena Chociai e esta foi a sua noite educativa. Agora é a vez do nosso samba com a Patrícia Armentano. Eu volto amanhã, fique bem, uma boa noite.
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2: Termina nesta quarta-feira o prazo para estudantes e profissionais inscreverem trabalhos no 10º Fórum Brasileiro de Educação Ambiental. O evento vai ser realizado de 23 a 28 de novembro em Brasília. Podem ser apresentados trabalhos como pesquisas, relatos de experiência, projetos, ações comunitárias e tecnologias sociais relacionadas à educação ambiental. A inscrição deve ser feita pela plataforma IVEN3. O fórum terá mesas temáticas, oficinas, apresentações de trabalhos e uma feira de economia solidária. Para quem não vai apresentar trabalho, as inscrições continuam abertas até o dia do evento. Gesa Shevchak para a Noite Educativa.
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23: Boa noite, minha gente. E aí, tudo bem? Já venceu a terça? Pois é, se você tá voltando para casa agora, tá no carro aí, tá voltando da faculdade, do trabalho, já tá em casa? Se ajeita no sofá aí, ou na cama, né? Porque tá começando mais uma edição do Nosso Samba aqui na Educativa. Olha, toda terça, às 10 da noite, eu, Patrícia Armentano, tenho esse encontro aqui com você. Uma hora de música, de memória, de histórias, tudo isso sem intervalo, viu? E claro, daquele samba bom, sabe? Aquele samba que chega devagarinho e quando a gente percebe, pronto. Ele já tomou conta da sala, do carro, do quarto, do coração e até do pé, hein? Hoje tem clássicos, tem partido alto, tem grandes nomes que ajudaram a construir essa história bonita que é o samba. Então, bora lá? Ajeita aí o seu coração, se ajeita aí em casa, no carro, aumenta o som e fica com a gente, porque o nosso samba está no ar. E para começar a nossa roda de hoje, vamos de um samba que fala de um lugar muito particular. Um lugar onde, curiosamente, não mora ninguém. Composição de AGP, esta música, lançada em 1975, ficou marcada por esse jeito tão particular de transformar solidão, amor e saudade em samba. E o curioso, gente, é justamente esse contraste. A letra fala de um lugar vazio. Mas a música está cheia de sentimento. Nosso samba está começando. Moro onde não mora ninguém. Com você, AGP.

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0: bonito demais, não é mesmo? Essa primeira seleção feita no capricho, viu? É pelo André Mantra. A gente acabou de ouvir, fechando esse primeiro bloco, Hamilton de Holanda, Chico Buarque. Olha, tem muito samba nessa noite por aqui. Tem samba que a gente escuta, tem samba que a gente canta, e é assim que a gente vai, hein? Até às 11 horas da noite.
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0: Quem chega agora para te fazer companhia é Zé da Guiomar e Pereira da Viola.

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0: E a gente fechou muito bem essa seleção. Você ouviu Leci Brandão e Arlindo Cruz e com participação de Sombrinha. Muito bom, hein? 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
16: Agradeço demais a sua companhia, sou Patrícia Armentano. Nós já estamos na metade do nosso encontro, viu? E agora é hora de deixar a roda ficar ainda mais animada. É, sabe por quê? Porque o Partido Alto também é isso. É conversa, é provocação, humor e aquela esperteza boa, sabe? Aquela malemolência que só o samba sabe colocar em música. Daqueles sambas que chegam com malícia, balanço e personalidade. Vem aí, Moleque Atrevido. E olha, esse Moleque Atrevido tem nome, ele tem atitude e tem samba de sobra. Jorge Aragão.
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0: E a gente fecha esse bloco muito bem, Grupo Pirraça, Quem de Nós.
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0: Educativa é a sua melhor companhia. A gente vai indo para o final desse encontro, mas tem muita coisa boa ainda por aqui. Vamos começar com Martinho da Vila, para a gente começar bem essa nossa despedida. Que tal, hein? Minha e tua?

0: E depois a gente curtir Martinho da Vila, Demônios da Garoa, Bete Carvalho, a madrinha do samba. Eu me despeço de você de um jeito muito grande, muito intenso. Acabamos de ouvir a voz, a história, a tradição de quem ajudou a manter o samba vivo por tantas décadas. Quem fechou o programa de hoje foi Monarco. Bom, hein? E aí, você curtiu o nosso encontro? Foi uma hora de samba, de histórias, de encontros e de clássicos, né? Que a gente ouve uma vez e já quer ouvir de novo, não é mesmo? Muito obrigada, viu, pela sua companhia, pelo carinho e por deixar o nosso samba entrar aí, ó, na sua noite, na sua casa, no seu carro, no seu coração, viu? Eu sou Patrícia Armentano, espero você na próxima terça. Bom descanso aí, boa semana, boa noite, bons sonhos, tchau.
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4: Bom dia, que bom lhe encontrar aqui coladinho na Educativa 97.1 FM. Você que é a pessoa mais importante, pois é pensando em você que o nosso programador escolhe com todo carinho as músicas que vão tocar mentes e corações na madrugada da Educativa. Eu sou Tobias de Santana, espero que esteja tudo bem com você, agradeço a sua nobre companhia e juntos vamos passear nas ondas do rádio, esse nosso parceiro de todas as horas. E vamos iniciar com o colorido de Alceu Valença, interpretando Girassol.

0: uma vez. Valeu, amigo. Já é a terceira vez, hein?
1: Valeu, professor Zeca Pagodinho.
0: Amigo na praça é melhor que dinheiro no bolso, mano.
1: É isso mesmo. Meu amigo tem tudo. Valeu, meu eterno parceiro, Wilson das Neves. O orixá que tivemos a honra de conhecer em vida. Boa sorte.

0: Essa foi Nila Branco com Chama.
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1: Madrugada Educativa, trazendo para você Ana Vilela, Trem Bala.

0: Você curtiu Infinita Highway com Engenheiros do Havaí.
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3: Agora é a vez de Geraldo Azevedo com Como Flor.

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0: Esse foi Beto Guedes com Quando Te Vi.
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0: Quem chega agora é Wilson Sideral, interpretando Fugindo de Mim.

0: Você curtiu Lente do Amor com Gilberto Gil.
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0: Madrugada Educativa, música boa na madrugada. Eu sou o Tobias de Santana, seguindo com você até às 7 da manhã. Agora você fica com Cassiano, Não Fique Triste.

0: Essa foi a canção Não Existe Amor em SP com o Criolo.
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0: Madrugada Educativa trazendo Ângela Rorô com Fogueira.

0: Esse foi Pepeu Gomes interpretando Sexy Iemanjá. 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
0: Madrugada Educativa abrindo espaço para Arnaldo Antunes interpretar A Casa é Sua.

0: Você curtiu Toquinho com O Caderno.
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0: Arquivo MPB.
1: Dizem que são características do mineiro ser desconfiado, quieto, frio. Pois é, se for verdade, o mineiro Flávio Venturini, coautor de Linda Juventude, não tem nada disso.
2: A beleza, um divisor, fabricando, né?
1: Na entrevista concedida por ele para a Educativa FM, a impressão que ficou, que já era muito boa, foi a melhor possível. Flávio Venturini é do tipo trabalhador correto, que quanto mais trabalha, mais sorte tem. Mas não é só isso. Ele tem muito talento, compõe como poucos e gosta de gente, o que é uma tremenda qualidade, não é mesmo? Flávio Venturini participou do famoso grupo dos anos 1970, conhecido como O Terço, aquele do Ei Amigo, do álbum Criaturas da Noite. Participou de dois álbuns do grupo e teve a oportunidade de gravar um disco solo, mas preferiu o coletivo, fundando a banda 14 Bis, outro grande sucesso. Flávio Venturini é membro do Clube da Esquina, aquela seleção com Milton Nascimento, Loborges, Beto Guedes, Toninho Horta e outros. É autor de muitos sucessos como Nascente, com Murilo Antunes, e Espanhola, com Guarabira. Aliás, a letra de Espanhola foi feita numa madrugada por Guarabira, após afogar as mágoas de uma certa saudade. Sendo que no dia seguinte, Venturini ligou para agradecer e elogiar a letra, mas Guarabira perguntou: que letra? Sorte do Guarabira. Flávio Venturini é correto e gosta de gente.
0: Eu sou o Tobias de Santana e vamos ouvir Flávio Venturini interpretando, dele e de Guarabira, Espanhola.

0: curtimos o mestre Zé Ramalho com Eternas Ondas.
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2: Observe essas duas modalidades possíveis. Meu livro está aqui e o meu livro está aqui. A primeira forma é mais frequente no Brasil. Em Portugal, prefere-se a segunda. Aqui, consideramos mais elegante omitir o artigo nesses casos. Em minha opinião, em meu poder, por minha vontade, em vez de na minha opinião, pela minha vontade, etc. Mas, quando se trata de partes do corpo, é absolutamente dispensável o possessivo. Vou lavar as mãos e não as minhas mãos. Vou escovar os dentes e não os meus dentes. Estou com dor nas costas e não em minhas ou nas minhas costas.
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0: Você agora ouve Caminho de Quem Passa com Monique Jesus.

0: Essa foi a interpretação de Rita Ribeiro para Românticos.
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0: Madrugada Educativa, música boa na madrugada. Eu sou Tobias de Santana, seguindo com você até às 7 da manhã. Agora, vamos matar aquela saudade da nossa queridíssima Gal Costa, interpretando Baby.

0: Essa foi Júlia Mestre com a canção Sou Fera.
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0: Que chega agora é Dalto com Pessoa.

0: Essa foi Roberta Campos com o Grande Otel.
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0: Você vai ouvir Pescador com Armandinho.

0: Madrugada Educativa trouxe Leila Pinheiro interpretando Coisas do Brasil.
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7: Você ouviu Coisas que Eu Sei com Gupy.

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1: Essa aqui é a nossa primeira parceria. 1, 2, 3, 4.

Essa foi a interpretação de Outro Eu para a Velha Infância. 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
4: Agora é a vez da voz de Lulu Santos. Certas coisas.

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0: Jornal Paraná, agora primeira edição. Temos um encontro marcado hoje à meia-noite para um novo passeio musical na madrugada. Um ótimo dia para você e um fraterno abraço.
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3: Olá você, seja muito bem-vindo, seja muito bem-vinda, Eureka no Ar. 21 anos em favor da educação brasileira e em boa companhia. Professor Osvaldo Siqueira, como está você, amigo?
4: Muito bem, meu amigão. E você?
3: Por aqui em sintonia com o professor Marcelo Toniolo, que está ao meu lado. Para quem não nos vê, mas pensa, Toniolo está aqui.
5: Sempre bem?
3: Sempre bem. E Laércio, por onde anda?
4: Bom, não vou nem comentar.
3: Laércio, né? Por onde anda?
4: Ele, às vezes, quando ele não está em férias, ele está saindo
3: para
4: férias.
3: Não, mas deu uma desculpa boa, ele estava na editora agora.
4: Ah, então, na isso. Editora, em férias.
3: Mas, em substituição ao professor Laércio, e com mais qualidade, temos quem?
4: Ele escreve um livro sobre como curtir suas férias.
3: Temos quem? Quem está conosco? Estudantes do Colégio Estadual São Cristóvão, em São José dos Pinhais. Professor Oswaldo, apresente.
4: Beleza. Toniolo, apresente. Nossos alunos, né, que participaram... Né? Ativamente ali. Do que, Toniolo?
5: Do projeto Debatedores Nota 1000. Foi a primeira edição que vocês participaram, né?
6: Sim.
3: Vou começar apresentando pertinho do Osvaldo, quem está, não está nos vendo, mas vai começar a pensar. Diga lá seu nome, por favor, o seu alô para nós começarmos essa caminhada juntos.
6: Bom dia, meu nome é Karina.
3: Karina debatedora, ao lado da Karina.
6: Oi, pessoal, eu sou a Fernanda.
3: Fernanda também, depois.
7: Boa tarde. Gustavo Teixeira aqui.
3: Gustavo era o capitão do time, Gustavo? Não, quem era o capitão
7: do
3: time?
7: Não temos o capitão ao certo.
6: Todo mundo junto.
3: Todos juntos.
6: Oi, gente, eu sou a Isabela.
3: Isabela. Um pouquinho mais, ao lado da Isabela.
8: Boa tarde, meu nome é Miguel.
3: Miguel também.
8: Boa tarde, pessoal, tudo bem? Eu sou o Guilherme.
3: Então, já viram que eles disseram bom dia e boa tarde, só falta boa noite, o programa vai ao ar também à noite, né? Pela sua temporalidade, mas é um privilégio para nós estarmos aqui.
4: Sem sombra
3: de dúvida. E no dia de hoje, você que nos acompanha, a caminho de Balsa Nova. Daqui a pouquinho estarei em Balsa Nova, no período da manhã, e à noite visito a cidade de Agudos do Sul, no Colégio Estadual Rui Barbosa, fechando meu périplo pelas escolas da área sul.
4: Posso começar com uma
3: manda,
4: pergunta?
3: Manda.
4: Pensei que você ia dizer que não.
3: Diga, não, fale.
4: Você é bruto comigo.
3: Por quê? Porque eu penso em você.
4: Tô sabendo. Gente, seguinte, eu queria fazer uma perguntinha. Um de vocês me responde. Como foi o primeiro momento em que vocês entraram e agora chegaram aquele momento? Bom, vamos começar o debate. Como é que o coraçãozinho bateu?
3: À vontade. Fernanda, pode pegar o microfone, por favor. À vontade.
6: Bom, eu vou falar sobre a minha experiência. Foi o meu primeiro debate da vida. Eu nunca tinha participado de nenhum debate, então meu coração estava assim.
3: E como você teve essa disposição? Quando formaram a equipe?
6: É que assim, os meus colegas me chamaram, né? E daí eu pensei, meu Deus, é uma oportunidade única. E assim, eu penso assim muito, né? Ali no momento, ali assim, nunca tinha ido na Assembleia, então eu queria ter esse privilégio ali e tal. Aí eu peguei e falei assim, não, vou na louca, eu vou, vai dar certo. Aí estudei, e daí antes, né, de apresentar ali, de participar desse debate ali, eu pedi um abraço, sabe? Eu pedi um abraço, principalmente pro meu amigo Guilherme ali. Daí eu dei um abraço,
3: meu
6: abraço
3: na frente dela, pra quem não está no museu, está bem na frente.
6: E daí ele pegou assim, deu, daí eu conversei com eles e tal, todo mundo me acalmou assim. Aí eu peguei, quando eu comecei a falar, passou o nervosismo e deu tudo certo. Daí consegui falar.
7: Falou como se estivesse em casa, né, cara?
3: Beleza.
6: Não, mas foi muito incrível. Se eu pudesse, eu participaria de novo, assim, com toda certeza.
4: E eu vou perguntar de novo.
3: Manda.
4: O senso de equipe, como é que funcionou? Quer dizer, como é que vocês percebiam um outro ali, pô, tá indo assim, tá indo assado, vamos fazer isso, vamos fazer aquilo. Como é que foi?
6: Eu acho que não teve muito isso, assim, igual você perguntou, se teve um líder, né, um chefe.
3: Não,
6: eu
3: acredito sabe que no regulamento, só um capitão para representar na hora do sorteio.
6: E foi bem isso que a gente fez, a gente sorteou o capitão.
4: Na hora.
6: Porque acredito que todo mundo estava muito empenhado, estava todo mundo dando muito de si. Então, estava todo mundo na mesma energia, contribuindo igual. Então, assim, realmente não teve um que deu mais, outro que deu menos. A gente dividia as tarefas conforme dava, a gente conversava de uma maneira muito aberta, todo mundo junto. Então, a gente decidiu o capitão no sorteio mesmo, assim.
3: Mas foi para representar, tranquilo. Joia, para amanhã, o programa de amanhã, eu quero que ele só faça...

0: comentário aqui, citando uma frase que você citou no seu idioma natural também, por favor. Você consegue repetir aquela frase que você citou no debate?
1: Não.
0: O que que aconteceu, Toninho? Vamos contar para o nosso ouvinte. Nós temos aqui um querido brasileiro taiwanês, que no debate ele fez uma fala toda no taiwanês, é isso? Me corrija, por favor, se eu estiver errado.
2: Mandarim tradicional.
0: Olha que maravilha. E você não consegue reproduzir agora? Estava dentro do papel.
2: Não consigo.
0: Mas você leu naquele momento? Não parecia estar lendo. Você leu ou não? Foi ali no improviso mesmo.
2: É que eu cortei a frase no meio, simplesmente. Eu tive que cortar porque eu tinha esquecido boa parte, né? Eu não lembro.
0: Só que ninguém sabia, né, Toninho? Ninguém sabia, ninguém percebeu que ele esqueceu.
3: Por isso que a legenda não apareceu.
0: Então ele vai tentar.
3: Eu tava esperando a legenda,
0: ele
3: não achei.
0: Ele tentará lembrar e amanhã ele vai abrir o programa citando no mandarim, pode ser?
2: É que eu não lembro onde está a frase.
0: Mas até amanhã você vai tentar lembrar. Guilherme, deixa eu dar um tchauzinho. Guilherme, já se despedindo, dá um oi para nós também, Guilherme. Nesse
4: Boa
0: sentido.
4: Tarde, tudo Isso bem? Aí, sobre a fala em Taiwan, né, do Miguel, o que acontece é que a gente, na hora do estudo, nós estudamos bastante a frase dele. Então, Sim. assim, a gente não vai lembrar agora exatamente qual foi a frase.
0: Mas foi uma frase.
4: Foi uma frase realmente de impacto ali sobre o voto.
0: Maravilha. Bom, amanhã, sobre o voto, calha muito bem com o programa de amanhã. Você que está em sintonia conosco, receba esse abraço, essa caminhada muito boa, você que nos leva no seu automóvel e até amanhã com o programa Eureka. Certo, Toniolo?
5: Certo,
0: certíssimo, Oswaldo.
3: Beleza pura.
0: Estudantes que estão conosco, muito obrigado e até amanhã.
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2: Você gosta de curtir história, arte ou cultura? 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
6: Bom dia! E aí, tudo bem com você? Muito obrigada pela sua companhia. A partir de agora, aqui na Rádio Educativa, 7 horas 35 minutos, é meio da semana. Como é que estão as suas expectativas aí, hein? Bom, eu adoro o meio da semana. Parece que a gente já consegue visualizar, né? Que a quinta existe, que a sexta tá aí. É, mas é isso, meio da semana. E a gente vem com muita informação para te acompanhar nesse amanhecer de quarta-feira. Seguimos juntos com você nos próximos minutos, aí até às 8 horas da manhã e sem intervalo, viu? Na verdade, seguimos juntos, ó, nos próximos 24 minutos até às 8 horas, sempre. Sem intervalo, com informação, com prestação de serviço. Eu já quero aproveitar aqui, ó. Estou com o WhatsApp na mão, então quero te convidar a participar, registrar sua companhia, sua audiência, sua parceria. Tá saindo de casa agora? Tá entrando aí na garagem, no estacionamento, né? Pegando o carro aí no quintal para poder começar o seu dia? Tá sintonizando 97.1? Ou, se você prefere, a M630, nossa rádio educativa também? Então, que tal, hein? Nós seguimos com você nas duas emissoras aqui, viu? É um prazer poder trazer informação para você começar bem o dia. Bora então, vamos lá, são 7h37, faltam 23 minutinhos para as 8 horas. E, gente, nós falamos ontem, né, da passagem de uma frente fria pelo estado, também da possibilidade de chuvas fortes, rajadas de vento. Era a previsão do CIMEPAR, né? Pois é, uma tempestade com ventos acima de 100 km por hora, infelizmente, deixou uma pessoa morta e provocou diversos estragos em várias cidades do Paraná na noite de ontem. Os maiores impactos foram registrados nas regiões noroeste e oeste do estado. Em Moarama, um homem de 42 anos morreu e outro ficou gravemente ferido após a queda de uma cobertura de uma quadra de tênis. Em Toledo, no oeste, o vento arrancou um hangar do chão e arrastou aeronaves no aeroporto municipal. Houve ainda queda de árvores e postes e interdições de rodovias. Segundo o CIMEPAR, as rajadas chegaram a 105 km por hora em Santa Maria do Oeste e, pior, hein, a 101,5 km por hora em Umuarama. Eventos climáticos, não é mesmo? A gente não estava, algum tempo atrás, a gente fala, né? Meu Deus, a gente não via isso antes, não estava acostumado, cada vez mais, né? Os efeitos do El Niño, agora, nesta primavera e cada vez mais, o mundo está mexido mesmo. É, a natureza aí está respondendo, né, gente? A tudo o que o homem vem fazendo, controlando e vem impactando a natureza. A resposta da natureza para a gente aí, né? Infelizmente, são informações que a gente tem que trazer. Faltam 21 minutos para as 8. Por causa disso também, o CIMEPAR monitora as condições do tempo nos locais de votação do Paraná para reduzir os impactos de possíveis temporais nas eleições. Aliás, eleições que estão aí, hein? É no domingo já, nós temos aí pela frente, né? Mais 4 dias, então, para as eleições 2026. Primeiro turno será no domingo, o sistema acompanha 24 horas por dia, sistema do CIMEPAR, tá? E acompanha a possibilidade de chuva forte, de raios e tempestades. São monitorados os 154 municípios que têm fóruns eleitorais do estado. Os dados ajudam o TRE a tomar decisões importantes e antecipadas. E, se houver risco, até a remanejar os locais de votação. Em União da Vitória, 6 locais já foram transferidos por causa do risco de alagamentos no domingo. Essa medida afeta cerca de 9.700 eleitores. Aliás, né, você veja, União da Vitória, a gente já sabe, então, que 6 locais foram transferidos. Ou seja, os eleitores aí de União da Vitória, eles têm que se informar antes, porque, né, vai mudar aí o local que a pessoa tem que se dirigir no domingo. É evento climático que pode acontecer e mudar a nossa realidade. 20 minutos para as 8, a Defesa Civil Estadual abre inscrição para a nova turma de formação de voluntários. Também aí, ó, os voluntários são bem importantes aí no dia a dia. É a Defesa Civil está abrindo essa oportunidade. Gabriel Ramos tem mais detalhes.
11: Termina nesta quarta-feira o prazo de inscrições para a segunda turma de 2026 de formação de voluntários da Defesa Civil Estadual. Podem participar moradores do Paraná ou de outros estados maiores de 18 anos, dispostos a atuar em desastres. O curso é gratuito e online, com 30 horas de capacitação. A iniciativa amplia a capacidade de resposta do Paraná em situações críticas e fortalece uma rede de apoio ligada à Defesa Civil Estadual. Quem concluir todas as etapas recebe um certificado e pode ser acionado em caso de necessidade, já que será incluído na plataforma de voluntários. Aqueles que já estiveram cadastrados nela vão permanecer ativos no banco. A inscrição para a formação pode ser feita no site da Defesa Civil.
6: 19 minutos para as 8 horas da manhã, a gente segue por aqui. Agora vamos falar de trânsito? Você está saindo de casa, quer saber como é que estão as nossas vias? Então, bora lá. Se você está saindo da região norte de Curitiba, em direção ao sul, pela Avenida Linha Verde, hein? A gente tem uma situação de trânsito já complicado. O fluxo está nervoso, complicado ali na Avenida Linha Verde. Então, nessa pista para a região sul, a partir do viaduto, ali o final, sabe, do viaduto, sobre a Avenida Vitor Ferreira do Amaral. Então, o pessoal que está chegando ali, ó, vai sentir ali no cruzamento com a Rua Maria Fisinska o trânsito bem complicado, o trânsito parado, andando muito, muito, muito lentamente. Também a Marginal ali tem o trânsito parado. E para quem vai entrar, então, na Avenida Prefeito Lotário Meisner, aí sim o trânsito está ainda mais complicado. Ali no entorno do Jardim Botânico, o trânsito está parado também agora. Para quem está virando também da Avenida Linha Verde, para quem está chegando da BR-277. Outra informação bem importante para você se programar é que a Via Lenta da Avenida 7 de Setembro, aí no sentido região sul da capital, no sentido Praça do Japão, ela está bloqueada a partir de hoje. Aí é para obras do BRT Leste-Oeste. O trecho entre a Avenida Marechal Floriano Peixoto e a Rua Desembargador Westphalen passa por serviços de concretagem. O bloqueio ocorre das 9 da manhã até o fim do dia. Até as 6 da tarde, na hora do pico mesmo, né? Que o trânsito tá pegando fogo, então vai estar acontecendo aí esse bloqueio, viu? E essa intervenção, ela tá começando hoje, deve durar cerca de 10 dias. Moradores podem acessar os imóveis pela contramão, com entrada pela Desembargador Westphalen. Tudo vai estar monitorado ali e tudo sinalizado, viu? Para os demais motoristas, se você não mora ali na região, nessas ruas ali, você vai ter que desviar. O desvio é pela Marechal Floriano, aí você pode pegar a Rua André de Barros, a João Negrão, Avenida Visconde de Guarapuava, ó. São os desvios que você vai ter por ali, então, nos próximos 10 dias, viu? A orientação é respeitar a sinalização e evitar o trecho, né? Se você não precisa passar por ali, pegar os desvios, pode pegar ruas próximas, é melhor, porque você já sabe que vai ficar ainda mais, o fluxo mais intenso nesses locais. Faltam 16 minutos para as 8 horas da manhã, a gente tem a notificação de um acidente de trânsito agora, importante eu trazer, viu? Este acidente de trânsito, ele aconteceu alguns minutos atrás e já deixa o trânsito parado, Rua João Itiberê. A Rua João Itiberê, onde houve este acidente, ela está com o trânsito parado agora. Motorista que puder, evite aí essa região, é João Itiberê com a Rua Rodolfo Zenf, então motorista evite, é bem atrás da Avenida Comendador Franco, também atrás da Avenida Nossa Senhora de Lourdes. Essas informações eu estou acompanhando pelo aplicativo Waze, é tudo ali também, bem próximo ao Jardim Botânico, tá? A partir de trás ali, atrás do Centro Politécnico, este acidente ali no Guabirotuba. Motorista que puder, evite essa rua agora. 15 minutos para as 8, um bom dia para você. Tá ligando seu rádio agora em 97.1 FM ou AM630? Muito obrigada pela sua companhia. Tem mensagem chegando aqui, eu quero te convidar também, viu? A mandar o seu alô para você registrar a sua audiência, a sua companhia aqui. Bora mandar um alô lá para Luiz Carlos. Alô, Luiz Carlos. Luiz Carlos, gente, é bem longe aqui do nosso Paraná. Ele mora na cidade de Varginha. Varginha, que fica no sul de Minas Gerais. Um bom dia para todos os mineiros que nos acompanham. Um grande abraço para você, Luiz Carlos, que é nosso ouvinte sempre fiel e leal. Bom dia para o Luiz Guilherme. Bom dia para o Marcelo Dorico, que está com a gente também de carro neste momento, né, Marcelo? Nos levando de carona. E vamos lá, que tem a Cristiane também aqui. E olha só, ela fala: bom dia, Patrícia. Tudo bem por aí? Estamos em boa companhia. Obrigada, Cristiane. Eu que agradeço a sua companhia aí. E ela fala que ontem ela estava voltando do trabalho e me ouviu aqui na rádio. É verdade, eram quase 11 horas da noite. É, Cristiane, você estava me ouvindo sim, tá vendo? Olha aí, ó. Eu trabalho bastante aqui nessa rádio, viu? Ontem eu estava apresentando o nosso samba, um encontro de samba, Partido Alto, clássicos do samba, da nossa alma brasileira. Programa que começa às 10 da noite. Então, você realmente estava me ouvindo ontem, porque esse programa vai ao ar, viu, Cristiane? Das 10 às 11 horas da noite. E ela brinca assim, ó, tá puxado pra nós, hein? Porque ontem ela tava me ouvindo, quase às 11 horas, e hoje, 7 horas da manhã, ela já tá no trânsito de novo. É isso aí, mas vamos pra frente, né, Cris? É pra frente que se anda e a gente tem que ir. A gente não pode parar, né? Obrigado pela sua companhia. 13 minutos para as 8. E a gente está aqui no Educativa, já faz bons anos, nesse corre para trazer informação para você, viu? São José dos Pinhais reúne hoje mais de 1000 vagas de emprego em um grande feirão, realizado na Agência do Trabalhador, bem no centro do município. A ação começa daqui a pouco, às 9 horas da manhã, segue até às 3 da tarde e reúne lá na Agência do Trabalhador cerca de 20 empresas que estarão ao longo do dia fazendo entrevistas e também processos seletivos no local. Olha que bacana aí, hein? Para participar é preciso levar documento com foto, carteira de trabalho física ou mesmo a digital, tá? Comprovante de residência e um currículo atualizado. Só podem participar, né, moradores de São José. Por que que é bacana? Porque você pode até sair empregado de lá. Olha só que maravilha. A Agência do Trabalhador fica na Avenida Rui Barbosa, número 9244. Aproveite meio da semana e quem sabe você já tem uma grande notícia na sua vida, uma mudança aí, né, na sua vida profissional. Migrantes e refugiados também podem buscar oportunidades hoje de emprego, aqui na capital, viu? A Agência do Migrante promove o Balcão de Oportunidades. Também começa daqui a pouco, às 9 da manhã, e segue até a 1 da tarde. A Agência do Migrante, ela fica ali na Rua Marechal Deodoro, bem no centro de Curitiba, no número 806. Há vagas em áreas como comércio, indústria, serviços, logística e construção civil. E olha, com oportunidades para quem tem ou não experiência, viu? Também haverá entrevistas no local com empresas, orientação para elaboração de currículos. Ah, eu não tenho currículo. Corre lá, vai lá que você vai ser orientado a atualizar, a fazer o seu currículo. E também encaminhamento de trabalhadores para cursos profissionalizantes. Então, para participar, é preciso levar seus documentos pessoais, o currículo atualizado. Não está atualizado? Já aproveita, atualiza lá. A ação também terá atendimento do Cinemóvel. É mais oportunidade ainda, dessa vez, para os migrantes. Que bom, né, gente? É isso que a gente precisa. 11 minutos para as 8 horas. A gente segue falando da Grande Curitiba, mas agora de saúde. Porque as unidades de saúde de Araucária terão horários de atendimento padronizados a partir de agora, viu? Na verdade, a partir da próxima segunda-feira, 5 de outubro. Essa mudança, ela ocorre após a Secretaria Municipal de Saúde analisar a procura da população pelos serviços. Nas 6 unidades que funcionavam até às 7 horas da noite, cerca de 95% das consultas foram realizadas entre 7 da manhã e 5 da tarde nos meses de junho, julho e agosto. Por isso, Industrial, Costeira, Shangri-La, Califórnia, Tupi e Boqueirão, essas unidades passam a atender partir de segunda-feira, das 7 da manhã às 5 da tarde. A Nossa Senhora de Fátima e a Padre Francisco Belinoves, que também terão ajustes nos horários. Segundo a Prefeitura, nenhum serviço será retirado. A mudança concentra as equipes nos horários de maior procura. O que eles entenderam? Essas 5 unidades, elas ficavam abertas até as 7 da noite, mas o pessoal vai muito mais cedo, às 7 da manhã, das 7 da manhã às 5 da tarde. Então, foi feito esse reajuste aí. O pessoal precisa muito mais no período da manhã, né, talvez, do que no período da noite. Fica essa mudança, mas é a partir de segunda-feira, tá? Agora a gente fala ainda de saúde, mas agora para a população mais idosa, a população com 85 anos ou mais, porque o Estado distribui 60 mil doses da Pneumovinte, vacinação para pessoas com 85 anos ou mais. Vamos conferir os detalhes com o repórter Vitor Luiz.
0: A Secretaria da Saúde do Paraná já iniciou a distribuição de 60 mil doses da vacina pneumocócica 20 valente conjugada, conhecida como Pneumo 20, destinada às pessoas com 85 anos ou mais. O imunizante amplia a proteção oferecida pelo SUS a uma parcela da população que tem maior risco de desenvolver formas graves de doenças pneumocócicas. A vacinação deve começar a partir desta quinta-feira, conforme a organização das Secretarias Municipais de Saúde. A remessa, encaminhada ao Paraná em 21 de setembro, reúne 59.427 doses destinadas à vacinação de pessoas com 85 anos ou mais e outras 576 doses para ações vacinais do Distrito Sanitário Especial Indígena. O quantitativo total é suficiente para imunizar cerca de 48% das 124.147 pessoas com 85 anos ou mais que integram o público-alvo no Paraná.
6: É isso aí, temos que cuidar dos nossos senhorzinhos, nossos velhinhos, não é? Eu não tenho mais avós, viu? Infelizmente. Mas se você tem o seu avô, a sua avó aí em casa com 85 anos,

né, diário, vai pegar a Avenida Linha Verde, então já sabe que está tudo parado por lá. A Unifran está com o trânsito parado desde o cruzamento com a Rua Guanabara por causa deste acidente ali, tá? O prazo para micro e pequenas empresas optarem pelo Simples Nacional, atenção você aí, então, se você, né, é micro empresário, quer optar aí pelo Simples Nacional, esse prazo foi prorrogado até 15 de outubro. A decisão do Comitê Gestor do Simples Nacional dá mais um mês aí para os pequenos empresários se adaptarem às mudanças de reforma tributária. A escolha vale para as empresas que querem entrar no regime simplificado a partir de janeiro de 2027. Já quem quiser recolher o IBS e a CBS pelo regime regular, terá até 30 de outubro para fazer a opção, essa reforma tributária, mais impostos, né, para alguns. A mudança antecipou o calendário, que antes previa a escolha em janeiro. Empresas que já estão no Simples, em regra, não precisam pedir novamente a permanência. Total atenção se você é um pequeno empresário, hein? Vamos mudar de assunto, faltando 6 minutos para as 8 horas, porque o prédio que foi a primeira sede da Escola de Música e Belas Artes do Paraná, bem no centro aqui da capital, será restaurado e vai virar um centro cultural. É um belo prédio que com essa restauração vai virar um centro cultural. Olha aí que bacana para quem quiser acompanhar depois, né? Um circuito cultural da nossa capital. A ordem de serviço para início das obras foi assinada ontem pela Unespar. O investimento é grande, de R$ 9.180.000. Essa reforma, ela deve durar cerca de 18 meses, com entrega prevista para o primeiro semestre de 2028. E o espaço, gente, olha que legal, terá museu, salas de exposição, auditório, um café cultural. Eu gosto, hein? Laboratórios e áreas para música e atividades com a comunidade. Construído na década de 1920, esse imóvel, ele está fechado há 15 anos. Ele é reconhecido como um patrimônio de interesse de preservação. E agora vai ganhar vida. E vida que todos nós, viu, vamos poder dar um pulo, conferir, ver boas exposições, tomar um café cultural. Olha que delícia, gente. É bom para a alma, é bom para a nossa cultura, para o nosso conhecimento, né? Vamos aguardar 18 meses, né? Dá 1 ano e meio aí, mas logo ele vai estar pronto e bonito para a gente usar. Ai, ai, vamos mudar de assunto, vamos falar de coisa boa também, hein? Dinheirinho no bolso, por quê? Ninguém acertou as 6 dezenas do concurso 3.064 da Mega Sena, concurso que foi sorteado ontem, viu? Com isso, o prêmio acumulou e está estimado em 75 milhões de reais para o próximo sorteio, que é amanhã, quinta-feira. É um valor bem expressivo e a gente tem que trazer para você isso. Já imaginou 75 milhões aí no seu bolso, na sua conta corrente? É bom, eu já estou imaginando aqui, hein? Os números sorteados ontem, que ninguém acertou, foram o 4, o 10, o 20, o 25, o 27 e 48. 82 apostas aqui do Paraná acertaram 5 dezenas e vão receber um pouco mais de R$ 24 mil cada. Tá bom também, né? 24 mil pro fim de semana. Domingo tem eleição. Quem depois que vota não quer fazer aquele churrasquinho, hein, com a família, né? Pra ficar acompanhando aí a votação, aquele frenesi, todo mundo discutindo, a família discutindo, não é? Ó, 24 mil dá pra pensar no churrasquinho aí no fim de semana. Outras 4.467 apostas fizeram a quadra e com prêmio de R$ 727,39 reais. Já dá pra tomar um cafezinho bom da manhã com pãozinho de queijo, hein? As apostas para o próximo concurso podem ser feitas até às 8 da noite de amanhã. Aposta simples com 6 números custa R$ 6. Eu vou fazer a minha fezinha, viu? Porque vai que no domingo, gente, eu tô de plantão. Ah, deixa eu lembrar uma coisa, olha só, né? Domingo eu tô de plantão aqui pela TV Paranaturismo, pela Rádio Educativa. Ligue seu rádio aí a partir das 8 horas da manhã. Eu estarei ao vivo aqui em 97.1 FM, também a M630, trazendo muito serviço para você, orientações, vamos

0: falar sobre os locais de votação, sobre o nosso trânsito. Então, a partir das 8 estarei ao vivo aqui. Mas depois eu trabalho até a 1 da tarde, aí sim, vou cumprir com o meu direito, minha obrigação, vou votar, já estarei participando. Quem sabe eu não sou uma nova milionária e vou poder fazer um churrasquinho no domingo e depois eu te conto, tá? Vamos mudar de assunto? É bom a gente sonhar também, né? É, a gente não precisa ser sério o tempo inteiro. Falta 1 minuto para as 8. Público 60 anos mais, MON, promove uma conversa virtual com artista e curador de mostra em cartaz. Gustavo Vaz chega com as informações.
1: Como forma de promover o diálogo e uma maior aproximação com a arte, o programa do Museu Oscar Niemeyer Arte para Maiores convida pessoas com mais de 60 anos para uma conversa virtual com o artista Mano Penalva e com o curador Felipe Scovino, da mostra Moiré Bereguedê, que está em exposição na Sala 2 do MON. Neste mês acontecem 3 encontros, 2 deles presenciais, ministrados pelos educadores do museu nos dias 6 e 13, e um encontro online no dia 20, com o artista e o curador da exposição. Todos são gratuitos, mediante inscrição prévia, e acontecem das 2 às 5 horas da tarde. A atividade presencial se divide entre uma visita mediada e uma oficina inspirada nas obras presentes na instalação, convidando participantes para um momento de pausa, reflexão e reconexão com a arte.
0: É, isso aí, a gente termina o jornal de maneira leve, né? Ao longo da semana a gente fala mais sobre as eleições, tá? Amanhã é quinta-feira, eu te espero por aqui. Um ótimo dia pra você e mandar um abraço, um beijo especial, reconhecer o trabalho das secretárias. É, hoje é o dia da secretária, um feliz dia pra todas essas assistentes tão importantes, né? Que são o braço direito e esquerdo de muitos diretores, coordenadores, de muitos chefes, né? Elas aí que sabem muitas vezes muito mais da vida dos chefes do que eles próprios, né? Então, feliz dia, bom trabalho para todas as secretárias aí tão importantes no nosso dia. Beijo, gente. Até amanhã.
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0: Mais uma manhã no rádio, estamos chegando, estamos começando o programa William Barbosa. Mais uma manhã no rádio brasileiro, mais uma manhã com o programa William Barbosa, o programa do seu amigo do rádio, e já agradecendo a Deus por mais um dia de vida e agradecendo a você ouvinte, né, que nos dá o prazer da audiência tanto na clássica frequência M630 quanto no aplicativo da Educativa M630, me ouvindo aí por todo o Brasil. Eu quero mandar um abraço, um bom dia para Heleneide Bezerra. Heleneide Bezerra, que é uma ouvinte nossa, acompanha o William Barbosa aqui na capital do estado. Quero mandar um abraço também para Elvira Franco. Elvira Franco também acompanhando o William Barbosa aqui na nossa querida Curitiba. Um abraço para... Olha só que nome diferente, deve ser algum apelido. A Totonha Barbosa. Totonha. E está me ouvindo na cidade... Olha, não faço ideia de onde fica. Crateús. Crateús. Né? Crateús. O Ademar vai dar uma olhadinha aí. É com C. Crateús. Crateús. Né? Um abraço, um abraço. Deve estar acompanhando pelo aplicativo, logicamente. Para Maria Pecorário, também uma ouvinte nossa. Obrigado, obrigado, Maria. William, estou com você todas as manhãs, meu amigo do rádio. Valeu, Maria. Tudo de bom, Maria Pecorário. Ademar Marques, na Sonoplastia. Bom dia, tudo bem, Ademar?
1: Bom dia, tudo bem, graças a Deus, William Barbosa. Estamos chegando essa manhã gostosa para ficar do seu lado até o meio-dia em mais uma jornada do rádio. A cidade de Crateús fica no estado do Ceará.
0: Ceará.
1: Ceará, 318 quilômetros de Fortaleza.
0: Um abraço, então, aos nossos irmãos cearenses. Aliás, nós temos uma grande audiência no norte e nordeste do Brasil, né? Tenho o maior carinho, o maior respeito pelo povo nordestino. São pessoas que me acompanham pelas redes sociais.
1: Minha mãe, falecida mãe, era lá de Brejo Santo, no Ceará.
0: E os meus avós, por parte de pai, de Barreiras, na Bahia.
1: Olha só.
0: Então, tem sangue baiano aí. Temos sangue nordestino também, meu povo.
1: Temos.
0: E são pessoas que nos acompanham nas redes sociais. Muito obrigado, muito obrigado. A Helena Coelho também está pedindo bom dia aqui na capital. Valeu, Helena. Bom dia, querida. Tudo de bom para você. É uma dona de casa. Quem mais? A Marilene Lopes é uma ouvinte nossa no interior de São Paulo, na cidade de Promissão, né? Tá no aplicativo. William Barbosa, tô contigo todos os dias. Valeu. Um abraço para Jesus Dias. Olha que nome lindo, Jesus Dias. Obrigado, obrigado, querida. Onde é que ela me ouve? Em Itatira, Ademar, também não sei onde é que fica. E Itatira, né? Acompanhando aí pelo aplicativo aqui da Educativa M630. Quem mais? Onde é que fica Itatira?
1: Fica também no Ceará.
0: Tô falando para você, bicho. Anastácia Oliveira aqui de Curitiba. Bom dia, bom dia. Mais um alô aqui. Não briga comigo, não. Sônia Aparecida. Bom dia também aqui da capital paranaense. E assim nós vamos agradecendo a todos os nossos amigos e amigas espalhados por todo o Brasil, né? Muito obrigado por essa grande audiência online. Muito obrigado de coração. Mas, gente, na nossa lição de vida, você que acompanha o programa William Barbosa todas as manhãs, ontem eu falei da ligação da sua mãe. Vocês estão lembrados? Está lembrado, meu caro Ademar Marques?
1: Lembro. Ontem você fez uma lição de vida falando da mãe e conseguiu, sabe, mexer com o sentimento de muitos, de milhares de ouvintes.
0: Então, ontem eu falei da ligação da sua mãe e hoje eu vou falar, sabe do quê? Da roupa do seu pai.
1: Olha só.
0: Eu vou falar da roupa do seu pai. Então, minhas ouvintes, meus ouvintes, as mulheres, os homens, amigos que acompanham o William Barbosa, vou fazer uma pergunta, não me chama de louco não, hein? Pelo amor de Deus. Você já cheirou a roupa do seu pai hoje? Essa pergunta parece boba, mas ela vale uma vida, viu, gente? Ela vale uma vida. Vai lá no guarda-roupa do seu pai agora, nesse momento. Isso. Se ele ainda está com você, vai lá e abraça ele. Faça isso, pô. Esse locutor, esse William Barbosa aí, fala cada coisa. Estou pedindo para você. E quando eu falo em você já cheirou a roupa do seu pai hoje, eu lembro do meu saudoso pai. Pensa num homem cheiroso, bicho. Era um colecionador de perfume. E quantas e quantas... Aliás, o fato... Eu gosto muito de perfume. Puxei pelo saudoso velho Odilon. Dava gosto de chegar perto do homem. Eu perco para ele longe. Ele era demais. Né? Era roupa cheirosa, era cangote cheiroso. Acho que era por isso que a mulher ela gostava dele, viu, Ademar?
1: Era um homem cheiroso mesmo.
0: O cara... Casou só mais 5, 6 vezes, né? Mais ou menos isso. Bom, gente, deixando a brincadeira de lado, estou falando sério com você. Você tem o seu pai aí contigo? Vai lá no guarda-roupa do seu pai agora. Se ele ainda está com você, vai lá e abraça ele, tá bom? Cheira a camisa dele. Eu falei em perfume, mas cheira aquele cheiro de suor honesto do seu pai. Sabe aquele cheiro de suor honesto, de trabalho, de homem que levanta cedo para sustentar a família? Cheira aquele cheiro que só a roupa do seu pai tem. Ouvintes do programa William Barbosa, sabe por que eu estou falando isso? Porque o cheiro do seu pai é o cheiro de segurança. Quando você era criança e tinha medo de noite, você corria para a cama do seu pai e da sua mãe e aquele cheiro te fazia dormir em paz. Seu pai, ouvinte ou ouvintes do programa William Barbosa, seu pai pode não ser um homem de falar, eu te amo. Pai é diferente de mãe. Pai não fala muito. Pai mostra. E eu diria para você que o amor do seu pai não está na palavra, está na roupa, muitas vezes até suja de graxa, tá? Muitas vezes, o amor do seu pai está na bota gastada ou gasta, está na camisa desbotada de sol, está no boné velho que ele não troca por nada. Então, ouvintes do programa William Barbosa, ouvintes do programa do seu amigo do rádio, a roupa do seu pai, esse cara que de repente está do seu lado aí agora, hein? Quem sabe até ouvindo aqui a nossa lição de vida, ouvindo o programa William Barbosa, ou está distante, mas você tem contato com ele. A roupa do seu pai conta a história da sua vida. Aquela camisa que ele usou para te levar no primeiro dia de escola. De repente, aquela calça que ele usou quando trabalhou dobrado para comprar seu material escolar. Aquele chapéu que ele usou quando foi na roça para garantir o pão de dentro de casa. Então, ouvintes do programa William Barbosa, você que me dá o prazer aí da sua audiência nesta manhã, mais uma manhã de amor, mais uma manhã de carinho, mais uma manhã de prestação de serviços, de informação de utilidade pública aqui do programa William Barbosa. Seu pai deu a roupa do corpo para você ter roupa. E hoje você reclama da roupa do seu pai? Verdade? Você reclama da roupa do seu pai? Você tem vergonha da roupa simples do seu pai? Você sabia, o Ademar Marques e ouvintes, tem gente que tem vergonha de sair com o pai porque o pai se veste simples. Eu já vi, já conheci pessoas assim, de chegar para mim e falar, William, meu pai não está com nada. Olha como que ele se veste mal. Olha como que ele é largadão. Concorda ou não concorda, meu caro Ademar?
1: Concordo. Infelizmente tem filho ou filha assim.
0: Porque de repente o pai, gente, pode ser um pai que é da roça. De repente, porque o pai é pedreiro.
1: Simples, humilde.
0: Simples, humilde. Exatamente, porque o pai é humilde. Você deveria ter orgulho. Orgulho, orgulho, orgulho, orgulho dessa roupa. Porque eu diria mais para você, ouvinte, que acompanha o programa William Barbosa nesse instante, em qualquer parte do Brasil. Porque cada rasgo dessa roupa foi um sacrifício que ele fez por você. E agora eu vou falar para quem o pai já foi embora, né? Para quem já não tem mais o seu pai aí vivo ao seu lado. Nós, eu não tenho, Ademar não tem, e tantas milhares de pessoas que nos acompanham nesse instante, que o pai já se foi. Se seu pai já mora com Deus, você sabe do que eu estou falando. Você abre o guarda-roupa e a roupa dele ainda está lá. Sua mãe muitas vezes não teve coragem de mexer, né? Você pega aquela camisa velha, aquela que ele mais gostava, e você cheira. E na hora que você cheira, parece que ele voltou. Por 5 segundos, parece que ele está ali, vivo, te abraçando. E de repente você chora. Chora como criança, porque você queria ter abraçado mais. Você queria ter cheirado mais. Você queria ter dito mais vezes, obrigado, pai. Eu me lembro do último sonho que eu tive com o meu pai, já faz anos. Ele assim, na beirada da cama, assim, nos pés da cama, digamos assim, né? Eu deitado, ele nos pés, ele apareceu ali, de terno, ternão azul. Ele gostava muito de andar de terno azul, gravata, todo empiriquitado. Ele olhou para mim, abriu aquele sorrisão assim. Quando eu levantei, eu fui levantando na cama para dar um abraço nele, foi quando eu acordei. Eu abracei o vento, mas ele apareceu ali. Então, olha só, são momentos, né? Momentos. E tem gente me ouvindo agora que daria tudo, tudo que tem para vestir de novo a camisa do pai. Para sentir de novo o peso da mão do pai na cabeça, né? E não pode mais. A roupa ficou. O cheiro está indo embora aos poucos. Eu me lembro também, Ademar, quando eu era adolescente, eu falava, caramba, quando eu estava entrando na adolescência, né? E esse é um perfume que já passou faz anos, anos, anos. Hoje tem muita coisa, tem muita coisa maravilhosa aí, né? Tem muito perfume chique. Mas um perfume que eu lembro que meu pai usava lá em 1900, antigamente, o tal do Lancaster. Lembra? Lembra?
1: Eu lembro. Até pouco tempo atrás ainda eu...
0: Nem sei se existe ainda.
1: Olha, se procurar bem nas antigas boticas por aí, né? Você
0: capaz
1: encontra.
0: De encontrar. Encontra. E eu me lembro, porque às vezes eu... No bom sentido, viu, gente? Às vezes eu até roubava o perfume do meu pai para passar. Ele falava, esse perfume tá demorando, tá acabando muito rápido, o que que tá acontecendo? Mas ele sabia que a gente pegava. Bom, mas voltando a falar, gente, o cheiro está indo embora aos poucos e o pai não volta mais. Isso para quem não tem o seu pai do lado. A roupa do seu pai um dia vai ficar vazia. Um dia aquela cadeira onde ele senta para ver TV vai ficar vazia. Se liga nisso, hein? Um dia aquele lugar dele na mesa vai ficar vazio. Um dia o guarda-roupa dele vai ficar vazio. E você vai entender que o homem mais forte da sua vida era o homem mais simples da sua vida. Ouvintes do programa William Barbosa, ouvintes do programa do seu amigo do rádio. Pai não é eterno. Pai é emprestado. Deus empresta o pai para a gente por um tempo e depois chama de volta. Enquanto seu pai está aqui, honra ele, meu camarada, minha camarada. Não briga por causa de herança, não briga por causa de terra. Não deixa seu pai morrer brigado com você por causa desse orgulho besta seu. Então, hoje, você que está acompanhando o programa William Barbosa aqui em Curitiba, na grande região metropolitana de Curitiba, pelo interior do meu querido estado do Paraná, por todo o Brasil, em qualquer estado do Brasil aí, hoje, quando você chegar em casa, faz uma coisa para mim. Seu pai está vivo, graças a Deus. Chega no seu pai e fala assim, ó, pai, deixa eu te dar um abraço. E abraça forte, demorado, dá um abraço demorado, cheira a roupa dele e fala bem no ouvido dele assim, ó, obrigado por tudo, pai. eu te amo. Seu pai não vai, ou seu pai pode até não responder nada. Ele pode ficar até sem graça. Homem velho fica sem graça com um abraço muitas vezes. Mas quando você virar as costas, eu tenho certeza que ele vai derramar lágrimas de alegria, de felicidade. Ele vai chorar de repente escondido no banheiro, porque ele esperou a vida inteira para ouvir isso de você. Agora, ouvintes do programa William Barbosa, e se seu pai já se foi, hoje, quando você chegar em casa, pega a roupa dele e abraça. E fala para o céu, olhe para o céu: saudade, pai. Obrigado por tudo. Então, a lição de vida do programa William Barbosa hoje é essa. Cheira a roupa do seu pai hoje, porque amanhã ela pode ser só saudade. Honra seu pai hoje, porque amanhã pode ser tarde. Seu pai pode não ter dado tudo o que você queria, mas ele te deu tudo, tudo o que ele tinha. E isso, ouvintes do programa William Barbosa, isso simplesmente significa ser pai. Então, fica com Deus e abraça seu pai hoje, se ele está do seu lado, agora ou quando você chegar em casa, até depois do trabalho. Pelo amor de Deus, ouvintes do programa William Barbosa, abraça seu pai hoje.
2: É um prazer para mim receber esse sucesso, esse fenômeno, Michel Teló.

0: Que barato, bicho, que maravilha.
1: Hoje é um momento tão especial que, quando eu tinha 7 anos de idade, tinha o Dia dos Pais e eu fui convidado para cantar no Dia dos Pais. E aí, minha mãe que tá ali, né, emocionada também, ela me colocou um terninho branco, uma calça branca e uma camisa azul, igual você tá hoje. Eu com 7 anos de idade, eu tive a alegria de poder fazer uma homenagem pequena. Eu nem sabia que eu queria cantar na minha vida. Eles me convidaram, eu fui cantar. E fui fazer uma homenagem pro meu pai. Queria cantar pro meu pai, com todo mundo.
0: Manda ver.
1: Esses seus cabelos brancos, bonitos, e seu olhar cansado, me dizendo

0: Essa é pro meu pai, com todo amor, que me ensinou, me incentivou. Obrigado, cara.
1: Obrigado a você.
0: É muito especial.

0: lá fora, realmente, todas as entrevistas que eu fiz lá fora, sempre, todas elas me perguntavam: e o Michel Teló, você conhece ele, como é que é? Sabe, como é que você, o que você tem a dizer sobre o sucesso dele, essa coisa toda? E realmente, todo lugar que eu ia, sabe, sempre estava tocando sua música. E em português, né, bicho? Impressionante, né?
1: Mas estar aqui cantando com você, cara, é um dos momentos mais incríveis da minha vida.
0: Para mim é um prazer, uma honra. Viu?

que ama os seus filhos acima de qualquer coisa. Até porque não existe ex-filho, né? Vamos cantar. Antigamente, pra gente, o mais importante

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Um dia, tudo acaba. A tristeza acaba. A alegria acaba, o dinheiro acaba. Os problemas também acabam. Um dia você vai olhar para uma coisa que hoje parece tão importante e vai perceber que passou. A pessoa que hoje você não consegue esquecer, um dia vai virar lembrança. A fase difícil que parece não ter fim, também vai passar. E até nós. Um dia vamos embora. Talvez a vida seja justamente isso. Um tempo que nos foi dado sem ninguém contar quanto ainda falta. Por isso, antes de gastar sua vida inteira tentando ter tudo, talvez seja bom aprender a não perder o que realmente importa.

0: tarde para falar.
1: Tudo acaba.
0: E talvez esse seja o maior conselho. Não passe sua vida inteira correndo atrás do que vai ficar, esquecendo de viver o que você tem hoje. Um dia os filhos vão crescer e não vão mais morar com você. A casa que hoje parece barulhenta vai ficar quieta sem você perceber. Um dia seus pais vão envelhecer e você vai querer mais tempo. Vai lembrar daquele abraço que um dia você deixou para depois. Um dia seu corpo vai mudar, o rosto vai contar sua idade. E você vai entender que juventude nunca foi uma coisa para guardar. Por isso não tenha vergonha de viver. Não adie tudo para amanhã. Não espere ter a vida perfeita para começar a agradecer pela que tem. Porque ninguém sabe qual será o último dia de uma fase. O último abraço, a última conversa, o último, eu te amo. E talvez seja por isso que cada dia

0: e não deixe o passado roubar o seu presente.
1: Tudo acaba.
0: Então faça valer enquanto existe. Ame sua família. Cuide de quem cuida de você. E se tiver um sonho no coração, não espere a vida perfeita para começar. Talvez você esteja preocupado demais com coisas que daqui a 5 anos nem vão importar. Talvez esteja trabalhando tanto para construir um futuro que está esquecendo de viver o presente. Talvez esteja tentando provar alguma coisa para pessoas que nem estarão ao seu lado quando você conseguir. E talvez esteja guardando palavras que deveriam ser ditas hoje. Se você ama alguém, diga. Se sente saudade, procure. Se errou, peça desculpa. Se alguém foi importante para você, não espere uma despedida para dizer isso. Se existe um sonho que você realmente quer viver, comece com o pouco que você tem. Porque dinheiro volta, objetos quebram, casas envelhecem, carros enferrujam. Mas o tempo que passou, não volta para ninguém. E tem uma verdade que ninguém gosta de lembrar. Nós não sabemos quanto tempo temos. Por isso não viva como se tivesse tempo infinito. Não significa viver com medo da morte. Significa viver com coragem suficiente para não chegar ao fim, cheio de coisas que queria ter feito, palavras que queria ter dito e pessoas que queria ter abraçado.

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2: Estamos iniciando a sessão contra ou a favor aqui do programa William Barbosa. E o tema de hoje, só para adiantar, é uma história muito interessante, é uma história de vida, eu tenho certeza que vai chamar a atenção, né? Não só de você que acompanha o programa William Barbosa aqui na capital do estado, aqui na nossa Curitiba, mas em toda a grande região metropolitana de Curitiba, pelo Paranazão e por todo o Brasil, né? Você que está no aplicativo da Educativa M630. É uma história de vida que, de repente, pode ser a sua história, você que está me acompanhando, que está me ouvindo aí. Nivaldo Walter aqui conosco na bancada. Tudo bem contigo, Nivaldo? Seja bem-vindo mais uma vez. Bom dia, bom dia.
3: Tudo bem, bom dia, William Barbosa, bom dia, Debar Marques, bom dia aos amigos, às amigas que acompanham o seu programa nesta manhã de quarta-feira. Uma manhã já com o sol aparecendo, está calor lá fora. A hora que desci do carro tive de tirar a jaqueta, que não imaginava, estava tão quente assim. Mas tomara que se mantenha assim hoje, né, William? Que não venha aquelas pancadas igual ontem, né? Que assustou muita gente.
2: Agora, aqui dentro está gostoso,
3: aqui,
2: né?
3: Tá bom. Aqui tá a sensação de quantos graus?
2: Eu vou te contar.
3: 19 graus. 19,
2: não, eu acho 20. Que tá mais, viu?
3: Tá mais?
2: Tá mais um pouquinho aí. E quer dizer que o tempo lá fora está nesse batidão.
3: Está nesse batidão, está um mormaço, está muita gente na rua aí que está estranha, de bermuda, aquela coisa toda.
2: De boa.
3: De boa, né? Clima de primavera, mas com cara de verão.
2: Tá certo, tá certo. Ademar Marques, tudo tranquilo aí com o senhor?
4: Opa, tudo tranquilo,
2: também tá de manga de camisa, né? Está de manga de camisa também. Ah,
4: é. Também, é. É tudo tranquilo. Bom dia para o Nivaldo Walter aí. O William, tá certo que daqui a pouquinho o homem do tempo vai participar do seu programa?
2: Sim.
4: Mas de antemão já recebo a informação que hoje teremos chuva mais forte do que ontem.
3: Meu Deus.
4: Período da tarde, né?
2: Isso, logicamente, durante o dia.
4: Durante o dia.
2: Legal.
4: Ontem eu estava saindo de Curitiba por volta das 18 horas, mais ou menos, aí pela Avenida das Torres, sentido São José dos Pinhais. Um trânsito muito intenso e toda aquela tempestade contra o para-brisa, rapaz. Aquilo dá 30 tipos de medo na gente.
2: Você sabe que, inclusive, teve um advogado que morreu ao ser atingido por estrutura de quadra que desabou durante temporal aqui no nosso estado.
4: Meu Deus.
3: É complicado, porque além disso tem as árvores, os cabos elétricos, toda a fiação que fica suspensa no ar, né? Então arrebentou, bateu no carro, já dá um desequilíbrio total na direção, né, William?
2: E só como informação, esse advogado de 42 anos, ele morreu após ser atingido pela estrutura de uma quadra de tênis que desabou durante o forte temporal que atingiu o Moarama, a nossa querida Moarama, no noroeste do Paraná, né? Isso aconteceu ontem e a vítima foi identificada como Rafael Paião, jovem.

0: 42 anos. E eu vou te contar, bicho. Se existe um cara que morre de medo quando a natureza se revolta, chama-se William Barbosa.
1: Eu também.
2: Eu também tenho essas...
0: Porque contra a natureza, bicho, não tem forças armadas, não tem o exército não sei de onde, não tem marinha, não tem aeronáutica.
1: E ninguém consegue controlar, rapaz.
0: Ninguém consegue controlar.
2: Ontem, por volta de quase meia-noite em casa, eu escutei dois trovões, mas não deu continuidade. Apenas dois relâmpagos, dois trovões, daí não choveu durante a madrugada. Mas imagine, até se ir para dar uma olhada, não tinha nenhum funil na nuvem, né? De repente, né? Nunca se sabe.
1: Outra coisa que me dá medo também, aproveitando o ensejo do assunto aqui, é casas debaixo de árvores, cara. Que é o teu caso, né?
2: Uhum,
1: é o teu caso, Nivaldo.
2: Exatamente.
1: Eu, na minha casa, tem um pé de laranja, um pé de pêssego e um de ameixa, mas todos mais baixos do que a casa, viu?
0: Árvore. Esse negócio de casa embaixo de árvore é complicado.
1: É complicado, a gente tem visto tanta coisa. Hein? Se bem que o Nivaldo fica... As tuas árvores são monitoradas lá também.
2: Também. Né? Só que a árvore, o mais perigoso que tem lá é um pé de abacate.
1: Nossa.
2: Só que ele está pendendo para o lado de baixo, não para o lado da casa, entendeu?
1: Pendendo para o lado do vizinho.
2: Do vizinho.
0: Você vê como que a natureza, quando ela... resolve aprontar, digamos assim, uma tempestade também nos Estados Unidos desenterra em praia um navio que naufragou há mais de 140 anos. Você acredita nisso?
2: Imagina só, né?
0: A tempestade desenterrou o navio que tinha naufragado há mais de 140 anos. Imagina a força de tudo isso.
2: Imagine a natureza, a força de tudo isso aí, desenterrar, remover um navio de anos e anos enterrado, submerso, né?
0: Exatamente. Bom, vamos colocar então a nossa sessão, o nosso depoimento no ar aí. Tá curioso para saber a história, meu caro?
2: Curioso, porque sempre tem um fato novo, sempre tem uma história nova, sempre tem uma polêmica, sempre tem uma história triste, uma história bacana, uma misteriosa. Tô curioso, sim.
0: Ok. O Evilásio Júnior aqui conosco também. Bom dia, Evilásio.
3: Bom dia, William. Bom dia a todos os nossos colegas de trabalho, queridos ouvintes aqui da nossa educativa M630, amigas e amigos que estão espalhados pelo Paraná, Brasil e pelo mundo, acompanhando o programa do Amigo do Rádio, o programa William Barbosa. E bom dia especial, hoje vai para uma atleticana, que eu tive o prazer de trabalhar com ela em 2013 e que hoje colhe essa flor no Jardim da Existência. A Cris Cruz, responsável pelo relacionamento com o torcedor em 2013, fez com que a gente pudesse ter a certeza de que existem anjos na Terra. E ela sempre foi um anjo durante minha passagem pelo Clube Atlético Paranaense e hoje ela está de aniversário. Que Deus abençoe. A Mãe Maria a proteja com o manto sagrado e o anjo da guarda guie para sempre. Parabéns, minha amiga. Um grande beijo e saudade de você. Temos que marcar aí para tomar um café, para matar essa saudade. Uma amizade de 13 anos que se iniciou lá naquela... E no início de uma história em que o sub-23 do Atlético era presente. Um beijo para você, Cris.
0: EDG, bom dia, senhor EDG, bom dia.
4: Bom dia, senhor William.
0: Tudo bem com o senhor?
4: Eu pensei que o senhor tinha vendido o horário e programa pro cara aqui do lado.
0: Primeiro,
4: fazer o quê?
0: Porque... Por dois motivos que eu não posso vender. Primeiro, porque a rádio é do Estado.
4: Sim.
0: Segundo, que eu não sou dono da rádio.
4: Certo.
0: E não sou dono de rádio.
4: Tá respondido que se fosse outro jabazeiro ali, tinha ido, né? Mas tudo bem. Um bom dia a você, um bom dia aos milhares de ouvintes que têm espalhado, como diz o homem, espalhado por esse...
0: Espalhado.
4: Por este Brasil inteiro. Aqui estamos nós, mais uma vez.
3: O William, só deixa eu dar um pequeno comentário. O pior defeito do ser humano é ser ingrato. E tem pessoas que são ingratão. Então,
0: não
3: temos
0: é,
3: que ter
0: não
3: gratidão.
0: É, não é gatão, é ingratão.
3: Ingratão.
4: É comigo isso aí, senhor?
0: Serginho.
3: Não sei, a carapuça serviu?
0: Serginho.
3: O boné já não é o suficiente?
0: Os dois já estão brigando aqui, Serginho. Serginho, flamenguista. Bom, vamos colocar antes, vamos colocar a manchete no ar aí. Coloca no ar aí, Ademar.
5: Testemunho. Um testemunho mais impactante que eu já contei até hoje. Ela orou 4 anos pela filha que fugiu de casa, mas jamais imaginou quem apareceria na porta dela pedindo socorro. E quando você descobrir quem está contando esse testemunho, você vai entender por que essa história é tão impactante. Ouve até o final, gente. Você vai ser muito edificado.
0: Essa história, realmente, eu tenho certeza, peço toda a atenção aqui da nossa bancada, porque é uma lição para todos nós, né? E, logicamente, especialmente também para você, ouvinte do programa William Barbosa. Coloca no ar.
5: Alguns anos atrás, eu conheci uma senhora que tinha uma promessa de Deus. Quem está contando é um pastor. Quando eu a conheci, ela era dirigente do círculo de oração. Tinha 5 filhos e estava grávida de 8 meses. Foi justamente nesse período que o esposo dela foi embora. Ele abandonou ela grávida de 8 meses e com 5 filhos para sustentar. Entre esses filhos havia uma menina de 14 anos. Quando o pai foi embora, essa menina chegou para a mãe e disse assim: mãe, eu não vou mais para a igreja não. O pai foi embora e eu não quero mais ir, sabe? Acabou essa história de igreja. Aquela senhora tentou segurar a filha na igreja, mas não conseguiu. A menina parou de frequentar. Só que o problema ficou ainda maior. À noite, ela começou a abrir a janela do quarto escondido e fugir de casa. Ela saía pelas ruas sem a mãe saber. Até que, em uma dessas noites, ela conheceu um rapaz e começou a namorar com ele. Pouco tempo depois, ela chegou para a mãe e falou assim: mãe, eu encontrei um rapaz e eu só quero avisar a senhora que eu estou indo embora porque eu vou morar com ele. Aquela senhora olhou para a filha e respondeu assim: não, você tem 14 anos, filha. Quem manda em você sou eu. Da minha casa você não vai sair, não. Mas ela nem deu ouvidos para a mãe. Esperou a primeira oportunidade, pegou as coisas dela, colocou tudo dentro de uma bolsa e fugiu de casa. A mãe saiu procurando ela desesperadamente. Quando finalmente encontrou, descobriu uma realidade assim muito pior. A menina estava morando na casa de um traficante. O rapaz com quem ela tinha se relacionado vendia drogas, andava armado, dizia que o Deus dele era aquilo que ele carregava na cintura. Ele mandava, desmandava, fazia, acontecia. Mas sabe o que mais me surpreende nessa história? É o testemunho daquela senhora, gente. Porque aquela mulher, ela tinha uma promessa de Deus, né? E todas as vezes que eu olhava para ela, eu nunca via um semblante de derrota. Nunca. Eu nunca vi ela murmurando, eu nunca vi ela reclamando. Eu nunca ouvi aquela mulher dizer assim: eu não aguento mais, eu não tenho mais forças, eu vou desistir. Nunca, gente. Ela sempre estava dizendo assim: eu sei que o meu Redentor vive. E foram 4 anos assim, 4 anos orando pela filha, 4 anos clamando a Deus, não desacreditando no Deus que ela servia, 4 anos esperando com fé, até que chegou o momento que Deus começou a mudar aquela história. Era como se Deus estivesse dizendo assim: filha, você tem promessa, e agora, justamente quando parece que tudo acabou, eu vou cumprir aquilo que eu prometi para você. Foi aí que a vida daquele rapaz começou a desmoronar. O pastor que contou esse testemunho dizia que parecia até conseguir enxergar Deus entrando na casa daquele homem e começou a quebrar tudo aquilo em que ele confiava. O rapaz, que era traficante, passou também a usar aquilo que ele vendia e começou a perder tudo. Virou um drogado. Ele tinha dinheiro guardado no banco, gastou tudo. Chegou um momento em que não havia mais dinheiro nem para usar, né? Nem para continuar vendendo, nem para usar. Então começou a se desfazer das próprias coisas. Eu vi com os meus próprios olhos. Ele vendeu televisão, DVD, aparelhos, geladeira, sim, fogão, carro, moto. Pegava tudo que tinha e trocava por droga. Enquanto isso, aquela menina que tinha saído de casa aos 14 anos já estava com 18. Ela já tinha um filho. Um dia, ela pegou a criança no colo, olhou para o companheiro e perguntou assim: me explica como eu vou continuar morando nessa casa. Você vendeu tudo que tinha. Você nem comida mais traz para dentro de casa. Eu estou indo embora, eu vou voltar para a casa da minha mãe. Ela pegou o filho e voltou. Quando ela chegou na casa daquela senhora, a mãe percebeu que Deus estava começando a desenrolar aquele rolo da promessa. A promessa sobre a vida estava começando a se cumprir. A filha voltou. Só que tinha um detalhe. Agora, aquela mulher precisava orar também pelo genro. O mesmo homem que tinha levado a sua filha embora. O homem que estava destruído pelo vício. E o que aquela senhora fez? Continuou orando. Começou a clamar mais por ele. Ainda mais. A única coisa que ainda tinha sobrado para aquele rapaz era a casa. Até que ele também trocou a casa por droga. Agora não tinha mais nada. Nem dinheiro, nem imóveis, nem carro, nem casa, nada. Ele passou a viver nas ruas. O cabelo cresceu, a barba cresceu, parou de tomar banho, dormia nas calçadas, chegou ao ponto de procurar comida no lixo, comida estragada. Aquele homem que antes dizia que mandava e desmandava, agora estava vivendo como um andarilho. Até que um dia ele decidiu procurar a própria mãe e pedir ajuda. Quando ele chegou até ela, ele ouviu uma frase muito terrível. E ela disse assim: o meu desejo é que um carro passe por cima de você e acabe com essa toda sua tristeza. E aí ele procurou o pai. O pai também rejeitou. Falou: você é uma vergonha para mim. Esquece que eu sou seu pai. Aquele homem, naquele momento, aquele homem, ele acreditou que não tinha mais ninguém. A família tinha rejeitado ele, os amigos tinham desaparecido, ele estava sozinho. Desesperado, ele pegou uma corda e entrou numa mata. Ele colocou a corda num galho e preparou uma forca. Na cabeça dele, aquilo ia acabar com o sofrimento de todo mundo. Mas quando ele estava prestes a colocar a corda no pescoço, ele ouviu uma voz que dizia assim: não faça isso com você. Existe uma senhora que tem uma promessa e ela está orando por você. Ela tem promessa e está clamando pela tua vida. Aquele rapaz soltou a corda, ele achou que era droga, né? Ele saiu daquela mata e foi para a casa da senhora, da sogra. Chegando lá, ele bateu palma no portão. A sogra abriu a porta. Quando ela olhou para ele, ela viu um homem barbudo, cabeludo, sujo, completamente destruído. Ele olhou para aquela senhora e perguntou: a senhora pode me ajudar? Minha família me abandonou, meus amigos me desampararam e desapareceram. A senhora pode me ajudar? Naquele momento, aquela mulher, que tinha passado anos orando, levantou as duas mãos para o céu, encheu os pulmões de muito ar e gritou como se quisesse que o inferno ouvisse: eu sabia que você viria para minha casa, porque Deus prometeu para mim que vai levantar você como um pregador da palavra, meu filho. E agora vem o final que transforma completamente esse testemunho. Os anos se passaram. Naquela noite, aquele jovem estava com um microfone nas mãos, diante de uma igreja, pregando e dizendo assim: você tem promessa, você tem promessa, você tem promessa. E aí ele revelou: esse pregador sou eu o homem dessa história. Eu estou aqui contando esse testemunho de uma senhora que orou por mim porque tinha uma promessa e a promessa se cumpriu. Hoje eu estou aqui pregando a palavra de Deus para você. Meu Deus, gente, que testemunho forte. Por isso, não desista da sua casa, não desista dos seus filhos, não desista da sua família. Não desista, não pare de orar. Não desanima, porque hoje você está olhando para uma situação e pensando que não existe mais solução, mas aquela mulher também poderia ter desistido. Ela foi abandonada pelo marido, grávida de 8 meses e 5 filhos para cuidar. Viu a filha de apenas 14 anos abandonar a igreja, fugir de casa e morar com um traficante. Depois viu aquele homem perder tudo e chegar no fundo do poço, e mesmo assim ela continuou orando. Ela tinha uma promessa. E eu profetizo sobre a tua vida: não abandone aquilo que Deus colocou no seu coração. Talvez você seja essa mãe que está chorando por um filho. Talvez você seja uma filha. Talvez seja pelo teu marido ou alguém da sua família que parece estar cada dia mais distante. Continua apresentando essa vida diante de Deus, porque essa história nos lembra que enquanto alguém está orando, ainda existe esperança. William
0: Barbosa, o seu amigo do rádio. Que história é triste e ao mesmo tempo linda, né? Porque o final é muito feliz. De repente, um ex-traficante, um ex-drogado, né? Acaba chegando aí, se transformou num pregador e está levando a palavra de Deus aí a muitos e muitos lares. Começamos com o senhor, seu EDG.
4: Exatamente. Como está escrito na palavra, em João 3,16, que diz o seguinte: porque Deus amou o mundo de tal maneira que deu seu Filho unigênito para que todo aquele que nele crê não pereça, mas tenha a vida eterna. Isso se concretizou no caso desse pastor aí. É uma realidade. Todo aquele que nele crê não pereça, mas tenha a vida eterna. Então, realmente, é isso. E é uma história que nos comoveu muito. E sabemos que alguns ouvintes que estão ouvindo o programa do William talvez esteja vivendo algo parecido. Não desista. Creia. Creia. Porque todo aquele que nele crê não perece. Tem a vida eterna.
0: Maravilha. Falando sério agora, a gente brinca aqui. Esse botão aí tá correto, Ademar? Meu som tá tudo ok?
1: Tudo ok, tudo okay. Tranquilo, William.
0: A gente brinca muito aqui, mas quando o assunto é sério, assunto a gente é sério, também exatamente. Sabe levar a sério, né? E fala, seu Ademar.
1: Ouvindo aí o drama, né? A mulher perdeu a filha pro traficante, perdeu uma criança, um adolescente.
0: 14 né? anos.
1: 14 né? aninhos apenas. Da idade perigosa de uma menina, né? É uma idade que merece muita atenção, muito carinho, muita dedicação por parte de uma mãe. E essa mãe acabou perdendo essa criança, essa adolescente de 14 anos, para o traficante de maior idade. Esse mesmo traficante que ostentava tanta riqueza proveniente do submundo do crime, lá na frente ele caiu e ela clamou a Deus pela volta da filha, Deus a atendeu. Ela começou então a clamar, ela abraçou uma missão de ajudar aquele que um dia causou tristeza para ela, que foi o próprio traficante que caiu na sarjeta e caiu e foi ao fundo do poço. E lá ele ficando, ele não sabia, mas tinha essa mulher orando por ele, clamando a Deus por ele, e Deus se curvou para ouvi-la, e ele lá do fundo do poço, ele bebeu a água e subiu do fundo do poço, subiu com um copo d'água na mão ainda, e ela conseguiu salvar. Uma história muito emocionante, porque o cara foi rejeitado pela família, sabe? Ele foi rejeitado pela própria família, não tinha mais porta para ele bater, quando um anjo de Deus falou, vai em tal casa, tem uma mulher lá te esperando, e ele foi e aconteceu essa maravilha. Glória a Deus para sempre, viu?
0: E que legal, porque eu não esqueci daquele detalhe, quando ela disse que ele, no auge, quando ele era o chefe do tráfico, ele era o traficante, o grandão, ele dizia que o Deus dele estava na cintura dele. Era uma arma que ele utilizava, né? E esse é o cara que foi lá, bateu a cabeça no chão e voltou a subir, né? Ele teve mais uma chance e hoje se transformou num pregador. Pois não, seu Evilásio?
3: Glória a Deus nas alturas e paz na terra por ele, pelos homens por ele amado. Quando a gente tem a presença de Deus, e eu escutei muito, muito, muito de muitas pessoas, quando eu falava que eu conversava com Deus, eu converso com Deus deitado, andando, caminhando, ajoelhado, atirado no chão, eu converso com Deus de qualquer forma. E todos diziam para mim, você tem que rezar de joelho no chão e às 3 horas da manhã. Tem hora para falar com Deus? Tem hora para pedir as coisas?
0: Isso é conversa para poder dormir,
3: poder,
0: né?
3: Ter o contato com Deus? Não. Ele é onipotente, ele é onipresente, ele está em todos os lugares a todo momento. E ele sempre ouve o coração puro, o coração generoso, o coração caridoso. Quando a mãe resgata a sua filha de 14 anos, ela traz a ovelha perdida para dentro de casa, assim como aquele pai recebeu o filho pródigo naquela passagem da Bíblia, a volta do filho pródigo. Quando ela clama pela vida do seu genro, aquele que fez mal para a filha dela, ela mostra que o perdão vai muito além das palavras e muito além daquilo que está aos olhos dos humanos. Vai nas atitudes e vai numa conexão. Se ele hoje é um homem de Deus e através da palavra consegue chegar e tirar pessoas do andamento de toda a criminalidade, parabéns, amém, que assim seja. E que ele continue trilhando este caminho. Lembra-me o fato daquele tal de doutor Daniel que tinha um filho e o filho se perdeu nas drogas e ele conseguiu, através de um cidadão, tirar o filho das drogas. O filho formou-se advogado, fez concurso público, virou juiz, e aquele que ajudou a tirar o filho das drogas, ele ajudou até o final da vida dele. De que forma? Tirando outras pessoas das drogas. Pois além dele ser herdeiro de uma fortuna que não tinha fim, ele ainda ajudava a cuidar da saúde desses que estão na rua. Então que assim seja, que a gente tenha mais corações puros, porque assim dizia, Deus sempre disse que aquele que tem coração puro tem um pé já no céu.
0: Pois não. Nivaldo Walter, hoje o camarada é um pregador, né, do Evangelho, e essa mulher também, essa sogra dele aí, que mulher fantástica, né, bicho?
2: Verdade. Mais uma vez se comprova aí o poder da oração. O poder de uma oração que chegou ao trono celestial e ele ouviu. Mais uma vez, a filha fugiu com o cidadão zombava de tudo e colocava acima de tudo o dinheiro, a arma, enfim, até que ele foi lá para o fundo do poço. E quando ele estava no fundo do poço, a oração que a sogra, possível sogra dele, seria a sogra dele, fez e continuava fazendo, chegou lá no céu. E Deus ouviu, e ele se tornou um pregador. E resumindo, para finalizar, a oração prevaleceu.
1: É, na verdade, né, ele chegou até o portão do inferno, de onde ele foi resgatado por Deus, né?
2: Exatamente isso. O poder da oração, a oração, mais uma vez, ela foi aí o principal alvo de tudo isso aí, né? Se não tivesse oração, sabem-me lá o que seria dele e da filha, né?
0: Pois não. EDG, o senhor volta, o senhor continua no trabalho, sim, final de semana aqui na Educativa com o seu programa sábado e domingo.
4: Das 15 às 16, com o programa Vem Que É Sábado, né? Sábado gostoso.
1: Repete o horário, por favor, EDG.
4: O senhor não estava bem do ouvido?
1: Um pouco.
4: Josimar, ele traz um médico dali de baixo para mim, por favor. Que o rapaz não está bem do ouvido. Nivaldo, faça uma oração no ouvido dele ali, que ele sara, sabe?
3: Cola o brinco que sara.
4: E
3: cola o brinco que sara.
4: Que isso?
0: E domingo...
3: Cola o brinco,
0: e
3: dá um pé do ouvido nele, bem dado.
4: Meu Deus do céu.
3: Dá um pedala, Robinho, nele.
4: Calma. Chama lá o Josimar.
0: Diga.
4: Daí no domingo eu estou no Domingão da sua Educativa.
1: A partir de que horário?
4: O senhor liga o rádio que o senhor vai ouvir, tá bom?
0: Beleza. Nivaldo Walter.
2: Às 5 da tarde temos o fim de tarde da Rádio Educativa, as músicas populares brasileiras de primeira, sempre. Depois do Tobias, antes da Regininha, no sábado tem das 4 às 6, e de manhã estou também fazendo café com o Paraná Raiz das 7 às 8.
0: Legal, um abraço. Evilásio Júnior.
3: Daqui a pouquinho a gente vai vir aqui para falar de esportes e destacar um número importante do Paraná Clube, que depois de ascensão à primeira divisão neste ano para 2027 do futebol paranaense, está disputando a Copa Paraná e tem números interessantes na sua história com essa equipe do técnico tcheco. E depois, meio-dia e meia, depois do horário político. Penúltimo dia hoje do horário político, do primeiro turno, William.
0: Eu vou chorar de emoção. Vou estar chorando bastante, emocionado. Obrigado a todos. Ademar, está tudo sob controle aí?
1: Tudo sob controle aqui. Vamos nesse pique aí até o meio-dia com o Amigo do Rádio.
0: Alô, minha querida Curitiba, grande região metropolitana de Curitiba, meu querido Estadão do Paraná. Alô, ouvintes do Brasil, fica comigo.
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0: Simbora, simbora, povo, estamos no rádio. Bom dia, bom dia, bom dia, bom dia, com alegria, bom dia com amor. Eu sou o William Barbosa desde pequenininho e quero te fazer companhia aqui na Rádio Paraná Educativa M630. Estamos juntos até o meio-dia, de segunda a sexta. Estamos no rádio e já abraçando você, ouvinte, é minha amiga, meu amigo. William Barbosa, estou te ouvindo aqui na minha casa. William Barbosa, estou te ouvindo no automóvel. William Barbosa, estou te ouvindo no trabalho. William Barbosa, daqui a pouco eu vou começar a te ouvir. Legal, legal, legal. Bom dia, bom dia, bom dia. Quero cumprimentar com muito carinho você, trabalhador, você, dona de casa, você, chefe de família. Quero cumprimentar você, que é motorista de aplicativo, né? Bom dia, bom dia, bom dia. Os taxistas, bom dia, bom dia. Bom dia para você que trabalha nos bares, restaurantes e lanchonetes. Muito bom dia, bom dia, bom dia. Bom dia para o pessoal da saúde. Com muito carinho aí para você que exerce essa profissão maravilhosa de médico, por exemplo, né? Os médicos, médicas, enfermeiros e enfermeiras, auxiliares de enfermagens. Muito bom dia para você nas clínicas, nos consultórios, nos hospitais da vida. Bom dia, bom dia, bom dia. Para você que trabalha nos hotéis também, bom dia, nos escritórios, bom dia, bom dia, bom dia, para você que é um pequeno empresário, um grande empresário, muito bom dia, para você que é vendedor ambulante, bom dia, bom dia, estou mandando um abraço também para os meus amigos cabeleireiros, barbeiros, você que tem um salão de cabeleireiro, tem um salão aí de barbearia, bom dia, bom dia, bom dia, bom dia para as costureiras, tricoteiras, bordadeiras, muito bom dia para você que trabalha com bolos, com doces, né? Para festas de aniversários, de casamentos, de separações e por aí vai. Divórcio, tudo bem? Bom dia, bom dia, bom dia. E quero cumprimentar com muito carinho também o pessoal da segurança pública, né? Policiais militares, o meu carinho, o meu respeito. A polícia militar, aos policiais civis, o meu carinho, o meu respeito. A nossa polícia civil, a polícia federal do Brasil, tudo de bom. Aos policiais da federal, um abraço para você que trabalha com a justiça, promotor, juiz, delegados, enfim. Vocês da segurança pública, tudo de bom. Os desembargadores, tudo de bom. Muito obrigado, gente, pelo carinho da audiência. E bom dia para você que é vigia também. Tem muitos vigias que trabalham à noite ou trabalham de dia. E também, William, quando dá um tempinho ali, eu estou te ouvindo. Bom dia a todos os vigias. Muito bom dia, sabe para quem? Para você que trabalha como entregador. Né? Entrega no automóvel, entrega na moto, trabalha como entregador o dia todo aí. Muito bom dia para você também. Bom dia para as empregadas domésticas, diaristas. Bom dia, bom dia. Bom dia, bom dia, bom dia. É para você que não está fazendo nada. Muito bom dia, bom dia, bom dia. Bom dia, bom dia para você que é caminhoneiro. Alô, caminhoneiros do meu Brasil, transportadores do progresso deste imenso Brasil. Bom dia, bom dia. Carinho grande a todos os caminhoneiros, muita saúde, muita proteção. E bom dia também para você que é psicólogo, né? Para você que é psicólogo, psicóloga, para os professores, para os alunos, para as crianças, para os adolescentes, para o vovô, para a vovó, tudo de bom, para os filhos, tudo de bom, para a família brasileira, que Deus abençoe a todos. Muito obrigado pelo carinho da audiência e o meu bom dia também, gente. Um bom dia muito especial para você que é trabalhador rural, né? William Barbosa, eu tenho um sítio, tenho uma chácara, ou tenho uma fazenda, ou eu sou funcionário de um sítio, de uma chácara, de uma fazenda, não importa. Você, trabalhador rural, tudo de bom. Você que é tratorista, bom dia, bom dia, bom dia. Que legal. Você que é motorista particular, muito bom dia para você. E bom dia para você que gosta de fazer o bem, que gosta de ajudar as pessoas, né? E sempre ter uma mão estendida a quem precisa. Isso é muito bacana. Tem gente falando assim, William, eu tenho uma vizinha aqui que ela adora ajudar as pessoas da rua, aqui do bairro, aqui da vila, e não quer saber de nada em troca. Ela faz isso porque ela tem uma alma maravilhosa, tem um espírito maravilhoso, né? Gosta de colaborar com as pessoas. Isso é muito bom. Enfim, bom dia à nossa direção e bom dia para você, ouvinte do William Barbosa, né? A pessoa mais importante para nós que fazemos o rádio. E todo dia tem alguém que pela primeira vez está acompanhando o programa, ou alguém que falou, escuta, você conhece o William Barbosa, o nosso amigo do rádio? Ah, nunca ouvi, não vou passar a ouvir hoje. Muito obrigado, seja muito bem-vindo, muito bem-vinda. E é muito simples, é muito fácil para você ouvir o programa William Barbosa. Atenção, você pode me ouvir pelo rádio, sintonizando a M630, você pode me escutar pelo rádio, né? Não tem problema. E você pode baixar um aplicativo para me ouvir no celular. O aplicativo chama-se Rádio Paraná Educativa. 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Pronto. Pode levar o William Barbosa para todo canto aí e me ouvir no seu aparelho celular. Você pode me ouvir no seu iPad, no seu PC, no seu notebook, sem problemas. E eu agradeço com muito carinho a audiência também dos meus amigos e amigas, dos grupos, das redes sociais que nós participamos, muitos que administramos, outros que participamos, e uma audiência muito grande online por toda a nossa Curitiba, por toda a grande região metropolitana de Curitiba, por todo o Paraná e por todo o Brasil, pelo mundo, né? Pela internet aí, chegamos, lógico, no mundo todo. Isso é muito bom. Gente, tudo certinho, tudo prontinho. Que Deus abençoe a todos. Que Deus nos dê sempre muita saúde, muita proteção. Eu desejo tudo de bom para você que faz parte da minha vida através do rádio no dia a dia. Juntos com o programa William Barbosa. Alô, Curitiba. Alô, grande região metropolitana de Curitiba. Alô, meu querido estado do Paraná e do Brasil. Até o meio-dia. Fica comigo!
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0: Estamos no rádio com o programa William Barbosa, de segunda a sábado, das 8 ao meio-dia, e agradecendo sempre a sua audiência, minha amiga, meu amigo. E hoje, uma quarta-feira, quarta-feira maravilhosa, dia 30 de setembro de 2026, estamos na fase da lua cheia, Primavera Brasileira. Hoje é comemorado o Dia da Secretária, Dia da Navegação, Dia Mundial do Tradutor e Dia Nacional do Jornaleiro. E o santo do dia, São Jerônimo. São Jerônimo. Obrigado, obrigado a você que está acompanhando o William Barbosa ainda na clássica frequência M630 e você que me acompanha pelo aplicativo da Paraná Educativa M630 em qualquer cantinho desse nosso imenso Brasil. São Jerônimo, meu caro Ademar Marques, quem foi?
2: Olha aí, William Barbosa, São Jerônimo, que é celebrado nesse dia 30 de setembro, ele foi um sacerdote, teólogo, historiador e doutor da igreja, e famoso por traduzir a Bíblia, a atual Bíblia, para o latim. Na igreja, foi ele o primeiro homem na história da religião a traduzir a Bíblia para o latim. Significa que era muito inteligente, né?
0: Fera.
2: Era fera. Ele que faleceu em Belém, né, na Terra Santa, no dia 30 de setembro do ano de 420 depois de Cristo. É o padroeiro dos estudiosos da Bíblia. Dito isso pela sua inteligência, e a data da sua morte marca o dia da Bíblia. Essa é uma história bonita de São Jerônimo, o estudioso.
0: Salve, salve, São Jerônimo! Vamos com aquela pitadinha inicial aqui do programa William Barbosa, de alegria, de sorriso, meu povo.
3: Joãozinho, você pede muita coisa quando vai no mercado?
4: Eu não peço. Eu apresento propostas com leve pressão emocional.
3: E quando eles dizem não no mercado?
4: Eu abro audiência pública no corredor chorando para tentar reverter a decisão.
3: E quando seus pais dizem que você não pode comer doce?
4: Aí eu recorro à instância superior, né? Minha avó.
3: Como você se comporta na frente dos avós?
4: Muito bem, né? Lá eu tenho apoio jurídico.
3: E seus pais, nessa correria toda, conseguem planejar alguma coisa?
4: Planejar, conseguem. Executar, aí depende da diretoria.
3: E quem é a diretoria?
4: Eu tenho 18 meses. Faz as contas.
0: Ai, ai, ai, ai, ai. Criançada do meu Brasil, eu amo vocês. Alucionados do Brasil.
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0: Esse camarada aí é muito louco dos sonados, hein, Ademar?
1: Atrapalhando o Minosmar cantar.
0: Rapaz, deixa o Minosmar cantar, homem de Deus. Hoje nós vamos ter a sessão Você Pode Me Ajudar? E hoje é uma convidada especial, a advogada trabalhista, a doutora Madelon Ravazzi, vai estar comigo aqui depois das 10 na sessão Você Pode Me Ajudar? Ela que é advogada trabalhista, competente, e o tema é carteira assinada versus ou informalidade, né? Carteira assinada versus informalidade. Eu estou falando versus, mas pode ser carteira assinada e informalidade. O que mudaria na prática? Bom dia, doutora Madelon.
2: Olá, William Barbosa. Aqui é a Madelon Ravazzi. Daqui a pouco estarei ao vivo no seu programa, na Rádio Educativa AM630, para uma conversa muito especial sobre carteira assinada versus informalidade. O que muda na prática? Quero convidar todos os ouvintes para acompanhar esse bate-papo que promete muita informação e boas ideias. Um grande abraço e nos encontramos às 10 horas da manhã na Educativa AM630.
0: Combinado, combinado, aqui no programa William Barbosa, doutora Madelon Ravazzi, e acertei, hein, Ademar, carteira assinada versus informalidade. Tá desligado aí o teu micrófono aí.
1: Acertou mesmo, hein?
0: Legal, legal. O Chico tá querendo falar aí também, é?
1: O Chico tá pedindo passagem aqui.
0: Chico, diz aí.
3: E a primavera que já chegou e chegou na avoadeira. Mas já chegou com os dois pés no peito. É chuva, ventania, trovão e árvore caindo. Primeiro dia da primavera e nós já tá até ameaçando falar que nós tá com saudade do inverno. Mas é exagero também, né? Inclusive, a primavera chegou com cara de inverno 2. A missão. Porque as blusas que nós tinha guardado e os edredom, nós já peguemos tudo de novo no guarda-roupa. Nós querendo uma primavera igualzinho aqui as primaveras de propaganda de perfume, já viu? É pétalas ao vento, gente andando de bicicleta num parque cheio de flor, cachorro correndo feliz. E nós estamos como? Nós tá correndo atrás do guarda-chuva que avoou com o vento e virou uma antrena daquelas paranoicas. E na luz de vela em casa, porque as árvores viu que chegou a primavera, desmaiou de emoção e derrubou os postes tudo da rua. Fora a sisonite atacada, né? Que nós fala pra pessoa, olha que bonita as flores da primavera. E a pessoa... Resumindo, a primavera no Brasil é assim. Você espera chuva de prétala e o que cai é chuva de granito e galho de árvore na tua cabeça. Ai, de arrepiar o chão da barbearia.
0: Chonados do Brasil também aqui no programa William Barbosa, viu, Chico?

0: Eita, eita, eita, saudades aí do nosso querido e saudoso Rick.
1: Ah, me empolguei tanto ouvindo o Rick aqui.
0: Você desligou tudo aí.
1: Não, eu acabei, me perdendo nos botões.
0: Vamos lá. A Elisete de Carvalho, contadora e contabilista, professora e terapeuta, nossa convidada também aqui do programa William Barbosa, para logo mais às 11 horas, a Elisete vai continuar falando sobre a reforma tributária, né? E, inclusive, essa reforma já começou, viu, gente? Mas, às 11 horas, o papo é com a especialista e minha convidada aqui do programa, William Barbosa, mais uma vez. Bom dia, Elisete!
2: Bom dia, meu amigo William Barbosa. Bom dia, ouvintes da Rádio Paraná Educativa, AM630. Eu sou Elisete de Carvalho, empresária contábil, presidente do IPMCONT, Instituto Paranaense da Mulher Contabilista, e quero convidá-los para logo mais, a partir das 11 horas, estarem conosco aqui no programa do William Barbosa. Continuaremos falando sobre a reforma tributária. Afinal, a reforma tributária não começa quando a nova alíquota for divulgada. Ela já começou e justamente quando você precisa olhar para a sua empresa, olhar para o seu negócio, entender as novas regras, tomar decisões, contratar, emitir notas fiscais e principalmente formar o seu preço. Hoje é o último dia de setembro. E nós vamos falar sobre as novidades da reforma tributária, como a prorrogação da opção pelo sistema híbrido DIBS e CBS para as empresas do Simples Nacional e os cuidados que o empresário já precisa ter. Vou trazer também um olhar especial para a construção civil, setor que terá impactos importantes nessa transição. Será que sua empresa está preparada para essa mudança? Será que você está preparado para essa mudança? Vem com a gente, logo mais, às 11 horas, aqui neste canal.
0: Combinado, contadora, professora, terapeuta Elisete de Carvalho, participando do programa William Barbosa, logo mais às 11 da manhã, né? É a nossa entrevista do dia com a Elisete. Agora vamos continuar sorrindo, Brasil.
3: Não, eu fui arrumar um serviço ali, mas o cabo quer que a gente comece às 7 horas da madrugada, moça. É, doida. Falei, não, eu posso acordar cedo, lá para as 10h30, assim, da manhã, e eu acordo, aí eu vou pro serviço. Não, tem que começar às 7h, olha. Começar às 7h da madrugada. É, doida, o povo às vezes quer explorar a gente. Depois fica falando que as empresas estão fechando, porque quer explorar a gente, funcionário. É, doida, começar às 7h da madrugada. Não, sai fora.
0: Rapaz, toma vergonha nessa cara, bicho.
1: Preguiçoso.
0: Chonados do Brasil.

Chega de dançar, chega de dançar. Chico, é você de novo, não? Hã? Tem chonados? Chonados, chonados, chonados do Brasil.

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8: E dando sequência no programa William Barbosa, mais uma participação. Fala, Chico.
9: Alô, Afonso. Ô, Afonso, Chico da Tiana, filha. Me olhou do problema da zonzeza? A zonzeza que você tá, o compadre foi lá na venda da pingar, falou que você tá zonza? Ah, isso aí é labirincite. É, tem que ver isso aí, nessa idade não é bom ficar zonza, não. Aqui tá bom, Afonso? Ah, mais ou menos, né, Afonso? Eu liguei pra saber se aí na tua casa você coloca umas regras meio esquisitas também. Umas regras, é... Eu tô desnorteado aqui em casa, com as coisas que a Bastiana inventa tem hora, que não tem um cabimento. É pano de prato aqui não tá podendo usar mais. Pano de prato na cozinha é só de enfeite, porque se limpar a mão, ela acha ruim. Se passar na boca, ela acha ruim também, não pode. É, cada vez que eu limpo a mão no pano de prato, é uma brigaiada do diabo. É, diz que não é pra isso, pano de prato. Pra que será que é, então? É. Ah, o tapete também. O tapete, se chegar da rua e limpar o pé no tapete, tá armado o rolo. Não pode, é. Tem que chegar com os pés limpos. Se tiver chovendo, eu que me viro, né? Tem que vir avoando pra não sujar o tapete da Bastiana. É. Ah, agora diz também que tem um copo que não é pra usar. É o copo pra quando vem visita. É, não pode usar o copo, Afonso. É só pra quando vier visita. É. Aqui em casa, pra usar no dia a dia, é só aqueles copos velhos de mastomático lascado na beirada. Ah, não faltava mais nada, Afonso. Daqui uns dias eu vou ter que cagar na rua, porque privada também é só pra mijar. É. E uma vez por dia ainda. Ah, tenha santa paciência. Mas então tá bom, Afonso, eu vou lá, que a Baixana tá chamando. Eu com certeza vai reclamar de alguma coisa.
8: É, Chico, tá sofrendo na mão da mulher aí. Chorados do Brasil, bom... O André Molina? Não, eu acho que tem alguma coisa errada. É no Chorado 4 aí, meu caro Ademar. Mas, já foi? Rapaz, hoje nós estamos invertidos aqui. Tem alguma coisa errada acontecendo. Meu Deus do céu.
10: É o Chico que fica atrapalhando a gente aqui.
8: Como diz o outro... É a idade, meu compadre, é a idade.
10: O grande jornalista está pedindo passagem aí.
8: Jornalista e repórter competente André Molina, mais uma vez. Bom dia, Molina.
11: Olá, William Barbosa. Um bom dia para você e para todos os ouvintes que te acompanham diariamente. Aqui quem fala é o repórter André Molina e logo mais estarei aí com você para bater aquele papo gostoso e dar as principais notícias do nosso estado de Curitiba e, por que não, de todo o Brasil.

0: Legal, legal, legal. Agora eu tô curioso, tem uma menina aí que ela faz imitações de cantora. Parece que ela começa imitando a Paula Fernandes, ela imita a Sandra Amara, ela imita uma série de cantoras.
1: E ela tá aí doidinha para mostrar o talento.
0: Imitações, mais um talento do Brasil.
2: Algumas cantoras que eu sei imitar. Fonte, Vozes da Minha Cabeça.

0: Legal, legal. Brasil e seus talentos, né, Adelmo?
1: Essa aí é fera, hein?
0: Cantora, vamos dizer assim, cantora da noite, porque é amadora, é profissional, mas não estourou, mas é uma competente intérprete, né? Competente intérprete. Estamos no rádio, o Leandro Karnal está chamando, manda para o rádio.
2: Existe uma pergunta que a maioria das pessoas evita fazer a si mesma. Por que tanto medo de estar sozinho com os próprios pensamentos? Vivemos cercados de ruído, de telas, de vozes alheias, e talvez isso não seja por acaso. O silêncio nos obriga a encarar quem realmente somos, sem os disfarces que construímos para o mundo. E poucas coisas assustam mais o ser humano do que essa verdade nua, sem maquiagem. A filosofia, desde os gregos antigos, sempre teve uma função incômoda, não a de trazer conforto fácil, mas a de provocar perguntas difíceis. Sócrates dizia que uma vida não examinada não vale a pena ser vivida. E, no entanto, quantos de nós vivemos décadas sem nunca parar para examinar absolutamente nada? Seguimos rotinas, repetimos padrões, aceitamos crenças que nem sequer escolhemos, apenas herdamos como quem herda móveis velhos de uma casa que nunca foi realmente nossa. A resiliência, tão comentada nos dias de hoje, não nasce da ausência de dor, mas da capacidade de atravessá-la com lucidez. Os estoicos já sabiam disso séculos atrás. Não é o que acontece conosco que nos define, mas o que fazemos com aquilo que acontece. Isso não significa negar o sofrimento, fingir tudo está bem quando não está. Significa, sim, recusar-se a ser apenas vítima das circunstâncias e assumir, ainda que parcialmente, as rédeas da própria narrativa. Algo profundamente humano na busca por sentido. Somos, talvez, a única espécie que precisa inventar razões para continuar existindo. Os animais sobrevivem por instinto. Nós, por significado. E é justamente por isso que tantos se perdem quando o significado desaparece, quando o trabalho se torna vazio, quando as relações se tornam superficiais, quando os dias se tornam cópias uns dos outros. O vazio não é fraqueza, é um sintoma de que algo essencial está sendo ignorado. Coragem, ao contrário do que se imagina, raramente é um ato espetacular. Não é sempre o gesto grandioso, a virada dramática de roteiro de cinema. Na maioria das vezes, coragem é levantar da cama numa manhã difícil. É continuar tentando depois do décimo fracasso. É dizer a verdade quando a mentira seria mais confortável. É permanecer íntegro quando ninguém está olhando. Essas pequenas coragens diárias, somadas ao longo dos anos, é que constroem um caráter. E caráter, mais do que talento, é o que sustenta uma vida. Também vale lembrar que a comparação é uma das formas mais eficientes de destruição silenciosa que existem. Comparamos nossos bastidores com o palco alheio, nossos dias comuns com os melhores momentos editados dos outros. E, nessa comparação injusta, esquecemos que cada trajetória tem seu próprio tempo, suas próprias cicatrizes, suas próprias vitórias invisíveis. Ninguém vence a vida do outro. Cada um vence ou perde apenas a própria. A liberdade, tantas vezes desejada, também assusta. Porque ser livre significa ser responsável. Significa não poder mais culpar circunstâncias externas por escolhas internas. É mais fácil, psicologicamente, permanecer preso à zona de conforto, às desculpas, ao medo disfarçado de prudência, do que assumir o peso de decidir e, principalmente, o peso de errar. Mas é justamente no erro, encarado com honestidade, que mora o verdadeiro aprendizado. Talvez a maior transformação não esteja em mudanças espetaculares, mas em pequenos deslocamentos de perspectiva. Olhar o mesmo problema de um ângulo diferente. Questionar uma crença que nunca foi questionada. permitir-se, por um instante, duvidar das próprias certezas. É nesse espaço de dúvida genuína, desconfortável como ele é, que o crescimento realmente acontece, não na zona onde tudo já está resolvido, mas na fronteira incômoda entre o que sabemos e o que ainda precisamos aprender. Existe um desconforto quase universal, raramente confessado, diante da possibilidade de ficar completamente sozinho com os próprios pensamentos. Basta observar o comportamento cotidiano das pessoas. No momento em que uma fila demora, em que um elevador atrasa, em que um minuto de espera se instala, a primeira reação é pegar o celular, preencher o vazio, ocupar o silêncio com qualquer estímulo externo. Esse gesto, aparentemente banal, esconde algo muito mais profundo sobre a condição humana contemporânea. O silêncio não é apenas ausência de som. É, sobretudo, ausência de distração. E é exatamente isso que o torna tão incômodo.
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0: Estamos iniciando a sessão Você Pode Me Ajudar, aqui do programa William Barbosa, e hoje nós recebemos mais um talento do direito, né? Com todo respeito, a doutora Madelon Ravazzi, que é advogada trabalhista e também é professora no OPET. Bom, antes de mais nada, doutora Madelon, seja muito bem-vinda ao programa William Barbosa, é uma honra tê-la com a gente, bom dia.
18: Bom dia, a honra é minha de participar mais uma vez aqui, né, uma oportunidade de trazer conhecimento e informação aí para todo mundo.
0: Eu vou pedir para a doutora puxar um pouquinho mais esse microfone. Pode certo. Ajeitar na melhor, mais aqui, perto, mais aqui. Próximos da doutora.
18: Aqui?
0: Isso.
18: Tá ótimo.
0: Bom, vamos conhecer um pouquinho da sua história de vida, doutora Madelon. A doutora Madelon é nascida onde?
18: Eu sou nascida em Ponta Grossa.
0: Ponta Grossa.
18: Ponta Grossa.
0: Uhum. Ponta Grossa. O nome dos seus pais?
18: É Olga de Melo Ravazzi e José Ravazzi.
0: Tem irmãos?
18: Tenho duas irmãs. Duas irmãs.
0: Tem mais alguma advogada na família, não?
18: Na verdade, não. Eu fui meio pioneira na advocacia, na
0: pois
18: família.
0: Não. A sua infância foi em Ponta Grossa?
18: Não. Eu já vim para Curitiba com 8 meses, mas como a minha família toda era de Ponta Grossa, então participei muito da minha infância, ia muito a Ponta Grossa visitar meus parentes, mas a minha escolaridade, tudo foi Curitiba.
0: Aqui em Curitiba?
18: Curitiba.
0: Os pais vieram para cá, então?
18: Sim.
0: Você só nasceu lá?
18: Só nasci. 8 meses e eu já estava aqui em Curitiba.
0: E na infância, a doutora Madelon, como que era a doutora Madelon? Era arteira, era comportadinha, era estudiosa na sua infância? Como é que foi?
18: Não, na minha infância eu era uma menina quieta, não era levada, nada. Mas, assim, eu sempre tive curiosidade, né? Curiosidade de conhecer, E tive uma certa até dificuldade no ensino, quando eu era criança. Mas depois, quando passei já mais para o ensino médio, aí já fui mais direcionando para essa área de estudo, mais área de história, de língua portuguesa, e me despertou o interesse pelo direito, justamente por essa minha tendência mais

0: Eu não imaginei se gostar tanto do direito.
1: Adolescência foi tranquila.
0: Foi muito tranquila. Bem tranquila, era quieta.
1: Gostava
0: meu pai
1: de estudar?
0: Gostava de estudar. Vim de uma família bem tradicional. Minha mãe era professora, história e geografia, né? Meu pai era da área do comércio. E, assim, meu pai faleceu muito cedo, mas ele era muito agregador, assim, da família. Então, eu não era muito de sair, era mais caseira, mais com as minhas irmãs, mais caseira.
1: Bem familiar aí.
0: Sim, sim.
1: E, bom, a doutora tem, vamos dizer assim, tem com relação à sua família, são descendentes de italianos.
0: Sim, sim. Por parte da minha família, sim. É italiana e tem por parte de mãe, minha avó era húngara.
1: Húngara?
0: Sim, sim.
1: Olha só. E você fala bem o italiano, doutora?
0: Eu, na verdade, eu fiz curso de italiano, mas há muito tempo atrás, e eu não parlo fluentemente, sim, mas entendo bem, gosto muito da pronúncia, tenho facilidade na pronúncia, mas não falo com fluência, assim, não tenho... Teria que praticar mais,
1: essa,
0: né?
1: Essa intimidade com o idioma,
0: não,
1: digamos
0: assim. Não, mas eu entendo bem a fala italiana, e
1: pois
0: gosto
1: não.
0: bastante.
1: E... Com relação à comida italiana, é fã também?
0: É a minha preferida. Eu adoro a comida italiana, a culinária italiana. Meu marido fez curso de chefe. Então, isso ajuda bastante.
1: Como que é o nome do esposo?
0: É Ademar Rogério Weber Hartmann.
1: Ademar. Temos aqui o...
0: Olha, que bacana.
1: E o seu esposo, a doutora estava me dizendo fora do ar aqui, que tem descendente de alemães, né?
0: Sim, dos dois lados, de pai e de mãe.
1: Legal. Bom, e você foi para o direito e, logicamente, fez a faculdade. São quantos anos o direito?
0: São cinco anos.
1: E essa escolha da área trabalhista já foi desde o início? Como é que foi?
0: Não, na verdade, não. A faculdade, eu gostava muito de direito civil. Era a matéria que mais me chamava atenção, né? Direito civil. Mas eu acabei caindo na área trabalhista meio por contingência. Fui trabalhar na Secretaria de Estado da Saúde, né? Foi meu primeiro emprego, na verdade.
1: Pois
0: é. E na assessoria jurídica da Secretaria da Saúde, eles tinham uma parte forte que era a questão trabalhista. E aí meu marido também trabalhava lá na parte de cálculo trabalhista, que hoje é a especialidade dele, né? Perícia e cálculo, também é advogado. Mas eu me apaixonei pela área trabalhista e a partir dali, como todas as minhas experiências profissionais foram voltadas para essa área... E não saí mais da área trabalhista, com audiência, sempre fui uma advogada de linha de frente, né? Advogada litigante. Depois trabalhei com os bancos, fui advogada de banco por muito tempo, né? Quase todos os bancos eu advoguei, não diretamente, mas escritórios credenciados. Então, tive uma experiência muito grande da área patronal e depois passei a advogar também para os empregados. Hoje, a maioria dos meus clientes são empregados. Atendo clientes empregadores também, mas eu consegui desenvolver essas duas vertentes, tanto a vertente do empregador quanto a do empregado.
1: Pois não. Doutora Madelon Ravazzi é a nossa convidada na sessão Você Pode Me Ajudar, programa William Barbosa, e o tema de hoje... Carteira assinada versus informalidade. O que muda na prática? Esse é o tema que a gente vai trocar uma ideia aqui, né, doutora?
0: Certo.
1: Legal.
0: Instigante.
1: Ter a carteira de trabalho assinada ou trabalhar na informalidade pode fazer uma grande diferença na vida do trabalhador, né? Mas você sabe na prática, atenção você ouvinte aqui do programa William Barbosa, o que muda em cada situação é uma questão. Quem tem emprego formal... Conta com direitos como férias remuneradas, 13º salário, FGTS, contribuição para a Previdência e, em determinadas situações, seguro-desemprego. Já quem trabalha sem registro pode ter mais flexibilidade, mas também fica sem diversas garantias previstas na legislação trabalhista. E para entender melhor essas diferenças, os direitos e também os cuidados que o trabalhador deve ter, é que a gente conversa agora sobre carteira assinada em informalidade com a advogada doutora Madelon Ravazzi. Só relembrando aqui, doutora, a doutora também dá aula no UOPET, né?
0: Sim, na UniOPET. Eu sou professora de Direito do Trabalho, Processo do Trabalho e Prática Trabalhista.
1: Pois não. A primeira questão, doutora Madelon, para começar, qual é a principal diferença entre trabalhar com a carteira assinada e, de repente, atuar aí na informalidade?
0: Bom, trabalhar com a carteira assinada, pela previsão que nós temos na legislação, seria a pessoa com vários direitos trabalhistas, tanto presentes na Constituição Federal como na própria CLT. A carteira assinada, ela dá ao empregado uma segurança maior com relação aos vencimentos, né, ao salário, que ele seja mensal. A continuidade é um princípio do contrato de trabalho, né, a onerosidade, a pessoalidade, a subordinação, né, são elementos, a habitualidade, são elementos previstos no artigo 3º e que geram, a partir daí, direitos como já foi mencionado no início aqui, direitos como férias, 13º, outros direitos trabalhistas como uma eventual PLR, um repouso semanal remunerado, um salário, direito. Aí vai depender de como essa contratação é feita, nas inúmeras possibilidades que nós temos hoje na legislação trabalhista, né? A CLT sofreu uma atualização em 2017 e hoje temos trabalho home office, nós temos possibilidade de trabalho à distância, nós temos possibilidade, o trabalho por hora, tem o trabalho por o horista ou mensalista. Aí isso vai depender da forma de contratação. Hoje, com a flexibilização das relações de trabalho, trazidas no artigo 611 da CLT, há muita possibilidade de se negociar condições de trabalho diferenciadas. Então, assim, existe um mito de que o contrato de trabalho seletista, ele é extremamente engessado. Na verdade, se ele for bem estudado, se ele for bem negociado com o empregado, empregador, existem inúmeras formas de tornar esse contrato de trabalho adequado para interesse do trabalhador e do empregado. Agora, a informalidade, muitas vezes, ela traz uma visão para o empregado de mais liberdade, né? De mais liberdade de horário, de liberdade de atuação, né? Do empregado, na verdade, crescer profissionalmente além daquele vínculo de emprego. Só que tem que ser visto com muito cuidado isso, porque esta flexibilidade, ela teria que ser ampla, né? Para funcionar. Teria que ser ampla. E muitas vezes, o que acontece? A informalidade, ela acaba sendo maquiada através de uma proposta, né? De uma proposta de um trabalho mais amplo, quando, na verdade, ele é um contrato de trabalho sem os direitos previstos na Constituição ou na CLT, que causa um engano, né? Para a pessoa que assim o aceita.
1: Pois não. Doutora Madelon, uma pergunta aqui até, digamos, infantil da minha parte, mas eu acho que é curiosa. Eu tenho uma curiosidade, de repente deve ter alguém que ganha isso e até muito mais, eu sei que tem. Mas será que a pessoa consegue, por exemplo, um cara que ganha R$200 mil por mês, será que ele consegue, isso é colocado na carteira, doutora, ou é aquilo por fora, folha 2? A gente sabe que tem várias saídas aí, né? A Sim. doutora conhece alguém que tem um registro desse em carteira?
0: Veja, com esse valor, dificilmente a pessoa vai ter um registro em carteira com um salário base de R$200 mil. Até porque isso encareceria demais a folha de pagamento e esse salário com reflexos em férias, 13º, né? Tudo isso seria até o INSS, o Fundo de Garantia, tudo isso encareceria demais a folha. O que nós temos hoje é um empregador hipersuficiente, né? O empregado, desculpe-me, o empregado hipersuficiente, que seriam aqueles que exercem cargos diretivos, exercem cargos de gerência, que têm salários realmente em valores elevados, mas eles podem negociar também com o empregador condições especiais. Então, esses 200 mil, ele seria diluído, né, em bônus, em utilidades, né, que isso poderia ser colocado, agregado dentro do contrato de trabalho, como aderência à própria função. E que, no total, ele teria isso de remuneração englobada, mas não um salário base de 200 mil, isso seria praticamente inviável.
1: Até porque, se a gente começar, eu falei em 200 mil, mas se você for pesquisar aí sobre jogador de futebol, tem cara que ganha 1 milhão, que Sim. ganha 2 milhões por mês.
0: Sim.
1: Quer dizer, então a gente fica, né, será que isso vai na carteira?
0: Desculpe me interromper, mas o contrato de jogador de futebol é um contrato também diferenciado. À parte. É um contrato bem diferenciado.
1: Tá certo. Doutora Madelon, o Ademar, nosso sonoplasta aqui do programa William Barbosa, tem uma questão também para colocar no ar. Manda a pergunta aí, meu caro Ademar.
2: Ok, primeiramente, bom dia, doutora Madelon.
0: Bom dia, Ademar.
2: Satisfação. A senhora falar o meu nome, a senhora está acostumada, né?
0: Na verdade, sim.
2: É, só para ouvir de entender, eu sou o xará do marido dela, né? Temos o mesmo nome. Doutora, seja bem-vinda ao programa do William Barbosa. Desde já eu desejo uma excelente entrevista, certeza que será. Quais são os direitos que o trabalhador com carteira assinada passa a ter assim que ele é registrado numa empresa?
0: Então, os direitos basicamente seria o salário fixo, né? O repouso semanal remunerado, férias remuneradas com 1/3 a mais, né? Teria o fundo de garantia, o direito ao fundo de garantia, recolhimento do INSS também. E, na verdade, como existem as convenções e acordos coletivos, cada categoria pode, além desses direitos básicos, né, também ter direitos agregados, que seria uma PLR, seria um auxílio creche, seria, porventura, um plano de saúde. São questões que dão mais segurança ao trabalhador. Uma questão curiosa que eu vejo hoje é que o seletista virou motivo de piada, né? Principalmente por jovens, adolescentes, que usam esse termo, você é CLT, como se fosse algo menor. Quando, na verdade, teriam que ter orgulho da pessoa ter a carteira assinada, porque isso, além de representar uma segurança, representa uma forma da pessoa se apresentar perante a sociedade. Veja que antigamente se falava a pessoa tem emprego fixo, né? Isso era considerado como um fator de valorização da pessoa.
2: Até mesmo para adquirir um bem, um carro financiado, né? Um crediário.
0: Isso virou um motivo de meio de chacota, a pessoa é CLT, como se ela fosse menor, né?
2: Perfeito.
0: Sendo CLT. E, na verdade, não é nada disso, né? A gente tem que trazer a realidade para essa moçada aí, né?
2: Tá certo, William.
1: Pois não. Estamos apresentando o programa William Barbosa, sessão Você Pode Me Ajudar, e a advogada trabalhista, a doutora Madelon, aqui conosco. Doutora, mais uma questão sobre esse assunto. Férias, 13º salário, o FGTS e contribuição para o INSS. Como é que funcionam esses benefícios aí na prática, doutora?
0: Então, na prática, o trabalhador que ele trabalhe por 12 meses, né? 12 meses ele tem direito a férias, né? Essas férias vão ser remuneradas com 1/3 a mais. Então, isso normalmente coincide com o período que a pessoa vai viajar, ou se não for viajar, vai ficar com a família, né? Onde ele vai ter, digamos, uma remuneração num valor maior, né? É, com mais tranquilidade para poder usufruir de algum benefício, alguma viagem, algum um tempo com a família, né? O INSS vai ser a contribuição para o INSS para efeito de aposentadoria. Então, a pessoa vai computando isso para efeito de aposentadoria. Com a reforma previdenciária, isso mudou bastante, né? Mas, com, digamos que a pessoa pare de trabalhar registrada, né? Então, ela vai parar de contribuir. Ela teria que ter uma consciência, né, de que essa continuidade do INSS tem que ser feito na modalidade do MEI, na modalidade autônoma, para ela não perder essa continuidade, para que quando ela chegue lá, na idade de se aposentar, né, ela, ou no período de tempo de contribuição, ela tenha isso registrado. O Fundo de Garantia foi criado, na verdade, justamente para compensar o trabalhador numa possibilidade de rescisão, né? A surpresa da rescisão, a pessoa quando rescinde o contrato de trabalho sem justa causa, é correspondente à multa do FGTS. Hoje existe uma nova modalidade que veio com a reforma trabalhista, rescisão é em duplo acordo, na verdade, né? É como um acordo onde ambas as partes concordam em rescindir. Aí a multa de 40% cai para 20%, né? E aí a pessoa levanta apenas 80% do fundo de garantia e não tem acesso ao seguro-desemprego. Agora, se ela tem a dispensa é sem justa causa, aí seria 40% a multa, a pessoa levanta o valor do fundo de garantia e ainda pode ter acesso ao seguro-desemprego.
1: O que eu acho interessante é que hoje a aposentadoria mais alta do INSS seria 8 mil e alguma coisa, né?
0: Sim, sim.
1: Quer dizer, independentemente da pessoa ganhar muito mais e contribuir, o máximo é isso aí e acabou.
0: Ele tem esse limite que obriga muitas vezes quem tem condições ou a fazer um fundo de reserva, né? Ou a ainda complementar com uma aposentadoria privada, né? Com sistema de previdência privado, que algumas empresas têm, né? Tem algumas empresas, bancos, que trabalham com esse sistema, ou grandes empresas, né? E que também, se o trabalhador, digamos, tem o registro em carteira, isso é um benefício. As empresas têm esses sistemas de previdência privada e que, veja, para o autônomo, para o PJ, ele desembolsar isso todo mês, ele precisa ter uma consciência de situação financeira, né, que muitas vezes ele não tem. Mais de que a gente chama de chão de fábrica ou que tem um salário menor, tudo isso vai fazer muita diferença lá no final. Né? Então, essa segurança de ter o recolhimento do INSS, por mais que tenha esses problemas da limitação, diante da situação do nosso país, eu ainda acredito que vale a pena a pessoa investir nessa modalidade, né, de contrato por carteira assinada.
1: Carteira assinada?
0: Eu acredito que sim. Né?
1: Pois é.
0: Principalmente se a informalidade não for bem construída, né?
1: Pois não. Dando sequência aqui, tem mais questões aqui para a doutora Madelon e, logicamente, o ouvinte acompanhando o programa William Barbosa aí por todo o Brasil. Ademar, você tem mais uma pergunta?
2: Assim, doutora, esses direitos aí citados pela senhora, e quem trabalha na informalidade sem registro perde automaticamente todos esses direitos?
0: Veja, quem trabalha na informalidade, ele não tem esses direitos, ele não vai ter 13º, ele não vai ter repouso semanal remunerado, ele não vai ter as férias, ele vai ter que se programar para ter isso. O que se oferece hoje? Se oferece, digamos, para as pessoas que trabalham na informalidade ou trabalham, não seja na informalidade, seja através, por exemplo, de uma pessoa jurídica. Né? Então, a pessoa, ela cria uma pessoa jurídica com a finalidade de prestar um serviço para o empregador. Veja, isso é legal, é perfeitamente legal. O que se tem que ter em mente é que essa forma de contratação, ela tem que ser legítima, né? Então, se ele é contratado de maneira... A pejotização, que a gente chama, ele tem que ter liberdade de horário, né? Ele tem que ter flexibilidade para poder trabalhar com outras empresas. Mas digamos que seja um trabalho intelectual, né? Que a pessoa queira prestar o serviço. Ela pode ter uma remuneração adequada, isso pode ser adequado tanto para a empresa quanto para o empregado, mas esta programação, digamos, de futuro tem que ser muito bem planejada. Tem que estar claro para o trabalhador, né? Digamos que ele ganhava 5 mil, ele passa a ganhar 10 mil, só que dentro desses 10 mil, ele tem que ter consciência de que ele vai ter que pagar uma previdência, né? Ele vai ter que resguardar para um seguro de vida, ele vai ter que resguardar um capital para em caso de uma emergência, ele vai ter que ter um plano de saúde.
2: Imposto de renda.
0: Imposto de renda, o INSS. Então, colocando tudo isso no papel, muitas vezes esses 10 mil tão convidativo, ele não fica tão convidativo assim, porque a pessoa não faz esse cálculo, né? Não que isso não seja possível, é possível, né? E bem negociado. E as empresas, eu acredito que muitas empresas estão abertas para esse tipo de situação de maneira correta, de maneira, né, adequada. E isso, nada como um esclarecimento, né, para se chegar a essa condição não engessada da CLT. É uma possibilidade, isso também não pode ser fechado às portas.
1: Perfeito. Estamos apresentando a sessão Você Pode Me Ajudar e a participação da competente advogada trabalhista, a doutora Madelon. Esse nome Madelon, com todo respeito, muito bonito, viu, doutora? E diferente.
0: Muito obrigada, muito obrigada.
1: Foi o pai ou a mãe que escolheu os dois?
0: Foi o pai, foi o pai.
1: Tá certo, tá certo. Bom, a doutora vai tomar uma água, pode dar uma descansadinha, nós vamos trazer uma informação aí com o Evilásio Júnior, que apresenta o esporte aqui da Educativa, e tem um boletim aí com informações, hoje é especialmente aí do Paraná Clube, meu caro Evilásio.
3: Principalmente pelo fato do Paraná Clube estar aí numa reconstrução e estar com números interessantes dentro desta competição da Copa Paraná. Começar pela sua invencibilidade, 590 dias hoje, que o Paraná não conhece uma derrota dentro do futebol. Aí muitos vão falar, mas o Paraná só jogou a segunda divisão em Copa Paraná. Tudo bem, as competições que ele teve pela frente para a disputa. Por isso esse número grande. 20 jogos de invencibilidade, unindo-se ao time de 1993, quando naquela oportunidade o Paraná ficou 20 jogos invictos, sem conhecer uma derrota. Se porventura vencer o time do Foz do Iguaçu ou empatar no dia 10 de outubro, quando vai ser retomado o campeonato da Copa Paraná para o tricolor da Vila Capanema, o Paraná vai se unir e vai igualar os números de 1994 do time tetracampeão paranaense, quando naquele ano alcançou 21 jogos de invencibilidade. E se vencer ou empatar com o Independente São Joséense na última rodada, 17 de outubro, na Vila Olímpica do Boqueirão, estádio Ayrton Coelho de Queiroz, o Paraná chega a 22 jogos de invencibilidade, tornando-se o time mais longevo com um título de que não perdeu dentro das partidas que disputou e entrando para a história do tricolor da Vila Capanema. E para isso vai ter dois fatos favoráveis ao time do Paraná. Primeiro, que joga na Vila Capanema contra o Foz do Iguaçu, o segundo colocado do campeonato da Copa Paraná. O Paraná tem 11 pontos, o Foz do Iguaçu tem 8. Se vencer o Foz, vai a 14 pontos e depende só de um jogo que vai acontecer entre o time do Paranavaí e o Azures no domingo, dia 11, para saber se vai ter ou não esses números corroborados e também com relação à sua classificação para a próxima fase como primeiro do grupo. E terá no último jogo na Vila Olímpica do Boqueirão, onde é o seu centro de treinamentos, a partida contra o Independente São Joséense. Então o caminho do Paraná nesse ano de 2026 é muito favorável e o Paraná podendo garantir a primeira colocação da Copa Paraná já dentro desta penúltima partida, ficando para a última rodada somente o compromisso de cumprir tabela. O Coritiba segue treinando, tem retornos, mas isso a gente vai tratar amanhã no programa do amigo do rádio William Barbosa, jogador jogadores que estavam no IDM, assim como o Atlético, que não terá o Dair Helman até o jogo contra o Grêmio, ficando o jogo contra o Vasco da Gama, o retorno do profissional à beira do gramado para comandar os seus jogadores, os jogadores do Atlético. E assim a gente termina. Meio dia e meio eu volto com Educativa Esportiva, William. E hoje a gente vai tratar aqui de seleção brasileira, porque Pedro Morisco e Arthur Dias muito provavelmente estarão em campo com a camisa Canarinho contra a Índia no próximo sábado. Mas isso é depois do horário político obrigatório, antes da Patrícia Armentano com o Chá com Pimenta. O Boeing 630 do rádio estará no meu comando aqui no AM630. Um grande abraço, bom programa. Professora Madelon, muito prazer em conhecê-la. Como disse o William, belo nome, um nome diferente. E Madelon, se eu não me engano, foi o nome de uma personagem de um filme dos anos 70. Madame Madelon, que fazia um filme que era daquele A Pantera Cor-de-Rosa.
1: Ô, Paulinho, você veio buscar o Evilásio aqui, Paulinho? Paulinho, o Evilás é o nosso... Números, ele lembra até o horário que eu nasci. Ele descobriu até o horário que eu nasci.
3: Não, isso eu fiz questão de não precisar procurar.
1: Brincadeira. Obrigado, Evilás. Obrigado pelas informações. Diga, tá mesmo? Não. Faz isso, Paulinho. Você é o melhor do mundo, Paulo Gaiotto. Mas se você falar que tá fora do ar, eu vou falar, você é o pior. Brincadeira. Paulo é o nosso competente comandante-geral do som. E, doutora Madelon, não esquenta não, que a gente brinca bastante.
0: Ah, mas isso faz parte, isso é importante. É,
1: bom demais. Tem mais uma questão aqui, doutora. Quais são os riscos ou quais são os principais riscos para o trabalhador que permanece, de repente, por muito tempo na informalidade?
0: Então, William, veja bem. Os riscos, os maiores riscos são a surpresa, né? E a incerteza de um futuro. Porque muitas vezes a pessoa fica na informalidade e se esquece de que circunstâncias alheias, às vezes, à nossa vontade, ocorrem. Então, é um acidente, né? É um afastamento, uma necessidade da pessoa ter um recurso a mais. E, principalmente, a questão relativa à aposentadoria, né? Então, a pessoa fica desabrigada. Por isso que eu reforço a essa questão da informação, a essa questão da pessoa estar consciente dessa opção, né, do trabalho informal, de que ela precisa se certificar de como isso vai protegê-la no futuro, o que ela teria que fazer para garantir a mesma condição que ela teria de quando ela estava com o registro em carteira. Veja, não é uma condição ampla, uma condição de certeza. Certeza ninguém tem, né? Você pode ser demitido a qualquer momento. Mas é uma segurança de que se tem um respaldo, pelo menos, de uma futura aposentadoria, né? De ficar afastado pelo INSS, recebendo uma situação de emergência, né? Que muitas vezes a gente não imagina isso, e o profissional, ele fica meio que visando aquele lucro mais rápido, aquele salário, entre aspas, que seria num valor maior, mas ela não pensa como que futuramente isso pode ser prejudicial se a pessoa não tiver um planejamento financeiro.
1: Pois não. E na sessão Você Pode Me Ajudar, nós continuamos aqui com essa conversa interessante com a doutora Madelon, advogada trabalhista. Você tem mais uma questão, meu caro Ademar Marques?
2: Assim, doutora, em quais situações o trabalhador informal pode ter direito ao reconhecimento do vínculo empregatício?
0: Veja, a Justiça do Trabalho, na verdade, vai beneficiar aquele trabalhador que os requisitos da relação de emprego se fizerem presentes, né? Então, seria a habitualidade, a pessoalidade, a onerosidade e a subordinação, presentes no artigo 3º da CLT. E temos também o artigo 2º da CLT, que fala do princípio que traz com relação à responsabilidade do empregador, que chama-se alteridade. Então, os custos do trabalho não podem ser repassados ao empregado. Esse custo teria que ser pro empregador. O que acontece? Hoje, no país, nós temos a pejotização, né? A pejotização foi uma criação, né, que veio pós-reforma trabalhista, onde as empresas, eu até não recrimino, foi uma ginástica que as empresas fizeram para encaixar esses trabalhadores, né, e permitir uma desoneração da folha de pagamento, oferecendo a esses empregados essa forma de contratação com a pejotização. Esse problema, ele judicializou tanto que parou no STF. O STF, através do tema 1389, né, ele suspendeu todos os contratos, todas as ações judiciais, onde estavam pleiteando o vínculo de emprego, justamente para definir se esse tipo de contratação é válido ou se não é válido, se a Justiça do Trabalho tem competência ou não teria competência, porque esse contrato seria um contrato de natureza civil e de não natureza trabalhista, né? E realmente essas questões voltam, e o ônus da prova também dessa forma de contratação. Hoje, o ministro Gilmar Mendes determinou o dessobrestamento, quer dizer, esses processos, eles estão correndo normalmente na Justiça do Trabalho e eles param quando chega no TST, Tribunal Superior do Trabalho, aí quem vai definir é através do tema 1389. Existe uma insegurança jurídica, não se sabe exatamente o que vem, né, do STF, tem interesses maiores nisso, são as grandes empresas que contratam largamente nessa modalidade, exatamente naquele exemplo que o CIME trouxe do salário de 200 mil, né, que fica desencaixado dentro da legislação trabalhista, mas nós temos também empregados reais, né, que trabalham sob o regime de PJ, mas que exercem funções de secretariado, funções administrativas, funções que são eminentemente trabalhistas, que não se encaixam nessa pejotização e que nada mais são do que fraudes trabalhistas. E daí seria uma injustiça muito grande encaixar esses profissionais como verdadeiros PJs, que eles não são. Eles são empregados com onerosidade, pessoalidade, subordinação, né? E pessoalidade, que é o mais importante. Trabalham todos os dias, horário fixo, né? Funções determinadas. Então, tudo isso é uma verdadeira confusão que se faz.
2: Perfeito, William.
1: Fazer uma brincadeira com a doutora Madelon aqui, por favor, não me leve a mal. Doutora, eu sonho toda noite que eu estou ganhando 200 mil, daí eu acordo, não era eu.
0: Esse sonho é não um sonho. Eu. É um sonho que quase todo brasileiro sonha, né? Eu acho.
1: Não era eu. Brincadeiras à parte, sigamos aqui. O assunto é muito legal. E, inclusive, só como curiosidade, nós temos aqui toda quarta-feira a participação da competente contadora, contabilista e professora, minha amiga Elisete de Carvalho. Hoje ela participa, inclusive.
0: Bacana.
1: Ela vai falar sobre a reforma tributária, né?
0: Maravilhoso.
1: Que já começou. E, logicamente, voltado aí para os empresários, para quem está montando a empresa, etc.
0: Assunto
1: e tal.
0: Importantíssimo.
1: E esse papo interessantíssimo com relação à legislação trabalhista que a doutora Marilon está trazendo para a gente também. Bom, como é que o trabalhador, doutora, pode identificar se uma relação de trabalho deveria, pela legislação, ter carteira assinada?
0: Na verdade, assim, pro trabalhador, a identificação é simples, né? Na verdade, se ele tem um horário fixo para cumprir, se ele comparece todos os dias, se ele tem uma sala para ele, né? Se ele é subordinado, né? Depende de ordens, não tem autonomia, não tem tomada de decisão, não tem flexibilidade de horário, né? São exigidos desse trabalhador condições de empregado. Né? Ele não tem autonomia, ele não pode prestar serviço para outro empregador, ele não pode sair no meio do expediente, digamos, né, para tratar de um assunto particular sem prestar contas, ele tem que entregar um atestado. Então, todas essas condições engessadas, que a gente chama, dizem respeito a uma condição de empregado. O trabalhador, que ele seria autônomo, ele entrega o serviço. Então, ele presta o serviço. né? Ele não precisa estar presente, cumprir horário, estar à disposição do empregador no momento em que o empregador necessitar dele. E sim, ele vai dizer para o empregador, o autônomo, eu posso entregar tal dia, eu posso comparecer na empresa para uma eventual reunião tal dia. Meus horários são esses, eu tenho compromissos profissionais diferenciados. Este sim é o autônomo. Aquele que tem uma vinculação direta com o empregador, né, principalmente na questão da subordinação, esse, ele é o empregado. Então, para ele fazer esse tipo de prova na justiça, a justiça do trabalho rege pelo princípio da primazia da realidade sobre a forma, né? Então, prova testemunhal tem uma força muito significativa e elementos, e-mails, né? Muitas vezes a própria estrutura da empresa, o próprio como ele relaciona na petição inicial aquilo que ele faz, o juiz já entende que é vínculo.
1: Pois não. Agora, os juízes têm aceito, doutora, na prática aí, porque hoje tem muito fake news, né? E tem esse lance de fotografia, todo mundo é fotógrafo agora, né? Sim, mudam sim. Totalmente a cara de um, do outro. Os juízes aceitam isso como provas, assim?
0: Veja, a prova, vídeo, fotografia, WhatsApp, né? Mensagens de WhatsApp. O que que se exige na justiça? Primeiro, mensagens de WhatsApp. Exige-se o que a gente chama de cadeia de custódia. Então, tem que ser todas as mensagens, né? Por exemplo, um vídeo, ele pode ser tirado do contexto. O ideal é que a pessoa vá num cartório, faça uma ata notarial, né? Entregue o seu celular, aquilo fica registrado, mas isso também tem o custo, né, do cartório. Então, o que que o juiz hoje, ele, para julgar, não é que ele ignore essas provas, mas ele vai dar mais valia aos depoimentos pessoais, à condição como aquele trabalho foi executado, né, as provas, digamos, materiais que podem ser trazidas, um recibo de pagamento, por exemplo, um PIX mensal de valor fixo. Todo mês a pessoa recebe 5 mil fixo na sua conta corrente, pago pela empresa ou pago pelo sócio. Isso é uma prova contundente da existência de vínculo, né? Sempre o mesmo valor, sempre o mesmo valor. E a prova testemunhal é fundamental, né? Testemunha que não seja amigo íntimo, né? Que não exacerbe o seu depoimento em questões exageradas, querendo favorecer, falar a verdade.
1: Que
0: falar
1: não seja namorado ou namorada.
0: Não, isso não pode. E que seja uma demanda honesta, né? Que não crie em situações que o juiz percebe quando aquilo é um teatro. Ou quando aquilo é uma questão digna. A empresa também, se realmente a pessoa é autônoma, se certificar, ter um contrato, né? Ter uma prova, elementos constitutivos disso, né? A empresa também se cercar das eventuais possíveis ações trabalhistas, o que que ele deve fazer para não cair numa situação de ilegalidade. Isso é muito importante.
1: Doutora Madelon, dá tempo da doutora ser juíza ainda, hein?
0: Ah, não, acho que não, hein? Acho
1: que não. Uma postura de juíza aí agora. Ele chegou só olhando, né,
2: Ademar? Realmente.
1: Bom, o tema carteira assinada versus informalidade, o que muda na prática. Ademar Marques, mais uma questão aí para os ouvintes do programa William Barbosa.
2: Doutora Madelon, quase juíza. O empregador pode contratar uma pessoa como autônoma ou MEI quando na prática existe uma relação de emprego?
0: Veja, não deve. Poder, ele pode, né? Mas ele não deve. Por quê? Porque isso é muito arriscado, né? Isso é muito arriscado. Nós temos duas condições. Por exemplo, o MEI. Nós temos uma situação muito corriqueira de utilização do MEI, que são as manicures, né, em salões de beleza. Esses profissionais já têm até jurisprudência dizendo que realmente elas são MEI. Porque elas podem fechar sua própria agenda, né? Elas podem, teriam liberdade, têm a sua própria carteira de clientes, mas trabalham num ambiente, né, onde isso propicia a prestação de serviços. O que não pode é aquele MEI que é criado especialmente para aquela prestação de serviços, onde há aqueles requisitos que eu mencionei da relação de emprego, né, habitualidade, onerosidade, subordinação. Um exemplo, pessoalidade, um exemplo clássico é assim: a pessoa pode ser substituída por outro? Isso é uma pergunta que a gente faz na audiência de instrução. O trabalhador poderia mandar alguém trabalhar em seu lugar? Normalmente, quando há vínculo de emprego, ele não pode, né? Por quê? Aí demonstra a pessoalidade. Você substituir por um estranho, isso é uma situação, digamos, que não ocorre dentro de um vínculo de emprego. Agora, quando ele é autônomo, sim, um prestador de serviço pode ser outro. Pode ser outro trabalhador que assume aquela função naquele local. Então, são questões sutis que orientar o empregador também faz parte, porque nós temos dois tipos de empregadores. Temos os empregadores de larga escala, das grandes empresas, e a gente

0: consulta, pede uma consultoria a um advogado, isso o advogado não vai cobrar um absurdo e vai trazer para esse micro e pequeno empreendedor uma condição de mais segurança na forma de empreender, do custo que ele vai ter de uma contratação efetiva com carteira assinada ou de uma contratação de um autônomo. Isso é muito importante.
1: Pois não. Doutora Madelon, para aquela pessoa que está trabalhando sem registro, por exemplo, quais documentos ou provas são importantes guardar para comprovar a relação de trabalho, se necessário for?
0: Então, a primeira coisa que essa pessoa tem que ter é, na verdade, saber se ela tem testemunhas a esse respeito. Okay. Isso é muito importante, né? Ela ter testemunhas. Outra coisa que eu já mencionei, comprovar através dos comprovantes de pagamento. Se for débito em conta, crédito em conta, tem que colocar os PIX, guardar todos os PIX, qualquer e-mail, qualquer mensagem, né? Qualquer ordem que seja feita através de e-mail, de mensagem, né? Uniforme, se a pessoa usar um uniforme. Então, são várias formas que a pessoa tem de se resguardar disso. O que não pode é a pessoa, na verdade, criar situações, né? É para provocar esse tipo. Aí também o judiciário percebe que aquilo foi trabalhado, né? Não é uma questão natural. Agora, se é um contrato realmente, né, de prestação de serviços via que deveria ser CLT e não é, isso é muito fácil de provar, né? A própria habitualidade da pessoa e todos os dias, né? A própria função que a pessoa exerce, isso a gente consegue comprovar com muita facilidade. Por isso, o cuidado do empregador nisso.
1: E eu acho que conscientizar sempre a população de que falso testemunho é crime, né, doutora?
0: Exatamente, exatamente. Existe uma visão muito negativa da Justiça do Trabalho, onde esse uso do testemunho falso foi utilizado com grande escala por advogados de ambas as partes, enfim, mas que, na verdade, é um mito, né? É um mito. Porque existem grandes empresas, eu já fui advogada de grandes empresas, bancos, onde não era permitido ao advogado entrar em contato com a testemunha.
1: Olha só.
0: Sim, era uma determinação, a gente não podia. Então, a gente não tinha orientação para a testemunha mentir, de forma alguma, né? E advogados de reclamante, temos advogados seríssimos, né? Então, pessoas trabalhadoras e que ganharam causas justas, outras, nem tanto, temos também casos de outros profissionais que não usavam da mesma técnica. Isso vai muito da consciência do profissional, né? O direito do trabalho, como diz um professor meu, José Afonso D'Alegrave, ele é até bem conhecido na nossa área trabalhista, as pessoas têm que parar de trazer o direito do trabalho como um direito de segunda categoria. O direito do trabalhador é um direito constitucional e o trabalho faz parte do nosso dia a dia. Todo mundo trabalha, todo mundo precisa do trabalho. O direito do trabalhador não pode ser visto como um ônus para o empregador. O empregador, ele trabalha, ele ganha, digamos, tem o lucro, ele depende do empregado. Então, o empregado tem que ser visto como parceiro. E, da mesma forma, o empregado não pode ver o empregador como um inimigo, né? Ele tem que ter essa parceria. Então, essa cultura de que o trabalhador é menos, que o empregador é mais, isso tem que mudar, né? E justamente por trazer demandas dignas, demandas sérias, sem mentiras, sem exageros, questões importantes, trazer para o direito, que o direito do trabalho, ele é fundamental, ele é importante, né? E tirar esse estigma de dentro da Justiça do Trabalho, porque nós temos pessoas seríssimas trabalhando com tanto no nosso judiciário como advogados de ambas as partes. Então, isso é um mito que tem que ser desmistificado, especialmente aqui no Paraná, onde a Justiça do Trabalho é combativa, é uma Justiça do Trabalho que busca, séria, e a gente, eu que sou da área, me sinto muito, muito chateada quando trazem esse lado pejorativo da justiça.
1: Tem uma, só uma curiosidade, não vou citar nomes, mas tem um juiz...

0: trabalhista federal, muito amigo meu, e uma ocasião, dando uma entrevista no meu programa, eu perguntei de uma curiosidade, né, que ele tivesse vivido num julgamento, etc. e tal. Ele me contou de uma menina que entrou com uma ação contra uma empresa e tal, daí teve o julgamento, e ela levou uma testemunha. E ele falou, pô, eu não estou botando muita fé nessa testemunha, aí eu vou... E ligou para a mãe da reclamante. Escuta, quem que é a fulana de tal que está aqui acompanhando aqui como testemunha da sua filha e tal? Ah, doutor, a mulher, a mãe na inocência, uma inocência honesta. Doutor, é namorada da minha filha, ela fica todo dia aqui em casa e tal. Saíram as duas presas.
1: Isso é grave.
0: Inclusive.
1: Isso é muito grave. E o juiz, ele pode, né, fazer isso no meio da audiência e, na verdade, ele deve, né, investigar quando há um indício de falsidade, mas muitas vezes ele não consegue, em razão do tempo, em razão da pauta, né? Mas esse tipo de situação acontece, e acontece dos dois lados.
0: Dos dois lados?
1: Dos dois lados, acontece.
0: A doutora teve alguma curiosidade assim ao longo da sua carreira, doutora?
1: Já aconteceu, só que eu estava não era a minha testemunha, era a testemunha da parte adversa, que o juiz perguntou, quando ele foi advertir a testemunha, né, perguntou se era amigo íntimo, se tinha amizade, e a testemunha também, na sua ingenuidade, ele falou, nossa, doutor... Mas nós somos muito amigos.
0: Se não fosse, eu nem estaria aqui.
1: Amigo, mas aquele amigo, sabe? Sabe, doutor, aquele amigo? Aí o juiz até deu risada, era uma audiência lá em Colombo, que eu me lembro. O juiz até deu risada e ele olhou para o advogado e disse, doutor, eu vou dispensar a sua testemunha. Porque ele foi muito sincero, ele falou. Mas, veja, eu não vi maldade na situação.
0: Foi uma inocência.
1: Foi uma inocência, né? Mas já vi casos de advogados da outra parte abordarem as minhas testemunhas para que eles prometendo alguma coisa. Então, assim, eu tenho 34 anos de profissão.
0: 34?
1: Então, sim, então eu já vi de tudo. Na justiça, já vi de tudo, né? Muita desonestidade, muita honestidade, né? Então, assim, a gente consegue perceber se o juiz também tá percebendo aquilo ou não tá, e a gente tem que ter um jogo de cintura para conduzir e evitar esse tipo de situação, que é constrangedora, né?
0: É, a doutora sabe que em toda profissão tem os bons e os maus profissionais, né, doutora?
1: Sim, sim.
0: Então a gente tem que batalhar sempre pro lado bom, né?
1: Com certeza.
0: Trabalhar em cima do lado bom.
1: Com certeza.
0: Que orientação a doutora Madelon deixaria aí para quem está diante de uma escolha entre um emprego com carteira assinada e, de repente, uma oportunidade informal, doutora?
1: Então, o meu conselho seria, primeiro, que tipo de atividade você vai fazer? Se for uma atividade... Por exemplo, um advogado, vou dar um exemplo, né? Um advogado. Eu hoje aconselharia o advogado a seguir a carreira solo, né?
0: Solo.
1: Solo, né? Ele trabalhar, prestar serviço, de repente, para outros advogados que já têm renome ou que já têm uma carteira estabelecida, mas fazer a sua carteira de maneira independente.
0: Individual.
1: Individual, porque o advogado, eu digo assim, o advogado não tem um emprego, ele tem uma profissão. Então, com essa profissão, ele trabalha, ele se desenvolve, ele cresce, né? E isso seria uma forma de... Agora, aquele trabalhador, que é um trabalhador mais técnico, né? Que ele tem um serviço, digamos que ele depende da empresa para prestar o serviço. Não entre nessa, eu digo, nessa arapuca do PJ, né? Porque isso vai enfraquecê-lo profissionalmente, né? Em termos de currículo, ele não vai ter um currículo, né? Para dizer que trabalhou de repente de atuação em grandes empresas, ele não vai ganhar experiência, ele não vai ter uma retaguarda de direitos, né, com relação a um seguro de saúde, um seguro de vida, uma previdência privada, um fundo de garantia, né, um salário que às vezes tem empresas ótimas para se trabalhar, não oferece um salário em si tão grande, mas tem benefícios. Esses benefícios agregam ao trabalhador. Então, prestar muito atenção na forma como isso é oferecido. né? Se fazer um cálculo, né? Conversar com alguém que entende, né? Conversar, ver se diluído, se esse salário vai ser de fato um salário que vai trazer as garantias que ele poderia ter no futuro. Né? Os jovens hoje usam muito essa forma de contratação PJ, porque esse contrato seletista engessado, para o jovem de hoje, muitas vezes digamos, ele se incomoda com essa prestação de serviços subordinada, né? Vai muito de cada um. Mas a orientação que eu tenho, cargos intelectuais, cargos até podem trabalhar nesse regime PJ, né? Porque tendem a crescer dentro de uma profissão. Agora, aqueles que têm realmente um emprego, vejam essa condição da carteira assinada, que ela é muito mais benéfica.
0: Pois não. Doutora Madelon, quer divulgar o seu endereço nas redes sociais, doutora?
1: Ah, sim. Meu Instagram é Madelon Ravazzi, né? Madelon Ravazzi. E, enfim, eu sou advogada, trabalhista, professora da Uniopet, posso deixar meus contatos aqui, meu contato do meu e-mail, do meu Instagram, né? Se procurarem Madelon Ravazzi, eu sou ali, posso atender. Tenho um pouco da área civil que eu também atendo, mas a minha especialidade é a área trabalhista. Presto consultoria a empresas, né? Tanto na área de RH como também na área jurídica, né? No contencioso. E presto assessoria aos trabalhadores, independentemente da classe. Pode ser trabalhador, tanto trabalhador mais humilde como o grande empregado, né, que a gente chama de hipersuficiente. Também tenho experiência nas duas pontas. O meu interesse, na verdade, claro, que a gente tem uma atividade comercial, eu quero, né, desenvolver atividade comercial, mas também sentir útil para a sociedade, né? Eu acho isso super importante. Eu presto auxílio para os meus alunos da mesma forma e também para as pessoas que quiserem uma consulta, alguma coisa, eu estou aberta a esse tipo de situação também.
0: Parabéns, doutora Madelon Ravazzi, pelo seu profissionalismo e, com todo respeito, pelo seu talento e por ajudar tantas e tantas pessoas, né, na sua área.
1: Muito obrigada. Muito obrigada.
0: Uma advogada que gosta da profissão de verdade.
1: Gosto.
0: Só uma curiosidade, eu sempre brinco, né? Pô, será que eu gostaria de fazer direito ainda? Dá tempo ainda e tal? Um dia desse um cidadão falou assim: William, eu vou te chamar para você ser testemunha meu lá, tá? Quero ferrar, não sei o quê. Eu falei: cara, você vai sair de lá preso porque eu vou ser contra você. Então não me chame.
1: Sim.
0: Tá? O feitiço vai virar contra o feiticeiro. Então, eu acho que as pessoas têm que ter consciência, né, doutora?
1: Sim.
0: O que é meu é meu, o que é seu muito, e acabou.
1: Muito importante. O direito, ele é um pouco perigoso, porque o direito trabalha um pouco com o poder. Então, as pessoas investidas na condição, seja de advogado, seja de juiz, seja de ministro, isso muitas vezes, quando a pessoa tem essa visão do poder muito exacerbada, ele perde no conteúdo. Então, se perde na questão do que realmente é o direito e do que é, digamos, uma criação do direito, né? E eu caminho muito nessa linha, que o direito tem que ser um instrumento para você chegar a fazer justiça, né? E, na verdade, não um instrumento para você desviar a justiça do que realmente deve ser feito naquela situação. Então, assim, causas onde há essa questão da justiça me instigam muito. Eu gosto disso, né? Eu gosto de trabalhar o direito com uma questão voltada para aquilo que realmente se faz justiça. Nem sempre direito e justiça não caminham juntos, né? A gente sabe disso. Mas podendo conciliar os dois, por que não?
0: Seria maravilhoso, né?
1: Seria maravilhoso.
0: Parabéns mais uma vez, com todo respeito, a doutora é ótima.
1: Muito obrigada.
0: Parabéns.
1: Eu que agradeço.
0: E a doutora curte aí o Led Zeppelin, é isso?
1: Sim, sim.
0: Mas antes, o Ademar, vamos sorrir um pouquinho aí? Você quer dar tchau também já para a doutora, mas tem que ter um sorriso aí. Vamos ver se a doutora consegue rir.
2: Vamos nessa então. Antes, porém, deixar aqui o meu abraço e os votos de parabéns aí por esta brilhante entrevista e também parabenizá-la pela sua brilhante atuação como profissional da área de direito. Parabéns, viu?
1: Muito obrigada, Ademar. Muito obrigada.
0: Coloca o Joãozinho no ar aí.
3: Joãozinho, você pede muita coisa quando vai no mercado?
4: Eu não peço. Eu apresento propostas com leve pressão emocional.
3: E quando eles dizem não no mercado?
4: Eu abro audiência pública no corredor chorando para tentar reverter a decisão.
3: E quando seus pais dizem que você não pode comer doce?
4: Aí eu recorro à instância superior, né? Minha avó.
3: Como você se comporta na frente dos avós?
4: Muito bem, né? Lá eu tenho apoio jurídico.
3: E seus pais, nessa correria toda, conseguem planejar alguma coisa?
4: Planejar, conseguem. Executar, aí depende da diretoria.
3: E quem é a diretoria?
4: Eu tenho 18 meses. Faz as contas.
0: Boa, boa, boa. Gostou, doutora?
1: Adorei, adorei. Eu tenho um em casa, só que ele já está com 17. Tem um de 32 e outro com 17. Sei bem como é isso.
0: Doutora, bom trabalho e até breve, viu?
1: Muito obrigada. Doutora, igualmente para vocês.
0: Doutora Madelon Ravaz, advogada trabalhista aqui conosco, e terminamos mais ou menos assim, né?

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1: E vamos com a informação, vamos com a previsão do tempo. A temperatura aqui nos estúdios da Educativa M630, estamos com 22 graus. E a mámáxima para hoje, 23 graus, segundo a meteorologia. O vento a 13 km por hora, umidade relativa do ar de 78% e a possibilidade de chuvas é de 3%. E o céu predominantemente nublado. Quem é que está no plantão do CIMEPAR, meu caro Ademar Marques?
2: Olha aí, William Barbosa, no plantão, meteorologista Paulo Barbieri, do CIMEPAR, para dar o bom dia.
1: Bom dia, Paulo.
3: Bom dia, eu sou Paulo Barbieri, meteorologista. Esse é o boletim CIMEPAR Informa, com a previsão do tempo para 30 de setembro de 2026 no Paraná. As áreas de instabilidade persistem ao longo da madrugada desta quarta-feira sobre o estado, com deslocamento gradual em direção à região sudeste do país. Os eventos de chuvas tendem a perder intensidade gradualmente ao longo da manhã. Ainda são esperadas pancadas de chuvas acompanhadas de trovoadas em diferentes regiões do Paraná, porém de forma mais pontual e com menor severidade. Com o avanço do sistema frontal, as temperaturas apresentam redução e as máximas não devem superar os 30 graus no estado. No site do CIMEPAR, você encontra a previsão do tempo detalhada para cada município e região nos próximos 15 dias. CIMEPAR.br.
2: Muito bem, William Barbosa, a notícia que estamos trazendo diz o seguinte: a Secretaria de Saúde do Paraná já iniciou a distribuição de 60.003 doses da vacina pneumocócica 20, valente conjugada, conhecida como Pneumo 20, destinada às pessoas com 85 anos ou mais. O imunizante amplia a proteção oferecida pelo SUS a uma parcela da população que tem maior risco de desenvolver formas graves de doenças pneumocócicas. A vacinação deve começar a partir do dia 1º de outubro, amanhã, portanto, em todo o estado do Paraná, conforme a organização das secretarias municipais de saúde.
1: Estamos apresentando o programa William Barbosa, estamos apresentando as informações. Daqui a pouquinho nós temos também o parabéns para você. E já já, Elisete de Carvalho conosco, a contadora contabilista, competente contadora contabilista, professora e terapeuta conosco, falando sobre reforma tributária, né? Que inclusive já começou, as novas regras, enfim, vamos conversar com a Elisete dentro de instantes. Você tem mais uma informação, Ademar?
2: Ok, William. A Companhia de Saneamento do Paraná, Sanepar, começa a aplicar nas faturas emitidas a partir de amanhã, dia 1º de outubro, o desconto de 25% na tarifa mínima de água e esgoto. A redução na faixa de consumo dos primeiros 5 metros cúbicos será detalhada no campo Informações Adicionais. O desconto é aplicado automaticamente no momento em que o cliente realiza o pagamento. A aplicação do benefício é parte da destinação decorrente de precatórios da União recebidos pela companhia Sanepar depois de uma disputa judicial de mais de 30 anos relativo à cobrança considerada indevida do imposto de renda entre os anos 1994 e 1996.
1: Quem é que está aniversariando hoje? Parabéns aos aniversariantes, a dona de casa, o chefe de família, a criança, o vovô, a vovó, parabéns. Viva os aniversariantes! E no parabéns pra você, eu quero saber se tem famoso ou famosa aniversariando hoje, meu caro Ademar Marques.
2: Ok, William, olha só, de aniversário hoje, a lista dos famosos traz aí a destacada atriz e apresentadora Sônia Lima, do SBT, também a ginasta olímpica Flávia Saraiva, hoje aniversário do cantor líder da banda Detonautas, o Tico Santa Cruz, aniversário também do Daniel Filho, ator e diretor e produtor, também do jornalista e apresentador de telejornais, o Evaristo Costa, e fechando a lista, alguém que já gravou vinheta pra você, é teu amigo e você conhece muito bem, o cantor Chororó.
1: Chororó, grande Chororó, fantástico é o Chororó.
2: O Durval.
1: O Durval, famoso Durval, paranaense Durval. Legal, legal. Depois do intervalo, nós voltamos com a nossa entrevista do dia e a participação da Elisete de Carvalho aqui no programa William Barbosa.
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0: E conosco a Elisete de Carvalho, contadora, contabilista, professora e terapeuta competente profissional conosco aqui, trazendo informações mais uma vez, né, sobre reforma tributária. Elisete, bom dia, bom dia.
1: Bom dia, William. Tudo bem?
0: Tudo na paz.
1: Bom dia a todos os ouvintes da Paraná Educativa.
0: Trabalhando muito hoje? Como é que está, Elisete?
1: Olha, estamos um pouquinho mais calmos hoje, né? Por quê? Já vou te dizer por quê. Porque a gente tinha aí hoje, dia 30, o prazo limite para que as empresas do Simples pudessem fazer a opção, né, pelo sistema híbrido de recolhimento de IBS e CBS para 2027. E assim, na calada da noite, prorrogaram por mais um período, entendeu?
0: Opa,
1: né? É uma coisa incrível, assim, essa reforma. Todo dia tem uma novidade, uma prorrogação, uma alteração. Mas isso deu um pouco de fôlego para os contadores e para os empresários. Só que, assim, a adesão está muito pequena. Olha, pela estatística que a gente viu ontem, tinha apenas 2% das empresas que teriam feito essa opção, porque está confuso ainda, né, Willy? É sobre isso que a gente vai falar logo mais.
0: Pois não. Quer dizer que foi na calada da noite, Elisete?
1: Pois é, nós temos umas colegas do Instituto, né, que é mais de meia-noite passando. Alguém acordado aí mudou o prazo. É até cômico, né? Mas é verdade.
0: Passe, por gentileza, o seu endereço nas redes sociais, Elisete.
1: É, estou nas redes sociais no Instagram, Facebook, com arroba Elisete F de Carvalho, no meu pessoal, e arroba Elisete Carvalho Contabilidade, no comercial, né, do escritório, Instagram e Facebook também.
0: E o seu trabalho junto aos contadores do Paraná?
1: Então, William, hoje eu estou aí na presidência do IPM Conte, que é o Instituto Paranaense da Mulher Contabilista, participando também da diretoria do SESCAP Paraná, também na Coperconte, como membro do Conselho de Administração. E junto ao CRC, eu represento o Conselho no Conselho Fiscal do Palco Paraná.
0: Pois não. Bom, o assunto é, nós continuamos aqui, reforma tributária, ela já começou, novas regras. Seria isso, né, Elisete?
1: A gente quer, assim, continuar nesse bate-papo, assim, de bastante reflexão para os empresários, né? Porque você veja, quando a gente diz que uma obrigação que teria que ser encerrada hoje, nesse Brasil inteiro nós teríamos aí 2% de milhões de empresas, né? Que existem, milhares de empresas que existem no Brasil, significa que a informação não está chegando, não é verdade, William? Significa que são pouquíssimos canais de comunicação, ou talvez quase nenhum, né? Não ser no YouTube, que você pode estar vendo isso e através de orientações, de treinamentos, mas a sociedade está envolvida com a questão da eleição e não está prestando atenção que tem algo bastante impactante no seu negócio e que ele precisa tomar decisões.
0: Pois não. Pois não.
1: Então, é sobre isso que a gente quer alertar, porque eu acho que não adianta também ficar trazendo questões técnicas da reforma tributária, mas uma reflexão em cima do que essa decisão representa, né, para o empresário.
0: Pois não. Bom, você quer começar falando aí onde é que começa essa reforma? O imposto faz parte de decisão? Você é especialista, manda para o ar.
1: Então, William, então assim, a gente, uma das coisas que nós, no nosso dia a dia, né, estudando e tendo que operacionalizar as ações decorrentes dessa transformação tributária no Brasil, a gente vai percebendo que, na verdade, a grande preocupação hoje ainda está sendo muito com a parte operacional. Ah, como é que eu emito a nota fiscal? Qual que é o Class Trib? Qual que é o NBC? Enfim, os códigos que precisam. Será que meu sistema está adaptado? Né? A gente está preocupado em saber e orientar o cliente se essas questões, né, estão sendo encaminhadas, inclusive se a equipe dele está preparada, se os equipamentos dele estão preparados, se o software dele vai atender. Mas você veja, quando chega num ponto em que você vai fazer uma venda, todo o processo para que essa venda se concretize começou lá atrás. Então, o que a gente, assim, a reflexão que eu estou trazendo. A reforma tributária, ela já começou e essa mudança começa na gestão da empresa, tá? Porque o que que acontece? Existe uma pergunta que precisa ser feita, eu vou dizer assim, que não só pelo empresário, mas por todo brasileiro que é contribuinte, né? Será que estamos começando a olhar para a reforma pelo lugar certo? Porque, como eu estou dizendo, uma nota fiscal emitida, quando ela é emitida, grande parte das decisões econômicas daquela operação já foi tomada. Já foi definido o preço, produto ou serviço que foi contratado, o custo já foi assumido, a margem já foi estabelecida, o cliente já tomou a decisão de adquirir aquele produto. Por isso, né, a gente traz essa reflexão. A reforma tributária não começa quando a nova alíquota vai ser divulgada, né, que ainda não foi. Ela começou muito antes na gestão e principalmente na precificação. Então, em todos os treinamentos que a gente tem participado, a gente percebe que o grande impasse para o empresário vai ser tomar a decisão sobre o negócio dele, que até hoje, né, William, a gente sabe que a gente vai ter um método, digamos assim, empírico, vamos fazendo por repetição, copiando um, copiando o outro, e, digamos assim, se você tinha um segmento de peças e acessórios para veículos, praticamente todos praticavam a mesma forma de gestão, né? A precificação, olhando um olhando para o outro e fazendo a concorrência de acordo com o preço que o outro estava lançando, sem se preocupar se isso estava impactando no custo dele de modo significativo. Então, você vê o segmento de panificadora, todo mundo olha para o outro e vamos fazer tudo mais ou menos igual. E aí, agora, a gente vai ver que é necessário fazer uma análise mais ampla quando eu vou olhar dentro da reforma tributária. Então, ela vai exigir, essa reforma exige, né, uma análise mais ampla sobre custo, sobre a margem, quanto que eu quero de margem de ganho sobre esse produto que eu estou vendendo. Isso, obviamente, vai impactar no preço que eu vou chegar, mas para eu chegar nesse ponto, eu tenho que olhar a minha carga tributária futura e tenho que olhar a carga tributária dos créditos tributários que eu tenho ou não tenho. Eu tenho que olhar o perfil do meu cliente, tá? Porque se eu estiver vendendo para outra empresa, o meu crédito tributário pode ser importante e interessante para aquela empresa. Se eu estiver vendendo para uma pessoa física, o meu crédito tributário, que eu posso repassar para esse cliente, não vai importar. Morre ali comigo, porque chegou no consumo, pronto, acabou. Então, isso antigamente não fazia muita diferença, porque se administrava o que tinha, por exemplo, era uma diferença de imposto ICMS, por exemplo, que se eu estou vendendo para um outro revendedor, eu vou ter um diferimento de imposto, mas se eu estou vendendo para um consumidor, o meu imposto final encerra ali na emissão dessa nota para o consumidor final. Então, hoje eu tenho que olhar o perfil dos meus clientes e tenho que olhar o perfil dos meus fornecedores. Por isso, essa importância da questão ali do dia 30 de setembro, que era o prazo para opção das empresas do Simples pelo sistema híbrido, né? Ou seja, mantenho a minha empresa no Simples, mas vou recolher o IBS e CBS pelo regime regular. E justamente por quê? Porque as empresas do Simples, elas vão ser impactadas, principalmente porque se os fornecedores dela precisar do crédito dela e ela tiver no Simples Comum, ela não vai poder oferecer crédito para esse fornecedor. E a grande questão aí, William, é que se esse fornecedor do meu cliente, né, não oferece crédito para ele, ele vai, de repente, ter que fazer as contas, e a gente já fez algumas contas, e dependendo de cada segmento, de cada caso, isso dá um impacto significativo e ele vai precisar rever se ele continua comprando desse fornecedor ou se ele substitui o fornecedor. sabe? Então, você entende por que, que a gente está trazendo que essa reforma tributária, a mudança começa na gestão do negócio, tá? Uma outra questão é ver a cadeia produtiva, porque essa cadeia produtiva é justamente a transferência de crédito, né? Que é o que a gente chama de o B2B, né? Business to business, né? Venda de comércio para comércio, ou da indústria para o comércio, e a venda ao consumidor. Aí você tem que olhar a concorrência, e eu vou trazer algumas questões aí, por exemplo, do segmento da construção civil, que tem algumas particularidades bem interessantes em relação à concorrência, e também observar a capacidade de repassar esse custo maior que eu venho a ter na fase final, que é para o consumidor. Então, assim, William, já comentei aqui, por tradição, já sabe que a sociedade termina se adaptando. Mas eu não sei se você lembra quando a gente teve o Plano Real, em 94, que a gente vivia um tempo ali de tanta inflação que quando mudou aquela moeda, as empresas não sabiam, a gente nem sabia o preço das coisas.
0: Exato.
1: Você lembra disso?
0: Exato.
1: A gente nem sabia, começou algumas coisas, aí foi se perceber que tinham coisas que estavam com preço disparadamente caro e levou um tempo para regular, né? Você lembra disso? Então,
0: sim,
1: a gente está prevendo que aqui na reforma tributária, justamente por desinformação do empresário e o que a gente está tentando trazer no teu programa aqui, é uma reflexão para que preste atenção nisso, o empresário vai ter que olhar para o seu negócio e se não aprendeu a fazer continha, vai ter que fazer, tá? E vai ter que, aí a gente diz assim, né? Vamos usar as ferramentas tecnológicas que o governo está usando para cobrar os impostos de nós. Vamos adotar essas ferramentas dentro da nossa empresa para facilitar o meu levantamento, as minhas análises. E ainda, né, existe uma pergunta fundamental nesse sentido, William. O empresário sabe exatamente quanto sobra de cada venda que ele realiza? Então, veja só, não adianta só você conhecer a alíquota da reforma tributária, tá? Digamos assim, precisa conhecer o impacto econômico da tributação no teu negócio. Então, uma mesma alteração tributária pode trazer efeito diferente em empresas, até em empresas diferentes, mas pode também trazer efeitos diferentes para empresas do mesmo segmento. Por tudo vai depender, como a gente falou, de quem que eu compro, para quem que eu vendo, qual é a minha margem, qual é o meu custo, entendeu? E aí o que que acontece? Com isso a gente vai vendo que cada modelo de negócio precisa ser analisado. Então, a reforma tributária, a gente já tem assim uma segurança de dizer assim, William, que ela não vai produzir o mesmo efeito para todo mundo, mas que agora, a partir de agora, principalmente, além de você olhar para cada segmento, como, por exemplo, o comércio, a indústria, os serviços, a construção civil, as incorporações imobiliárias, os profissionais liberais, as empresas que vendem para outras empresas e as empresas que vendem ao consumidor, vai depender, na verdade, da estrutura de cada negócio, da cadeia de fornecedores, clientes e de todos os créditos envolvidos nesse modelo de contratação. E aí, William, a gente vem aqui na questão das empresas do Simples, né, que ainda agora ganharam mais o prazo que inicialmente era para ser no dia 30 de setembro, ele foi transferido agora para o dia 10 de outubro. Então, foi prorrogado assim praticamente 10 dias, aliás, 15 de outubro. Então, o que era para vencer agora dia 30 de setembro, que era opção pelo Simples Nacional, passa a ser até 15 de outubro. A opção pelo sistema híbrido também passou até 30 de outubro. E qualquer cancelamento dessa opção vai poder ser feito entre novembro até o dia 20 de dezembro. E até o dia 30 de outubro tem que regularizar as pendências. Então, aqui vai outro alerta para o empresário. Tem muita gente dormindo, né? Que não olhou a caixa postal de cá, que está esperando que vai chegar uma cobrança na caixa postal, na caixa de correio dele, e hoje a Receita Federal atua basicamente em cima das comunicações eletrônicas e que o contador termina tendo acesso. Tem que dar uma olhadinha se você está com o imposto atrasado, se você já não está lá com uma opção de exclusão, aliás, com uma exclusão programada do Sistema Simples a partir de janeiro. Você tem que correr, porque antes você tinha até o 31 de janeiro para regularizar isso e continuar no Simples, mas agora o prazo mudou e você vai ter aí até o dia 30 de outubro para regularizar suas pendências se você quiser continuar no Simples. Se você quiser fazer a transferência do Simples normal para o Simples híbrido, ou seja, em que eu mantenho uma parte dos meus impostos no Simples e outra parte no regime regular do IBS-CBS, eu também tenho que correr, porque se eu tiver pendências, isso também não vai me permitir. E você veja, a Receita, o sistema público, né, do ECAC, do sistema onde a gente tem que acessar tudo isso, termina ficando muito congestionado. Então, como é que você vai analisar? Qual que é o modelo mais adequado para a sua empresa, né? Então, assim, você entende quando a gente quer dizer que não é só olhar para números. Eu tenho que olhar para todo o meu processo. E muitas vezes, o que a gente tem percebido, que a grande parte do empresário, principalmente o pequeno empresário, que a gente fala muito preocupado, que é a grande parte dos nossos empregadores no Brasil, são microempresas e empresas de pequeno porte, sem considerar aí que temos uma grande faixa do microempreendedor individual alimentando a economia de forma efetiva. Então, assim, o que, que a gente precisa observar? Esse pessoal não está acostumado realmente nem... Muitas vezes está tão preocupado só no negócio que ele faz, comprar e vender, ou produzir, ou prestar aquele serviço, que ele não se atenta para tantos detalhes que estão em volta dele, que a partir de agora passa a ser importante. E aqui, por outro lado, a gente como contador fica muito preocupado, né? Ah, como que vai ser essa nova nota fiscal? Vou ter que ensinar meu cliente a emitir essa nota? Será que o sistema dele está ok? Será que os cadastros dele tá correto? Será que ele cadastrou até porque ele precisa identificar, né, dentro desse sistema dele, se os clientes dele são mais pessoa física ou pessoa jurídica que precisa de crédito? Então, o que significa? Ele precisa olhar toda a tecnologia dessa empresa e orientar, né, o empresário para que ele não venha a ser pego aí de surpresa, né, na hora que realmente tudo isso começar a rodar. E aí a gente vê que no final do processo, antes da nota fiscal, essas que são as decisões empresariais mais importantes, porque você precisa saber, né? Ou pelo menos olhar para o que você vende, para quem você vende, quanto custa, qual é a margem, o preço, o impacto tributário e o efeito na cadeia. Então, a nota fiscal, a ponta da venda, é o final do processo. E a gente tem que olhar para todo momento que nasce todo esse processo, né? Que é no momento em que o empresário decidiu que ele quer vender determinado produto ou determinado serviço e que ele pretende ter o ganho X ou Y, tá? Então, assim, hoje a preocupação maior dos empresários é faturamento, saldo bancário, o que eu tenho de imposto para pagar, tá? Minha folha de pagamento, quanto tá? Essa é a minha preocupação. É a maior preocupação, né? Porque, William, é assim, né? Todo dia um ovo que eu ponho na cesta e eu estou vendendo esse ovo e estou gerando, como diz assim, praticamente as empresas no Brasil têm trabalhado assim, vende almoço para comprar janta. Não sei se é essa a expressão que se usa, né?
0: Sim.
1: Mas enfim, é mais ou menos isso. Todo mundo trabalha bem apertado e a reforma tributária vai tirar do teu caixa uma parte do imposto já no momento em que você entrega esse produto para o teu cliente e você emite a nota fiscal. Então, por isso a gente alerta aqui para prestar atenção nisso. Então, o empresário vai ter que cada vez mais conhecer todas essas questões que a gente veio trazendo aqui. E aí, William, a gente também, olhando do nosso lado, que é um bate-papo muito, muito tranquilo, né? É que também a minha profissão, a profissão da contabilidade, William, o contador também precisa mudar, né? Porque a gente está trabalhando com um modelo tributário que tem mais de 50 anos. né? E aí a gente tem feito muito pelo cliente, tipo, muitas vezes a gente está tomando a decisão pelo cliente, a gente vê que aquele regime é melhor para ele, a gente vai lá e só conta para ele, olha, a gente está mudando porque você vai ter mais ganho assim ou assado. Então, existe um comportamento do profissional de contabilidade, historicamente falando, de que a gente, assim, a gente recebe informação, entrega, calcula, contabiliza por imposto, entrega a obrigação. Nós somos praticamente um operário do fisco. E para o cliente não ter problema. A gente trabalha para que o cliente não tenha autuação, que não tenha problema com a sua empresa. Então, a gente está o tempo todo trabalhando focado de não ter problema com o fisco. Essa tem sido a maior preocupação ao longo da história do profissional de contabilidade. E a gente precisa olhar que agora a gente tem que sair também desse lugar e ser muito mais consultor desse empresário. Tem que ajudar esse empresário a tomar decisão e não tomar decisão por ele. Até porque senão a gente vai ficar, a gente não vai dar conta, né? Então, acho que essa é uma reflexão assim, social muito importante que o Entendo está trazendo aqui, William.
0: Pois não.
1: Você quer fazer alguma consideração?
0: O assunto é amplo e longo, né? E a gente também está naquela correria aqui, porque nós temos o horário político na sequência. Mas só queria ouvir o sim ou não seu aí, que a reforma tributária, no caso, exige uma nova postura do empresário e exige também uma nova postura do contador, né, Lizete? Que você até citou aí algumas passagens.
1: Exatamente. Então, assim, estamos todos no mesmo barco. Eu sei que tem alguns colegas meus de profissão aqui ouvindo também. Eu acho que é o momento de todo mundo acalmar os ânimos e prestar atenção que tem uma total virada de chave para todo mundo. Talvez nossa profissão seja a profissão que esteja mais desperta nesse item. Por isso que eu vejo assim, a responsabilidade que a gente tem em transmitir isso cada vez mais para um número maior de pessoas. E o teu programa é um excelente canal para a gente fazer isso. Eu agradeço muito, William, pelo apoio que você dá para a nossa classe.
0: E você, sem puxar a sardinha para o nosso lado, mas a gente conhece eu conheço bem o seu profissionalismo há anos, o seu e da sua equipe toda. E parabéns mais uma vez aí por você estar bem perto aí, né, junto aos contadores do Paraná. Aliás, já pedindo para você passar, por gentileza, Elisete, mais uma vez, o seu endereço nas redes sociais.
1: Estou nas redes sociais, no meu pessoal, com @ElisetteFDeCarvalho, no Instagram e Facebook, da nossa empresa, @ElisetteCarvalhoContabilidade.
0: E o seu trabalho junto aos contabilistas do Paraná.
1: Hoje estou na presidência do IPM Conte, o Instituto Paranaense da Mulher Contabilista. Dou um alô aí para as nossas colegas que devem estar acompanhando também. No SESCAP, também fazendo parte da diretoria do SESCAP Paraná, representando o Conselho de Contabilidade no Conselho Fiscal do Palco Paraná e como associada, como cooperada da Cooperconte, atuando lá como membro do Conselho de Administração.
0: E vamos ouvir a música hoje, Elisete?
1: Se der tempo, né? Manhã de setembro.
0: Vamos lá, então.
1: Vamos lá, fechando o começo da primavera com setembro.
0: Manhãs de setembro, é isso?
1: Isso.
0: Legal, legal. Parabéns mais uma vez aí a você, a toda a sua equipe, pelo seu brilhante profissionalismo. E até a próxima quarta.
1: Ok, William. Até a próxima.
0: Vanusa, saudosa Vanusa conosco.

0: Simbora, simbora, simbora. Povo, alegria, alegria, alegria. Muito obrigado pela sua audiência, minha amiga, meu amigo, desde as 8 horas da manhã, acompanhando o programa William Barbosa aqui na Educativa M630. Obrigado, obrigado a toda a nossa equipe de trabalho. Nivaldo Walter, obrigado. EDG, obrigado. Dirceu Cordeiro dos Santos, da nossa produção, também muito obrigado. Paulo Gaiotto, nosso comandante geral do som, obrigado. Obrigado, família educativa. Ademar Marques, às 14h, apresentando o seu programa aqui na Educativa M. É isso, Ademar?
1: Muito bem, é isso mesmo. Às 14h, eu tenho aqui o Momento Sertanejo, só tocando modão, William. Um abraço.
0: Daqui a pouquinho, Evilásio Júnior, depois do horário político, apresenta o Esporte, Evilásio.
2: Destacando o Paraná Clube com seus números, que podem entrar para a história do Tricolor como a equipe mais vencedora, mais invicta da história do time do Paraná Clube. Falar de Paraná, de Atlético Curitiba e Seleção Brasileira no Educativo Esportivo de hoje.
0: E vamos lembrando que na sequência nós temos a... Temos o horário político e depois o esporte com o Evilásio Júnior às 13 horas. A Patrícia Armentano comunicando também aqui no rádio. Às 2 horas o Ademar Marques, às 3 o Fabrício Campos comanda o seu programa, às 4 Tobias de Santana, 5 da tarde Nivaldo Walter e às 6 a Regina Meister. Que Deus abençoe a todos nós. Um abraço, minha querida Curitiba, grande região metropolitana de Curitiba, meu querido estadão do Paraná. Um abraço, ouvintes do Brasil.

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8: Muito boa tarde, Curitiba, boa tarde, região metropolitana, boa tarde, estado do Paraná, boa tarde, Brasil. E aonde quer que as ondas da minha, da sua, da nossa Educativa M630 estiva chegando, afetuoso, caloroso e respeitoso, boa tarde. Nesta quarta-feira, 30 de setembro de 2026, o ano, último dia do mês 9 de 2026, primavera brasileira, do 173º dia corrido do ano, a semana é 40, 92 dias faltam para findarmos o ano corrente, estamos na lua cheia, 74,8% do ano já se foi. Com os trabalhos de apresentação de Evilásio Júnior. Reportagens Luan Azevedo, produção Dirceu Santos, Boeing 630 com Educativa Esportiva a bordo, levanta voo no campo, na quadra, na piscina, no tatame, no octógono, no tabuleiro, na rua do seu rádio, porque até a chegada do chá com pimenta, estaremos falando de saúde, bem-estar, qualidade de vida e esporte para você, ouvinte Educativa. E sem maiores delongas, as manchetes do programa de hoje. Paraná Clube pode ter com o técnico tcheco a melhor equipe invicta da sua história. Dois jogos separam o tricolor do técnico paranista, o Anderson, o tcheco, de chegar à marca de 22 jogos de invencibilidade. Dos 590 dias, o Paraná não sabe o que é perder dentro da sua história 2026-2027. Atlético conta com o retorno de Claudinho, Lucas Esquivel segue no DM e Odair Hellmann só contra o Grêmio na 33ª rodada volta a dirigir o time à beira do gramado. No Coritiba, voltas marcam o DM sendo liberado. São opções para o técnico Fernando Seabra montar o time para a recuperação contra o Tricolor das Laranjeiras no dia 8 lá no Maracanã, um dia o maior do mundo. A Suburbana vai ter a sequência de jogos pelo Grupo B neste final de semana. Destaque para o jogo envolvendo os times da capital, Bangu e Capão Raso, no Otávio Silvio Nico. E ao vivo nos nossos estúdios já está conosco meu amigo Marcos Valle, de Paula Júnior, educador físico, especialista em corrida de rua e fundador da Associação Esportiva Correr e Se Divertir. É aqui, o Educativa Esportiva vai tratar desse assunto para você. Mas sem maiores delongas, ele vem chegando, Luan Azevedo, com a sua participação e números muito interessantes do Paraná Clube. Nos conta tudo, nos traga essas notícias. Boa tarde, bem-vindo à frequência, Luan Azevedo.
9: Boa tarde, Bilásio, e boa tarde a todos os ouvintes da AM 630. Curitiba, a pausa para a data FIFA serviu também para esvaziar o departamento médico. Dos 8 jogadores que começaram esse período em tratamento, 6 já foram liberados para treinar com bola. Estão de volta Brian Ocampo, Keno, Lavega, Tinga, Felipe Jonathan e Jaci. Ocampo, inclusive, pode ser relacionado contra o Fluminense. Keno e Lavega não podem jogar contra o Tricolor Carioca por questões contratuais. O Coxa volta a campo no dia 8 de outubro contra o Fluminense no Maracanã. No Atlético, a novidade é o retorno do lateral esquerdo Claudinho. O jogador está recuperado de uma lesão muscular na coxa direita e voltou a treinar no CT do Caju. Ele não joga desde o fim de julho e passou cerca de 2 meses no departamento médico. Claudinho agora é mais uma opção para a reta final do Brasileirão, mas o Furacão terá uma ausência importante no banco. O técnico Odair Helman está suspenso e não comanda a equipe contra o Atlético Mineiro. O Furacão volta a campo no dia 8 de outubro, também às 8 da noite, contra o Atlético Mineiro, o Galo, na Arena da Baixada.
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8: Muito obrigado, Luan Azevedo, por todas as suas notícias, suas informações aqui no nosso Educativa Esportiva, que vai com você até a chegada do Chá com Pimenta. A nossa Copa Paraná terá um jogo apenas esse final de semana, e que não é nem sábado nem domingo, é na sexta-feira, às 7 da noite, na Arena da Baixada, Atlético e São Joséense. Os outros 3 jogos vão ser disputados no sábado, dia 10, 2 compromissos. No Olímpico Regional Arnaldo Busato, em Cascavel, Cascavel e Londrina. No estádio Dorival Brito e Silva, Vila Capanema, Paraná Clube, Foz do Iguaçu. É o jogo do líder contra o vice-líder, 11 pontos, Tricolor, Foz com 8 na vice-liderança. O Paraná vencendo, o Paraná vai no domingo, dia 11, não vencendo o time do Azures. O Paraná já está como o primeiro colocado na fase classificatória desta Copa Paraná e vai esperar o confronto do quarto com o quinto colocado para saber quem será o seu adversário nas semifinais. A Taça Paraná vai ter neste próximo final de semana os jogos do Grupo B acontecendo lá no Estádio Municipal do Pinhão. Teremos o Colônia contra o Iguaçu. Já no Estádio Municipal Dr. José Ferreira de Almeida, o Vila Nova recebe o Pinheiral. E notável, Silvio Nico, o confronto dos times de Curitiba, o Bangu, do meu amigo presidente Ronaldo, contra o time do meu amigo presidente Ubaldo, Bangu e Capão Raso. Meus amigos estarão duelando nesta rodada. Já o Grupo A terá, neste final de semana, dia 3, Sartori e Urano. O Imperial vai receber o Corcovado. E o time do Urano, União Verde, vai pegar o Luz da Terra. E o Pinheiral vai fazer o seu confronto contra o time do Colônia, já no Grupo B, no dia 18. Mas aí é o Grupo B. Os Grupo A e Grupo B tem uma diferença aí de datas a serem obedecidas. Agora em Curitiba, meio-dia e 34, eu tenho um intervalo para fazer com você e na sequência já comigo, Marcos Alves, Paula Júnior, ele que vai falar sobre corrida de rua e tem novidade chegando. Curitiba poderá se tornar a primeira, a maior capital do Brasil em corridas de rua já em 2027. Mas isso é papo, é prosa, é informação, é notícia, resenha. Depois do intervalo, lá e cá, voltamos já. Mais informação para você no M630, no meu, no seu, no nosso Educativo Esportiva.
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8: Meio-dia mais 36 minutos, meio-dia mais 36 minutinhos. Retornamos com o nosso Educativa Esportiva. E de agora até o final do programa, o papo é corrida de rua. O papo é um dos esportes que mais cresceu nos últimos anos em todo o Brasil e vem para se tornar Curitiba a capital brasileira da corrida de rua. E para falar sobre isso, nada melhor do que quem vive o dia a dia, de quem sabe do que fala, de quem tem a expertise e conhecimento do assunto. Marcos Valle de Paula Júnior, educador físico e especialista em corrida de rua e o fundador da assessoria esportiva Correr e Se Divertir. E quando se fala correr e se divertir, se fala em principalmente não ter o desgaste e a pressão de resultados. É esse o objetivo dessa sua associação? Muito boa tarde, obrigado por ter aceito o nosso convite, meu amigo Marcos.
13: Boa tarde, querido, boa tarde a todos os ouvintes. É exatamente isso que você falou, tanto é que o nosso slogan é sem pace, sem cobrança, apenas corra. Então, pace, para quem não sabe, é o tempo ali que você leva para fazer uma determinada distância. Então, nós nos concentramos muito mais na corrida, na diversão, em fazer amigos, em aproveitar todo esse ambiente, aproveitar tudo que a corrida de rua nos proporciona. Nada contra também quem vai lá para participar, para competir, para subir no pódio, quem tem esse objetivo de estar sempre se desafiando. Mas a nossa proposta é um pouquinho diferente, assim. A ideia é você trazer aquelas pessoas que acham que não conseguem correr, que não podem correr, mas queriam muito correr. Pessoas que já ouviram de alguém, não, você não pode correr, você é muito alto, você é muito baixo, você é muito gordo, você é muito magro, enfim, você é muito velho, você é muito novo. Então são essas pessoas que a Correr e Se Divertir acolhe e a gente tem conquistado vários resultados excelentes aí.
8: Você acha que quem tem 5 centímetros apenas, a menos de uma perna para a outra, não tem o cruzado anterior, não tem o cruzado posterior e o ligamento menisco, pode correr?
13: Oh, por que não?
8: Ah, não. Eu não consigo. Oh,
13: se a pessoa quer falar não, né?
8: Eu não consigo, Marcos.
13: Você já tentou?
8: Isso tudo, já.
13: Mas você não tentou comigo ainda. Essa é a diferença.
8: E olha, eu vou dizer, Marcos, para você. Foram 4 anos e meio de fisioterapia. Foram aí 8 cirurgias. Foi um tempo difícil que passou e eu tentei fazer esteira, tentei correr na esteira, não consigo. O joelho, eu não sei se é medo, não sei o que é, mas não consigo. Só a natação é que eu consigo desempenhar, aí eu vou bem. Na natação eu vou bem, graças ao bom Deus.
13: Mas você continua fazendo natação aí?
8: Ah, de vez em quando eu vou para a água, porque a natação é um esporte muito caro, ele não é muito acessível ao bolso das pessoas, mas quando eu tenho oportunidade eu gosto de estar na água.
13: Ótimo.
8: Voltando às corridas de rua, quando é que você começou a praticar as suas corridas de rua?
13: Jesus amado, há mais ou menos uns 20 anos atrás. Eu participei de uma prova onde não tinha toda essa loucura que a gente tem hoje, né? Então, sei lá, deveriam ter no máximo 400, 600 pessoas. Foi a corrida de rua que ela largava no passeio público, fazia o contorno ali no Centro Histórico, corrida do Centro Histórico de Curitiba. Hoje em dia ela não existe mais.
8: Até ela, subia pro lado do Largo da Ordem.
13: Saía de lá, exatamente essa. Um visual sensacional, mas infelizmente ela não existe mais.
8: Até mesmo porque o andamento dos anos acabaram tirando e hoje a condição de veículos é muito maior. Conosco sempre ele, o nosso querido produtor Dirceu Cordeiro dos Santos. E celular, boa tarde, tudo bem? Como é que você está, Dirceu? Tudo certinho? Sexta-feira o almoço é por sua conta, por todos os seus atrasos. Tudo tá certo?
13: se for por sua conta, me convide, por favor.
14: O Marcão já aceitou o convite também. Marcos, boa tarde. Obrigado, boa tarde, por ter aceito o nosso convite.
13: Imagina, uma honra.
14: Para falar sobre essa tua especialidade, né? Sobre a fundador da assessoria esportiva Correr e Se Divertir.
13: Isso.
14: O que que levou você a fazer essa assessoria e qual que é o objetivo dela?
13: Então, quando eu comecei a correr, eu entendia que havia esse, digamos assim, esse espaço, porque eu nunca fui competitivo na corrida. Sempre, desde que eu comecei, foi justamente isso, buscando saúde, qualidade de vida e mais um esporte, né? Fazia futebol, capoeira, fiz vários esportes e a corrida foi me chamando, digamos assim, foi me encontrando. E quando eu propus a alguns alunos que eu tinha de personal, dava aula em academia também, e aí comecei a me aprofundar e via que a corrida era muito mais a competição do que você ir para fazer o que eu estava indo fazer. E aí quando surgiu a ideia de fazer assessoria, era um grupo na época que a gente chamava, eu pensei assim, eu tenho que já no nome mostrar qual que é a filosofia de trabalho que eu quero seguir, porque eu quero trabalhar e quero ensinar as pessoas da forma que eu vejo a corrida. E aí buscando nomes, apareceu, veio o Correr e Se Divertir e estamos aí há 7 anos já.
14: 7 anos.
13: Isso.
8: Rumo à primeira década de sucesso.
13: Amém.
8: E com muita alegria no coração. Hoje, quantos são aqueles que são preparados para as corridas?
13: Então, além do trabalho do treinamento presencial, a gente também tem o formato online. Então, por volta de 160 pessoas aí, cada vez crescendo mais, com alunos fora de Curitiba, Rio de Janeiro, Santa Catarina, Brasília, fora do país, Austrália, Canadá e por aí vai.
8: Quando se fala correr e se divertir, se fala em aproveitar não só o momento esportivo, mas também o momento cultural através das paisagens que se passa nas corridas de rua, por tudo aquilo de história que arremete. Mas lógico.
13: Exato.
8: Que tem uns que querem uma coisa a mais.
13: Sim.
8: Tem gente que quer resultado, que quer.
13: Sim.
8: Desempenho, que quer chegar longe. Como é que é? Você faz uma preparação diferente para cada um dos seus públicos?
13: Exatamente. Então, hoje a gente está começando a desenvolver com parceiros, com marcas, esse tipo de trabalho. Então, nós temos dois queridos aí, o Everton e o Matheus, que estão trabalhando, desenvolvendo essa parte da performance, vamos chamar assim, né? Então, começando desde o zero e fazendo treinamento. Daí, o treinamento é completamente diferente. Daí, a gente dá até para aumentar o nome da correr e diminuir um pouquinho do se divertir. O se divertir vai ser só quando eles subirem no pódio para pegar o troféu, porque no resto a intensidade é muito alta, o foco é completamente diferente, a alimentação, o descanso, o fortalecimento, enfim, é tudo completo. Posso até dizer que é um outro esporte em relação à parte da correr e do se divertir.
8: Para uns é correr e se divertir, para outros é correr e divertimento, e divertição.
13: Divertição,
8: divertição
13: pode ser.
8: Que é uma mistura de divertimento com competição. Dirceu Santos.
13: Posso pegar essa?
8: Deve.
13: Não precisa pagar nada?
8: Não.
13: Então fechou.
8: Ah, você
13: tá
8: só
13: gravado, tá gravado.
14: Só sexta-feira.
8: Só um Pai Nosso e uma Ave Maria.
13: Você Amém. Pagou isso? Não, então, todo dia, tá ótimo.
14: Ei, Marcos, você como educador físico, então... Esse projeto que você fez, né, da assessoria esportiva Correr e Se Divertir,
13: uhum.
14: É quando você fez esse projeto, você fez o projeto no sentido de ajudar as pessoas a ter uma saúde,
13: uhum.
14: Uma qualidade de vida,
13: uhum.
14: Ou você também fez, não, eu vou buscar esse projeto para que eu possa também buscar alguns talentos que estão escondidos e as pessoas nem sabem que realmente pode se tornar um atleta profissional.
13: Lá no começo era mais para trabalhar com essas pessoas que, como eu falo, a minha esposa Andressa, beijo para você, ela não gosta que eu fale, mas eu chamo dos renegados da corrida, assim. Lá no início a ideia era essa, até porque, assim, eu, se vocês repararam, eu não tenho o porte de corredor, aquele famoso canela fina, assim, então foram essas pessoas que eu fui buscar. Hoje, como a gente tava conversando, como é que é, o correr e se diversão, como é que você falou?
8: Correr e diversão.
13: Diversão. Hoje a gente está começando a desenvolver essa ideia do divertição. Excelente nome. Já valeu, Charter. Do divertição. E buscando agora, com esses parceiros, com essas marcas, esses talentos perdidos aí para a gente conseguir dar um suporte e fazer com que eles consigam se desenvolver como atletas.
8: O Divertição vem mais ou menos do Aeropena Afonso Porto.
13: Sensacional.
8: É mais ou menos assim,
13: é
8: tá?
13: Muito
8: então é mais ou menos isso aí que a gente faz. Quando se fala em corrida de ruas, hoje a gente tem em Porto Alegre a capital que tem o maior número de corridas de rua.
13: Sim.
8: Mas nós tivemos algumas condições climáticas no estado vizinho do Rio Grande do Sul, lá naquele belo e lindo estado que nesse mês de setembro comemora a Semana Farroupilha, o Dia do Gaúcho, que foi comemorado dia 20. Uma questão climática que tirou muitas provas e que acabou Sim. dando a Curitiba a oportunidade de passar ela como a capital brasileira com mais corridas de rua do cenário nacional. Como é que está essa questão, essa briga sadia entre Curitiba e Porto Alegre?
13: Não, é uma loucura. Bom, para quem trabalha com corrida é uma loucura. Para quem só corre é uma maravilha, né? Porque daí você tem várias opções, tanto de provas, como de valores, como de percursos para você fazer kits, camisetas e por aí vai. Então, hoje esse polo está cada vez mais aquecido. 2027 já tem provas, por exemplo, a gente vai ter uma prova de corrida de rua que ela vai terminar com um show do cantor Thiaguinho, por exemplo. Então a gente tem provas temáticas, vai ter agora no final do ano o show do Iron Maiden, em dezembro a gente vai ter uma prova relacionada a isso. Então os próprios organizadores e a própria corrida de rua, ela está indo para outras bolhas, digamos assim, que não fica mais só em você ir lá participar de uma corrida, pegar medalha. Então isso abre um leque gigantesco, né? As empresas estão trazendo provas gratuitas justamente para atrair suas marcas, mostrar as suas marcas. Então, a gente tem, acredito que em 2027 a gente vai ter tudo isso, shows com corrida, as empresas trazendo essas provas gratuitas, provas temáticas, e aí não tem mais como você segurar. E sem dúvida nenhuma, como você falou, Curitiba vai... O nosso nível de exigência das provas é muito grande, né, de quem corre, e as empresas entendem isso, né, porque a maior parte das empresas são daqui. Até quando tem alguma prova que vem uma empresa de fora de Curitiba, os próprios corredores já sabem que, por mais que elas não conheçam, já sabem que não é a organizadora X ou Y, porque a corrida, a prova acaba sendo muito, a entrega da prova acaba sendo muito diferente em qualidade. Então, sem dúvida nenhuma, além de nós sermos um dos maiores aí, que são organizadores de provas de corrida de rua, as melhores provas, as mais organizadas, sem dúvida nenhuma, são daqui.
14: Agora, Marcos, eu tenho observado que eu tenho conversado com alguns atletas, que amadores, né? Que Sim. participam de várias corridas aqui de Curitiba e até mesmo da região metropolitana.
13: Que tem muitas também.
14: Eles têm comentado que as dificuldades para fazer inscrição, pagamento de inscrição, que é muito alto, né?
13: Alto.
14: Então, às vezes, eles vão participar daquelas inscrições até uns 50 ainda. Dá para participar de várias competições, Sim. né?
8: Aproveitando, quando se tem a questão financeira, que é difícil, muitos vão na famosa pipoca, aquela que não paga nada, mas que também não ganha nenhuma medalhinha para colocar lá para expor de participação.
13: Não.
8: Então, essa dificuldade financeira, né, o Dirceu fala e faz o complemento da pergunta.
14: Então, essa ideia que até você passou para os nossos ouvintes agora é uma ideia no sentido de mobilizar mais as competições, Exato. Fazer com que as pessoas participem, que tenham suas medalhas, mas que tenham outra viés, no sentido de fazer com que essa diversão, que é a corrida, também se torne um espetáculo depois com shows.
13: Sim.
14: E isso já está chegando para Curitiba? Isso
13: já está chegando. E você falando a questão dos valores, nós temos também, a prefeitura tem também um circuito de corridas gratuito. Claro que eles abrem 3 mil, 6 mil inscritos, e nós somos milhares de pessoas, sempre vai ficar alguém fora de ser atendido, mas também tem essa opção. O que eu aconselho aos corredores, principalmente quem está iniciando, a não fazer, é justamente fazer essa questão da pipoca, por conta de, às vezes a pessoa fala assim, não, mas na rua é gratuita, na rua você faz o que você quiser, não sei o que, pode até ser. Você até pode ter a sua razão, mas se acontecer um mal súbito com você, se acontecer um acidente, às vezes normalmente as provas são muito cedo, né? A gente encontra ou trabalhadores indo trabalhar, ou pessoas voltando de festas, embriagadas, às vezes acontece de jogar o carro em cima. Se acontece uma coisa dessa, você não tem segurança nenhuma, você não tem suporte nenhum. Todas as provas, elas têm a obrigação de dar o suporte para os atletas, tem ambulância, as provas sérias, obviamente, né? Tem ambulância, então você, às vezes, vale mais a pena você optar e você escolher fazer uma prova com um valor um pouquinho mais alto do que você fazer várias provas num valor muito menor que não tenha tanta segurança assim. Então isso o corredor ele tem que prestar muita atenção, ver qual que é, se essa empresa que está fazendo a prova, se ela tem alguma reclamação, enfim. Reclamação sempre vai ter, mas se são reclamações contínuas, por exemplo, de falta de hidratação no percurso, falta de segurança, falta de suporte médico, enfim.
8: Falou sobre a hidratação, lembro e me recordo de duas provas que recentemente, não muito longe da data que estamos vivendo, tiveram problemas com relação à hidratação, devido à falta da hidratação, da disponibilidade de água durante o percurso para que os próprios atletas pudessem estar se hidratando. Como é que foi feita toda essa questão de poder dar uma maneira de padronizamento para essa situação?
13: Quando a gente corre com uma prova, com uma empresa séria, então, por exemplo, ela abre lá 3 mil inscritos. E daí, como você comentou na questão do Pipoca, tem 3 mil inscritos e a prova vai se organizar para disponibilizar a hidratação para esses 3 mil inscritos. Só que daí vão lá, sei lá, 500 pipocas, que acontece bastante assim. E os caras vão lá e pegam a hidratação. Aí não, a conta não vai fechar. A conta acaba não batendo por conta dessa distribuição de água que não estava contabilizada, digamos assim, né? Então, cada vez mais as provas elas estão se cuidando mais para que não haja esse tipo de coisa, para justamente ter a hidratação adequada. Eu, particularmente, a 20 anos já que trabalho, que corro, e mais 15 anos que trabalho com corrida, não vi nenhuma prova que eu possa falar assim, não, faltou mesmo, porque eu sempre participo das provas também, eu levo os alunos, levo todo o suporte e sempre corro junto com os alunos. Então eu particularmente não posso falar isso das provas que participei, até porque eu sempre escolho as provas que participo e sempre procuro conhecer os organizadores para, se justamente acontecer alguma coisa assim, eu saber com quem que eu tenho que reclamar. Então isso também é muito importante.
8: Se minha matemática não está errada, você tem 20 anos de corrida, 15 de sua empresa especializada, 7, né, melhor dizendo.
13: É, 7. Porque antes mas eu trabalhava com corrida, mas nas academias.
8: Nas academias. Isso. Então, são 15 anos que você trabalha, 7 com a tua empresa, 20 de corrida. Isso. Então, você deve ter, tirando os 15 anos ali, você teve 5 anos de corrida como autônomo, corredor autônomo. Isso. E depois você
13: era feliz, eu não sabia.
8: Alguma coisa nesse sentido. Então, você deve ter começado a correr cedo, com uns 10 anos de idade.
13: Mais ou menos.
8: Com uns 10 anos você
13: 10 começou. 10 a 12.
8: Tem 30 anos de idade.
13: Amém.
8: E você não tem aquilo que eu vou te passar nesse momento, que são exatamente os grandes nomes da corrida. E quando se fala em grandes nomes, a gente tem que, e deve, o atletismo deve muito a uma pessoa que foi o que colocou o nome do Brasil em evidência em 1984, nas Olimpíadas lá nos Estados Unidos, um tal de Joaquim Cruz.
13: Sim.
8: Esse seria referência para todos, junto com o Zequinha Barbosa, junto com o Vanderlei Cordeiro de Lima, os grandes nomes do atletismo das corridas do Brasil?
13: Sem dúvida nenhuma. Infelizmente, nós temos uma memória, digamos, um pouco curta, assim, e hoje com a questão da internet, Instagram e tudo mais, as pessoas ficam idolatram muito mais os influencers do que realmente esses heróis que nós tivemos no esporte. Eu tive a honra de conhecer, de pegar na mão, pessoalmente, de conhecer o Vanderlei Cordeiro de Lima, uma pessoa sensacional, um cara acessível, sempre está participando das provas aqui em Curitiba, vem sempre. Então, aconselho a todos vocês que estão nos ouvindo, vocês que querem começar na corrida, procurem entender e ver essas histórias de todas essas pessoas que você falou, para entender primeiro as referências que nós temos, aonde o esporte está e para onde que o esporte pode chegar, para daí você começar a realmente viver a corrida e não só fazer aquilo que o influencer ou que o blogueiro manda você fazer, que normalmente não está certo.
14: Agora, Marcos, você comentou que você começou cedo no atletismo já, né? Com 10 anos de idade.
13: Corrida de rua, não dá nem. Até feio falar atletismo no meu caso.
14: Na tua opinião, você como educador, como um incentivador, um motivador para as pessoas que querem participar, querem fazer com que realmente essa modalidade se torne uma prática na sua vida, como que as pessoas devem de começar? Vamos supor que eu quero começar corrida, né? Quero começar a participar da maratona. Como é que eu posso me preparar para isso?
13: Então, a primeira coisa que tem que fazer é procurar um profissional de educação física.
14: Certo.
13: Prefiro que seja eu, mas se não for eu, um bom profissional de educação física que já atue, que trabalhe com corrida, para ele conseguir fazer esse direcionamento. Hoje também nós estamos tendo digamos assim, não uma briga, mas uma concorrência com os aplicativos e com as IAs, né? Então, as pessoas estão buscando muito essa referência, talvez por conta do valor, enfim. Mas vai chegar um momento que você precisa ter algo específico para você. Você precisa ter uma pessoa que você fale assim, ó, tô com dor no lado direito do meu joelho, o que eu faço? Tô sentindo... você me passou um treino forte hoje, mas eu não dormi bem. Você me passou...

0: 14 anos a 60, 70 anos. Tem alunos que começaram a correr comigo com 58 anos e hoje estão, já fizeram duas, três meias maratonas. Tem alunos com sobrepeso que começaram do zero comigo e hoje já fizeram quatro, cinco maratonas, que são os 42, 195 metros. E hoje as provas de corrida de rua também estão trazendo muito a questão da parte das provas das corridas kids. Então você pode levar seu filho de 4, 5, 6, 7, 8 anos para lá correr 100
1: metros. Exatamente, eu não queria
0: correr
1: chegar.
0: Correr 200 metros. Eu sei, por isso que eu falei antes.
1: Porque o que acontece, Marcos? Nós temos a divisão etária das pessoas.
0: Sim.
1: Nós temos infância, puberdade, adolescência, juventude, a vida adulta, a vida que é a pré-terceira idade, a terceira idade e a terceira idade mais. Qual desses que é...
0: Tô pra você.
1: Qual desses que é o público mais difícil de trabalhar?
0: Nenhum. Não existe público difícil de trabalhar. O que existe é... O difícil é você ficar acamado, o difícil é você não conseguir se movimentar. Se a pessoa não está com nenhum tipo de problema motor, não sofreu nenhum acidente, enfim, não tem 5 centímetros a menos na perna, não tem ligamento. Agora, se a pessoa quiser começar, como eu falei, tem alunos que começaram a correr com 58, 60, depois de 3, 4 anos de treinamento, estão fazendo meia maratona e correndo muito mais rápido do que várias, do que outros alunos que correm a mais tempo, digamos assim. Então você pode, desde a infância lá, incentivar o esporte, levando nessas provas, que são provas muito legais, muito divertidas ali, sem nenhum intuito competitivo, mas realmente para a criança começar a viver. Por exemplo, o meu filho hoje, Joaquim, lindo, e Maria Júlia, senão, né, Deus o livre, falar dos dois.
1: Fala de um e não fala do outro, para ver o que acontece em casa.
0: O Joaquim tem 14 anos, né, e ele já participava das provas de kids ali comigo, com dois, três, me esperava na chegada das provas, a emoção incrível isso. E hoje ele corre do meu lado nas provas de 5 e eu não estou conseguindo acompanhar ele mais. Então, assim, porque ele viu, claro que ele vive o esporte junto comigo, porque é o meu trabalho, mas ele vem desde a infância e agora já está partindo para uma parte mais competitiva, de querer melhorar o seu tempo, e com a Maria Júlia também, isso tá, vai, ela também gosta de participar muito. Então, quanto mais cedo você começar a incentivar os seus filhos, quanto antes você começar a participar do esporte, porque aquela história também, né? O exemplo acaba arrastando, né? Então, se os seus filhos, seus netos, seus sobrinhos veem você no esporte, eles vão querer, uma hora ou outra, entender e conhecer, e aí não tem mais volta.
1: O exemplo traz para o arrasto.
0: Isso.
1: As palavras incentivam. É bem nesse aspecto que as coisas acontecem. Estamos chegando ao final do programa de hoje e eu gostaria muito de pedir a você que deixe suas redes sociais, seus contatos, como é que o pessoal pode chegar ao Marcos Alves de Paula Júnior, ele que é o fundador da assessoria esportiva Correr, Se Divertir e Divertição.
0: Não, essa aí, ó, depois eu vou te mandar uns royalties por esse nome, foi perfeito, eu estava procurando, pra falar bem a verdade, estava procurando o nome. Mas pode me encontrar lá no Instagram, que é mais fácil, né? @profmarcojr, @profmarcojr. E também tem o Instagram da assessoria, que é @correr e se divertir. E também do podcast. Quero convidar todos os ouvintes aí a participar e conhecer o podcast, que é o esqueci o arroba do meu podcast. @podcorrer. Então, no meu Instagram pessoal, você já consegue encontrar todos ali.
1: E eu fico muito feliz, e agora chegou dois, tem o gordo e o magro, aqui tem dois magros, e um disse que chegam aqui de vez em quando. Já está chegando a nossa Patrícia Armentano aqui, que vai comandar o Chá com Pimenta daqui a pouquinho aqui no nosso programa. Eu gostaria muito de agradecer a tua presença, a tua vinda, e vamos falar um pouquinho, porque a gente tem aí na corrida de rua muitas dúvidas, e hoje não se fala mais quanto tempo se começa para se preparar a correr uma corrida de rua.
0: Sim.
1: Hoje tem que ter a manutenção para todas as provas que tem da corrida
0: exatamente,
1: de rua, é bem
0: exatamente.
1: Isso que acontece. Então, muito obrigado, Marcos.
0: Eu que agradeço, queridos, muito obrigado a todos aí.
1: E assim a gente vai chegando ao final do programa de hoje, e ela está aqui já se abancando, porque o papo dela hoje é muito interessante. Você que corre na rua, você tem que se lembrar que não, independente de manhã ou de noite, o uso de protetor e filtros

0: clara é importante. Isso é cosmético. Além disso, tem outros cosméticos que é importante. E é o assunto de hoje da minha amiga Patrícia Hermentano. Tudo bem, né, Patrícia? Como é que você está? Vamos falar sobre isso aí, principalmente dos pirata, desses falsificados aí, né? Tudo isso aí.
1: É, muito cuidado com a saúde, né, da pele, alergia aos cosméticos. É um assunto bem amplo, viu, Evilásio? A gente vai falar, né? É o tema que vai gerar aí, né? Todo o Chá com Pimenta, que já vai começar em segundos. Então, eu espero a sua companhia. Você que é mulher, ou você que é homem também, quer saber, né? É, vem com a gente, então. A partir de agora, né? Evilásio se despedindo, a gente entra no ar.
0: E depois da Patrícia tem o meu amigo Ademar Marques com o Momento Sertanejo. 3 da tarde, Melhor da Tarde com Fabrício Campos. 4, Tobias Santana, Ciência e Seresta. 5, o Fim de Tarde Educativa com Nivaldo Walter. 6, a União da 630, 97.1. 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Eu volto amanhã com mais do esporte para você. Compromisso marcado, agendado assumido. Até amanhã, galera do esporte querido.
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1: Uma boa tarde para você que está aqui em AM 630. E aí, tudo bem, hein? É meio da semana, tudo certinho? E como é que está o seu começo de tarde? 1h04, hein? Hoje é o último dia do mês de setembro, dia 30, gente. Amanhã já é outubro e a gente está na lua cheia para iluminar esse começo de tarde de último dia de setembro. Bacana, hein? O Chá com Pimenta está no ar. Quem está por aqui falando com você sou eu, Patrícia Hermentano. Nós vamos abordar aqui a alergia a cosméticos. Você tem algum tipo de alergia? Perfumes, cremes, maquiagens? Quais os cuidados para evitar reações? Que tipo de creme você pode usar? De repente você tem dermatite atópica, não é mesmo? Quais são os sinais quando procurar ajuda médica, hein? Bem importante para todos nós, para nossa saúde. Então é isso. Vem junto com a gente porque o Chá com Pimenta já está no ar.
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1: O amor próprio é uma base importante para a nossa saúde mental e o nosso bem-estar. Mas na correria da vida, entre tantas cobranças e responsabilidades, muitas vezes deixamos de olhar para nós mesmas. Cuidar de si não é vaidade apenas. É reconhecer o próprio valor, respeitar os nossos limites e cultivar pensamentos que nos fazem bem. É escolher todos os dias olhar para si com mais carinho, mais gentileza e compreensão. Porque cuidar de quem somos também é uma forma de celebrar a vida. E você aí, hein? Tá se cuidando? Conta pra mim, 4133317430, o WhatsApp aqui da sua Educativa AM 630. A gente já começa em boa companhia. Vem aí, Kid Abelha, Lágrimas e Chuva. Música.

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1: Umidez, uma forte nebulosidade ainda permanece presente sobre o Paraná, viu? E com uma maior concentração de nuvens sobre as regiões sul, sudoeste e centro-sul do estado. Aqui na capital paranaense, no Alto das Mercês, também temos muitas nuvens neste momento. Ventos também por aqui. Mas olha, a previsão é que as instabilidades comecem a perder força ao longo desta tarde, viu? Chuvas fracas. A moderadas ainda podem acontecer ao longo da tarde e algumas trovoadas, mas isoladas, viu? O estado está dividido aí entre a metade sul, onde as temperaturas máximas permanecem abaixo dos 25 graus, e a metade norte, onde nós temos altas temperaturas com valores acima dos 25 graus. Para amanhã, quinta-feira, a gente tem um processo, segundo o CIMEPAR, gradual de estabilização sobre o Paraná, um tempo um pouco mais firme e estável. Apesar da redução da instabilidade, ainda assim, para amanhã, são esperadas algumas pancadas de chuva, de uma forma mais irregular e também mal distribuída em diferentes regiões do estado, viu? À tarde de quinta-feira, daí as temperaturas devem ultrapassar os 25 graus. Então, o que que significa isso, né? De acordo com o CIMEPAR, que o temporal que nós tivemos ontem e que trouxe aí também muitos impactos em alguns municípios do Paraná, prejudicou muitos municípios, esse temporal deve agora se dissipar aí, igual a frente fria que avançou sobre o Paraná, viu? Amanhã a gente deve acordar aqui na capital com o céu parcialmente nublado, com possibilidade aí de uma pancada de chuva ou outra, mas também vamos começar com a temperatura um pouco mais agradável também, 14 graus, pouquinho menos do que hoje, mesmo assim ainda não é tão ruim, né? E a máxima deve chegar aos 21 aqui na capital paranaense. Já na sexta-feira, aí sim, um tempo mais firme, um céu amanhecendo de maneira dublada, e daí a queda na temperatura. A gente vai amanhecer a sexta com 11 graus e a máxima não deve passar dos 16, ou seja, uma sexta mais fria, viu? Essas informações são do CIMEPAR. Agora na capital paranaense, 25 graus. Tá abafado, né, gente? Então há possibilidade ainda de uma certa instabilidade até de chuvas isoladas nessa tarde de quarta-feira. 1:13.
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1: A poesia de hoje se chama Cuidar de Si e é de autoria de um autor desconhecido. Às vezes, a gente se esquece de olhar para dentro, enquanto corre para atender às urgências do mundo. Mas existe um tempo que precisa ser nosso, tempo de respirar, de acolher, de recomeçar. Cuidar de si não é egoísmo, é reconhecer o próprio valor, respeitar os próprios limites e aprender a se olhar com mais carinho. Porque antes de oferecer amor, também precisamos aprender a morar em nós mesmos. Vamos ouvir Hildon, Na Rua, na Chuva, na Fazenda.

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1: Atenção motorista que está circulando pelo centro da capital, em a rua Doutor Faivre, está com o trânsito bastante engarrafado neste momento, desde o cruzamento com a rua Nilo Cairo até chegar lá na parte de trás do Colégio Estadual do Paraná, viu? Até a Avenida Agostinho Leão Júnior. Está bem complicado, são algumas quadras aí desse trânsito, né? Parado, motorista que puder, procure outras rotas, outras ruas, né? Tem gente que pode pegar a Rua da Paz, por exemplo, ao invés da Doutor Faivre. Também, se preferir, pode utilizar a Rua Mariano Torres, que neste momento tem as duas pistas aí, à esquerda e à direita, funcionando, né? Desenvolvendo um pouco melhor ainda que a Doutor Faivre. Tá combinado? A rua Conselheiro Araújo, que corta a Faivre, também tem o fluxo complicado neste momento, até chegar ali no entorno do passeio público da rua Luiz Leão. Uma outra via ali no centro da capital, que agora tem o trânsito bastante pesado, é a rua 13 de Maio. E olha só o que acontece, a gente tá com um carro que tem problema ali, ele tá parado numa das pistas ali, meio que em cima da calçada, pegando uma parte ali da pista da 13 de Maio. Então, o fluxo está naquele anda e para agora na 13 de Maio. Depois, quando todo mundo cai ali na Mintas de Barros, aí o trânsito está completamente parado, viu? Então, esse trânsito parado ali na Mintas de Barros reflete também na 13 de Maio, que já está complicada. E a Mintas de Barros está com o trânsito parado, ela também desemboca ali na Doutor Faivre, ou seja, todo esse miolo ali, né, em torno do passeio público do Círculo Militar do Paraná, está com problemas de deslocamento nesse momento. Motorista que está saindo ali do miolo central pela Alameda Doutor Murici, que vai descer aí em direção à Avenida Visconde Guarapuava, também tem todo o trecho da Doutor Murici, desde ali atravessa Nestor de Castro, todo ele está com o fluxo pesado. Então é aquele anda e para, viu? O carro se movimenta, dali um pouquinho para também, então está complicado. Emiliano Perneta, também neste momento, Emiliano Perneta tem um fluxo nervoso, tudo meio complicado, parado por lá, viu? Até chegar, pelo menos, no cruzamento com a rua Visconde do Rio Branco. O trânsito não tá fácil nesse, principalmente esse horário. É um horário de pico, né, gente? 1h21, muita gente aí levando a garotada para a escola, muita gente saindo para almoçar, gente voltando do almoço. Então, é horário de pico, o motorista tem que ter bastante paciência. E olha só, mais uma informação, a Via Lenta da Avenida 7 de Setembro, para quem está saindo do centro em direção à Praça do Japão, está bloqueada, viu? A partir de hoje, para obras do BRT Leste-Oeste. Se você está passando por aí, é melhor desviar a 7 de Setembro. Essa parte que está em obras a partir de hoje é um trecho entre a Avenida Marechal Floriano Peixoto e a Desembargador Westphalen. Por ali, há serviços de concretagem. Esse bloqueio ele vai ocorrer sempre das 9 da manhã às 6 da tarde e deve durar por cerca de 10 dias. Se você tem o costume de utilizar a 7 de Setembro aí, pega bem, né, bem essa região aí, esse trecho, é melhor então você por 10 dias já se programa aí e por 10 dias já muda, desvia aí. Olha, a gente tem algumas ideias aqui de desvio, tá? Desvio pela Marechal Floriano, Rua André de Barros, João Negrão, Avenida Visconde Guarapuava, e também respeitar a sinalização. Uma informação bem importante é que os moradores desse trecho poderão acessar os seus imóveis, as suas residências pela contramão, com entrada pela Desembargador Westphalen, viu? Então é isso. O pessoal vai se bater aí um pouquinho nesse primeiro dia, mas daqui a pouco todo mundo acaba se acostumando, né? Agora 1h22.
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1: E Informação ao vivo, pede passagem e claro que tem preferência. Quem está aqui comigo hoje é a Sheila Pessoa, que vocês já conhecem, inclusive. Sheila, que também já apresentou o Chá com Pimenta aqui nas minhas férias. Né, Sheila? Bem-vinda novamente.
0: Obrigada, Patrícia. Boa tarde a você e a todos os nossos ouvintes. Vim aqui matar um pouquinho da saudade.
1: Ai,
0: né?
1: Bom,
0: fiquei,
1: né,
0: duas semanas durante as suas férias aí apresentando o Chá com Pimenta e foi muito legal essa experiência. Mas vamos às notícias. Olha, a primeira notícia é em relação ao tempo. O CIMEPAR monitora as condições do tempo nos locais de votação do Paraná para reduzir os impactos de temporais nas eleições. O primeiro turno será no próximo domingo, dia 4. O sistema acompanha 24 horas por dia a possibilidade de chuva forte, raios e tempestades. São monitorados os 154 municípios que têm fórum eleitorais no estado. Os dados ajudam o TRE Paraná a tomar decisões antecipadas e, se houver risco, até manejar locais de votação. Em União da Vitória, 6 locais já foram transferidos por causa do risco de alagamento. A medida afeta cerca de 9.700 eleitores. Então é sempre bom estar atento ali a todas as informações que o TRE divulga diariamente. Inclusive ali no e-título também conseguem ser atualizadas essas informações. A nossa próxima notícia é sobre saúde, Patrícia. As unidades de saúde de Araucária terão horários de atendimento padronizados a partir da próxima segunda-feira, dia 5 de outubro. A mudança ocorre após a Secretaria Municipal de Saúde analisar a procura pelos serviços. Nas 6 unidades que funcionavam até às 7 horas da noite, cerca de 95% das consultas foram realizadas entre as 7 horas da manhã e as 5 horas da tarde nos meses de junho, julho e agosto. Por isso, as unidades Industrial, Costeira, Xangri-Lá, Califórnia, Tupi e Boqueirão passam a atender das 7 da manhã às 5 horas da tarde. A unidade Nossa Senhora de Fátima e Padre Francisco Belinovski também terão ajustes nos horários. Segundo a Prefeitura, nenhum serviço será retirado. A mudança concentra as equipes nos horários de maior procura. Então está aí essa alteração de horário em algumas unidades de saúde de Araucária e é bom os moradores ali do município ficarem atentos. E a nossa última notícia é sobre o coro da Universidade Federal do Paraná, que faz uma apresentação gratuita nesta quarta-feira, dia 30, no Centro Politécnico. O concerto começa às 7h30 da noite no auditório da administração do setor de tecnologia. A entrada é de graça e ocorre por ordem de chegada. O auditório abre às 6h30 da tarde e tem capacidade para 240 pessoas. O público vai conferir 9 obras de compositores brasileiros e estrangeiros com diferentes estilos, idiomas e formações instrumentais. O concerto terá regência de Sérgio Deslandes e René Junques. Então estão aí as nossas notícias do dia aqui para o Chá com Pimenta. Patrícia?
1: Muito bom, obrigada, Sheila, e um bom começo de tarde para você. Bom trabalho, viu?
0: Obrigada para você e para todos os nossos ouvintes também.
1: É isso aí, gente, a Sheila que está conosco aqui sempre, né? E precisando, ela está aqui também nos microfones, porque a Sheila também é da turma da latinha, né, Sheila?
0: Verdade, verdade, a gente é do Rádio Raiz.
1: É verdade. 1h26, obrigada pela sua companhia, vamos de Marisa Monte, bem que se quis, em seguida, um break e a gente volta já, né, DJ? É isso aí.

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14: Você sabia que a pele pode desenvolver uma reação mesmo a um produto que você já usa há muito tempo? Isso pode acontecer porque a sensibilização pode surgir depois de exposições repetidas a uma determinada substância que pode estar presente em perfumes, cremes, maquiagens ou outros cosméticos. Por isso, se um produto que fez sempre parte da sua rotina começar a provocar coceira, vermelhidão, ardência ou inchaço, vale ficar atento e procurar orientação médica. Já, já, A nossa entrevista é justamente sobre isso, viu? 1h35. Por enquanto, nós vamos de lança-perfume com Rita Lee.

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1: A gente vai falar de saúde. Faltam 20 minutos para as 2 horas. Perfume, creme, maquiagem, shampoo são alguns dos produtos que fazem parte do nosso dia a dia, não é mesmo? Ainda mais nós mulheres, né? Que somos tão vaidosas. Muitas vezes são várias marcas de creme, vários tipos de creme. É creme pro pé, para a perna, para o rosto, para o cabelo, diversos tipos de perfume, de splash, não é mesmo? Mas você já teve, por exemplo, coceira, vermelhidão, ardência ou até inchaço depois de usar algum cosmético? Essas reações, elas podem ser apenas uma irritação, mas também podem indicar algo mais grave, como uma alergia. E para falar sobre este assunto, os principais sinais de alerta e os cuidados que devemos ter, nós recebemos aqui no estúdio a doutora Lorraine Landgraf. Ela é médica especialista em alergia e imunologia. Boa tarde, seja bem-vinda, doutora.
2: Boa tarde, muito obrigada pelo convite, em especial por um tema tão importante e tão interessante no nosso dia a dia.
1: Pois é, e não é muito difícil, né? Não é raro a gente encontrar mulheres com algum tipo de alergia a um desses produtos que eu citei, não é mesmo?
2: Sim, nós chamamos de dermatites de contato e nós temos realmente um aumento bem importante da prevalência de pacientes que nos procuram após uma reação alérgica ao uso desses cosméticos, muitas vezes até cosméticos de uso de higiene pessoal, né, do uso do dia a dia. Então, realmente, assim, eu recebo muitos pacientes com essas queixas.
1: Uhum. Até sabonete, shampoo, sim, condicionador.
2: Sim. Na verdade, assim, existem pelo menos 40 substâncias, 40 químicos, claro que existem outros também, mas pelo menos esses 40 químicos são aqueles que mais comumente podem causar esse tipo de reação alérgica. Então, são químicos presentes nos cosméticos, em todos os cosméticos, desde o shampoo, do condicionador, do sabonete de banho, tintas de cabelo, componentes de maquiagens. Então, assim, é bem importante. E, na verdade, nós, como alergistas, como médicos, precisamos realmente identificar e diagnosticar exatamente qual é o químico que está sendo responsável por essa reação alérgica. Então, nós, alergistas, temos como realmente identificar a causa dessa alergia.
1: Porque o que pode fazer mal para uma pessoa, para outra não.
2: Sem
1: esses
2: dúvida.
1: Produtos, essas substâncias, não significa que elas são nocivas à saúde, é isso?
2: Sem dúvida. O paciente alérgico, ele tem uma predisposição a desenvolver. Então, realmente, assim, eu posso usar aquele produto e não ter uma reação e uma outra pessoa ter. Isso é muito individual, né? A reação alérgica depende do organismo da pessoa, né? Uhum. Então, muitas, digamos, 100 pessoas podem usar o mesmo produto, mas nem todas vão ter essa reação, né? Então, a alergia nada mais é do que uma reação exagerada do organismo contra determinado, seja alimento, seja alérgeno, seja químico, né? Mas não deixa de ser uma reação exagerada, que não vai acontecer em toda a população, só naqueles predispostos.
1: Existe, tem algum desses produtos, né, que a gente usa no dia a dia que costumam provocar mais reações alérgicas, doutora?
2: Na verdade, depende muito da composição, né? Então, por exemplo, assim, eu acho que uma substância alergênica que causa bastante reação alérgica é o parabeno, por exemplo, né? Que está muito presente em diversos cosméticos, né? Então, existem parabenos nos shampoos, nos condicionadores, nas tinturas de cabelo, no protetor solar.
1: Protetor solar,
2: né? Até protetor solar, né? Todos os produtos de maquiagem, base, batom. Então, na verdade, o importante é o paciente identificar qual é o químico que ele tem alergia. A partir, nós temos um teste, né? Que nós fazemos, que chama, na verdade, teste de contato, que nada mais é do que colocar em contato na pele do paciente essas 40 substâncias para que a gente possa descobrir a qual substância ele tem alergia. Digamos que esse teste mostre que o paciente tem alergia ao parabeno. Ele tem que usar todos os produtos sem parabeno. Então, shampoo sem parabeno, protetor solar sem parabeno, e assim por diante. Então, na verdade, o importante é a gente identificar qual é o químico, onde está esse químico, portanto, quais são os produtos cosméticos que eu preciso realmente estar atenta e evitar esse parabeno. Esse é um dos exemplos.
1: Isso é através desse teste que tem que fazer em consultório, daí, numa clínica, né, com o especialista, como a senhora em alergia e imunologia.
2: Isso, normalmente é um teste realizado por nós, alergistas, né, chama teste de contato, ou em inglês, às vezes, os médicos também colocam como PET teste. É um teste que realmente é realizado pela nossa especialidade e que, na verdade, o resultado do teste não é assim, sou alérgico a shampoo. Não, o resultado é assim, sou alérgico a um químico e preciso usar shampoo sem aquele químico ou outros produtos cosméticos que não contêm aquele químico. Então, nós vamos, assim, mais a fundo e identificamos exatamente qual é o químico responsável por essa dermatite de contato ou dermatite alérgica de contato.
1: Uhum. Agora, também tem casos que é uma simples irritação, por exemplo, a pessoa pode, naquele dia, não estar num bom dia, ou uma determinada marca de um sabonete ou de um shampoo, né, irritar a pele não significa que isso pode, ela pode ser alérgica àquele produto.
2: Sem dúvida, por exemplo, assim, aqui em Curitiba, né, no inverno, por exemplo, vou dar um exemplo, assim, a nossa pele fica muito mais seca, tomamos banho um pouquinho mais quente, as mãos ficam um pouco mais ressecadas, até por lavagem constante, e essa pele irritada, essa pele mais seca em decorrência do frio, por exemplo, pode realmente, o paciente pode ter uma irritação ao uso de cosmético, que não necessariamente seria de fato uma reação alérgica, mas uma reação irritativa pelo estado da pele, por a pele estar um pouco mais seca, uma pele estar um pouco mais irritativa. Então, isso de fato pode acontecer, né? Então, é importante a gente diferenciar se é uma dermatite irritativa, né? Ou se de fato é uma dermatite alérgica de contato.
1: Uhum. A gente ouve falar muito também, né, de produtos hipoalergênicos, doutora. O que, que significa isso?
2: Eu acho muito importante essa advertência. Por quê? Porque, por exemplo, existem 40 substâncias que causam alergia, né, que são as mais comuns, digamos. Se eu tiro uma dessas substâncias, eu coloco lá no rótulo, sou hipoalergênico. Né? Mas, se eu sou alérgica a uma dessas outras 39 substâncias que não foram retiradas, esse produto, para mim, não vai ser hipoalergênico. Né? Então, hipoalergênico, para quem realmente, né, é alérgica àquela substância que foi retirada do produto. Né? Agora, se esse produto for hipoalergênico, mas tiver uma substância a qual eu sou alérgica, para mim, ele não é hipoalergênico, né? Para o meu caso. Tá? Então, isso é bem importante, porque muitos produtos colocam, de fato, por exemplo, de novo, retiram parabeno, eu sou hipoalergênico, mas esse produto contém propilenoglicol e eu sou alérgica a propilenoglicol, para mim esse produto não é hipoalergênico, né? Então, é muito importante o conhecimento realmente de qual é o químico que dá alergia, para que eu possa reconhecer qual o produto que eu vou usar e não ficar só com relação aos rótulos, hipoalergênico ou, de repente, alguns pacientes, mas é um produto para bebê. Gente, produto para bebê tem, às vezes, mais químicos do que a gente imagina. Ou é um produto vegano, é um produto natural, muitas vezes ele não é 100% isento de produtos químicos, e se ele tiver aquele químico que justamente eu sou alérgica, para mim, vai ter uma reação.
1: Dá na mesma,
2: dá,
1: né?
2: Dá na mesma, Por isso, esse conhecimento e a realização desse teste é extremamente importante, sabe? Porque daí o paciente vai saber como manejar isso, vai saber o que pode comprar e não ficar como tentativa e erro, né? Usei aquele creme e não deu certo, vou comprar outro. De repente, esse outro creme tem a mesma composição química e também vai fazer mal, né? Então, esse conhecimento é muito importante.
1: Tem uma pergunta que chega aqui de uma ouvinte nossa, Maria Elisa, do bairro Lindóia, ela perguntou se creme dental, sabão líquido ou sabão em pó, amaciante, também podem ter essas mesmas 40 substâncias, né, e fazer mal para quem tem, para quem é alérgico?
2: Sim, obrigada pela pergunta, Maria Elisa. Dependendo do químico, ele pode estar presente até no creme dental, tá? Principalmente creme dental em gel. Tá.
1: Em gel?
2: Em gel. Os cosméticos, de uma maneira geral, em apresentação em gel, eles contêm realmente uma substância que realmente causa bastante alergia, que é uma substância chamada propileno glicol. Então, normalmente, os produtos em gel, eles têm maior chance de causar alergia do que outros produtos, tá? Então, por exemplo, um protetor solar em gel, um creme dental em gel, um creme para o rosto em gel. Então, assim, a chance é muito grande. Mas, de fato, assim, a gente pode ter produtos que causam alergia, como você perguntou, no creme dental, no sabonete líquido, no sabão em pó e no amaciante, com certeza.
1: Uhum. A Augusta, do bairro Portão, ela faz uma pergunta assim: doutora, desodorante, o que é melhor para a gente usar? Rolon, jato seco ou spray ou em creme?
2: Na verdade, sim. É muito importante a gente conhecer a composição e saber o que tem nessa composição. Essa substância que eu citei, que é o propileno glicol, ele realmente é muito irritativo, e não só irritação, mas também processos alérgicos, né, dos pacientes. Os pacientes vêm com reações, dermatites na região da axila, onde usam desodorante, dermatites muito intensas.
1: Bem intensas
2: na região de axilas, por conta dessa substância chamada propileno glicol. E essa substância chamada propileno glicol, o grande problema é que ela pode estar presente tanto no spray, quanto no rolon, quanto no stick, né, o bastão. Então, assim, é importante você identificar qual é a substância que eu tenho alergia. Esse propileno glicol. Então, eu vou procurar um desodorante, seja ele spray, aerosol, ou bastão, ou rolon, que não contenha essa substância. Então, o mais importante é a gente identificar a substância. Cada um vai ter uma substância específica, né, de alergia. Então, a partir do momento, eu acho que é um divisor, né, eu acho que muda a vida do paciente, a partir do momento que a gente faz o teste e que o paciente vai para casa sabendo qual é o químico que ele não pode usar. Então, eu entrego o resultado do paciente, o paciente chega em casa, ele faz uma revisão de todos os produtos que ele está usando, né, se tem esse componente ou não. Se tiver esse componente, não usar, independente de ser um desodorante, né, spray, rolon, ou stick, ou bastão, né, se tiver esse componente, ele não pode, e ele vai procurar, então, um desodorante que ele preferir, seja spray, rolon ou bastão, que não tenha aquele químico que ele não pode. Então, assim, é muito interessante, é muito importante que a gente tenha esse diagnóstico.
1: Doutora, nesse mesmo cenário, a gente tem ainda pessoas que têm a dermatite atópica, que é uma outra coisa, né? Uhum. E que também essas pessoas podem sofrer ainda mais com o uso de cosméticos, né, e de produtos para higiene e bem-estar?
2: Perfeita essa pergunta. Por quê? Porque existem pacientes que têm a dermatite atópica. A dermatite atópica é uma doença genética, né? Já é pré-estabelecida. Então, o que é dermatite atópica? Dermatite atópica é atópica é alérgica, né? Então, é aquele paciente que já tem uma alergia. Então, assim, ele tem a rinite no nariz, ele tem a bronquite ou asma no pulmão, e ele tem a dermatite na pele. Então, são maneiras do organismo mostrar, né, a sua alergia, seja no nariz, no pulmão ou na pele. E esses pacientes com dermatite atópica já têm uma alteração da barreira cutânea, né? Então, a pele, ela tem, assim, como se tivesse várias frestas, né?
1: E por essas... É mais fragilizada?
2: Sim, sem dúvida. Essa barreira cutânea, ela tem verdadeiras frestas, e por essas frestas, esses químicos penetram mais. Então, eu tenho muitos pacientes com dermatite atópica que, no decorrer da vida, desenvolveram uma dermatite de contato a algum químico do uso dos, dentre os usos dos cosméticos de uso pessoal do dia a dia. Então, até aquele creme, e é importante a gente colocar, puxa, mas é um creme hidratante que o paciente com dermatite atópica usou a vida toda, e agora eles dizem, sim, nós podemos desenvolver um processo alérgico a qualquer momento. Eu explico para os pacientes assim: cada vez que você usou aquele químico, aquele hidratante com aquele químico, você montou uma pecinha de um quebra-cabeças. Chegou um dia que você montou esse quebra-cabeças. A partir do momento que esse quebra-cabeças está montado, o organismo fala assim: agora eu não quero mais. Então, assim, por isso que, puxa, mas eu sempre usei esmalte, eu sempre usei tal produto e nunca tive nada, e agora? Por quê? Porque agora o quebra-cabeças está montado. E a partir desse momento, o organismo vai dizer: agora eu não quero mais.
1: Olha só, hein, gente. Muita atenção sempre. A Mara Maschio, que é ali da divisa de Colombo com Curitiba, ela pergunta assim: doutora, devo usar meu protetor solar e a base normal, ou optar pelo protetor solar que já vem com cor. Hoje em dia a gente tem, né, uma infinidade aí de marcas de protetores solar com cor, que você pode substituir, né, ao invés de usar o protetor solar sozinho e mais a maquiagem. O que, que a senhora indicaria? O que é melhor? Uhum. Ou o que poderia causar menos efeito na pele?
2: Uhum, tá. Então, se você realmente não for alérgica, a gente tem realmente essas duas opções, né? E eu acho que a opção é protetor solar com cor, quimicamente, é uma opção muito boa, né? Então, assim, então eu tenho um protetor solar, né, com cor, né? Então, normalmente, a química desse protetor com cor, ela é muito menos agressiva do que eu usar um protetor e uma base isoladamente, tá? Então, assim, claro, né? Se não tem nenhuma alergia, se não tem nenhum sintoma, uhum, né?
1: Então, usou, testou ali, não está dando irritação, nenhum tipo de alergia. Daí,
2: mas assim, eu acho que a pergunta é assim, o que seria menos agressivo,
1: isso,
2: né? Um protetor com cor ou um protetor e uma base isoladamente? Eu optaria, né, e indicaria um protetor com cor.
1: Muito bom, viu? Olha, doutora, quero agradecer demais, agradecer também a participação, né, de ouvintes aí que enviaram perguntas aqui pra gente. Obrigada a todas que participaram. A doutora aí respondeu a todo mundo. E muito bom tê-la aqui conosco. Uma última pergunta pra gente fechar. A gente nunca sabe se a gente tem algum tipo de alergia ou não. A gente já ouviu a senhora falando que é muito bom procurar um alergista e fazer esse teste de alergia. Mas mesmo quem não faz esse teste alérgico, morando em Curitiba, onde nós temos aí o tempo sempre praticamente fechado, muito pouco sol, a gente tem muitas vezes as quatro estações do ano, né? No mesmo

0: que a gente goste, para evitar a questão, né, se possível, evitar as situações de estresse e ter um hobby, um momento só seu, né? Então, isso é importante também. A gente está falando de alergia e imunidade. Então, uhum, todo esse contexto todo é importante. A hidratação, seja nível de pele, seja nível de via respiratória, é fundamental.
1: Beber água,
0: né?
1: Faz bem
0: para
1: a pele.
0: Água, a gente acaba... Sim, sem dúvida. A hidratação da pele também deve vir da hidratação, né? É, tomar bastante água, então isso é importante também. Então, o bem-estar é isso tudo. E envolve todas essas áreas, é um contexto importante para que a gente possa ter uma melhor qualidade de vida.
1: É, fica a dica da doutora Lorraine Landgraf, gente. Ela tirou aí, ó, ela modificou, inclusive, a agenda dela nesse começo de tarde aí. Ela que é médica especialista em alergia e imunologia para nos atender aqui. Agora ela volta, né, para o fim de tarde, para o consultório, para a clínica, né, doutora?
0: Isso, foi um prazer estar aqui, estarei sempre à disposição, né? É uma honra ser convidada e estou à disposição para quando vocês precisarem. E o tema, esse tema foi realmente muito interessante, muito importante, e eu sempre estou à disposição.
1: Muito obrigada, a gente também, com as portas sempre abertas aqui no Chá com Pimenta. Bom, hein, gente? Olha só, a gente tem que seguir a risca aí. Se você está tendo algum tipo de irritação, não sabe se é só uma reação, né, uma irritação, ou se você é alérgico, seguir a risca é o que ela falou, de fazer aí o teste, gente, né, de alergia, o teste de contato aí, para ver se você não tem algum tipo de alergia, alguns aí dos produtos que você costuma usar. A gente quer ficar cheirosa, a gente quer ficar limpinha, mas a gente tem que cuidar da pele também. É isso por hoje. A gente se despede de você, do Chá com Pimenta, dessa quarta-feira, em boa companhia. Eu te deixo com o Djavan. Vamos ouvir Flor de Lis. Amanhã tem mais, hein? Amanhã eu tô aqui de volta, a partir da 1 hora em ponto. E você fica com o meu colega, o Ademar Marques, a partir de agora. Tá combinado? Bom fim de tarde para você. Amanhã é quinta. Aliás, eu volto agora só em outubro. Outubro? É, Ademar olhou aqui pra mim, regalou o olho. É, amanhã é outubro, hein? Só volto em outubro, não volto mais em setembro, viu, Ademar? Até amanhã, gente. 1º de outubro, hein? Até amanhã, se cuida aí. Tchau, bom trabalho, Ademar.

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1: Muito bem, estamos chegando, dizendo boa tarde, Curitiba, boa tarde, região metropolitana, aquele abraço para você de todo o estadão do Paraná. Olha, tô te convidando para ficar comigo a partir desse momento, aqui no nosso Momento Sertanejo, viu? Muita moda caipira, moda das boas, moda verde e amarela, para você curtir comigo nessa tarde bonita. Eita, de quarta-feira! Alô, meus amigos, minhas amigas, donas de casa, aquele abraço, obrigado à audiência aí, tá bom? Aquele abraço, muito obrigado, fique comigo, porque aqui vai render muita alegria, muita moda boa, a partir desse momento!
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1: Em frente, meu povo, eu começo o programa trazendo no repique da viola, Tião Carreiro e Pardinho!
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1: É, às 14h, mais 20 minutos. Quero mandar um abraço, meu amigo Paulinho Griboge, lá de São José dos Pinhais. Ele que agora aposentado, né? É, tá igual aquele filme, Aposentados e Perigosos. E ele tá sendo um perigo na frente da panela de feijão, né? Grande Paulinho, tava em Cascavel no final de semana, tava assistindo o Ademar lá pelo mesa de bar e disse que ia voltar na semana. Já deve estar na chácara lá, que quando ele tá lá, o caixote de abelha fica ligado 24 horas direto aqui na Paraná Educativa. Valeu, Paulinho, aquele abraço a você e a toda a sua família. E para todos vocês, vem chegando Leonel Rocha. Ah, baixinho danado, hein? Se soubesse a falta que tá fazendo por aqui, baixinho. Você também partiu antes do combinado, deixou saudade, mas sua voz ficou eternizada. Grande Leonel Rocha, mais o Campos. Boa tarde.

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6: Muito bem, são 2:37 agora. Eu disse que era rapidinho aí o nosso intervalo, não foi mesmo? Olha aí, gente querida, gente amada, gente do meu coração, este é o Momento Sertanejo, nosso programa diário aqui na Paraná Educativa, o grande desfile dos grandes sucessos que marcaram a época da música sertaneja.
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6: 2:38. No túnel do tempo tem Miguel e Mariazinha, o famoso do Glacial.

Aí a música bonita, homenagem ao Rick, na voz de Mauro Pena e Diamante. É, aqui na Paraná Educativa, a M630, você está muito bem, você está com o programa Momento Sertanejo. Simbora, meu povo.

Muito bem, gente, a hora certinha, Brasil, são 2:49, 2:49. Peão da estrada e caminhoneiro, dupla do Paraná, que é sucesso em todo o Brasil.

0: Muito bem, curtimos aí Peão da Estrada e Caminhoneiro, Canga do Tempo, moda bonita, moda linda que você curtiu aqui no Momento Sertanejo.
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0: Muito bem, gente, vamos em frente. Cadê o seu Fabrício Campos, meu caro Nivaldo? Chega aí, Nivaldo, chega aí. Deixa eu ver, você está no número 5. Me conta como é que está o tempo lá fora, boa tarde.
3: Boa tarde a você, Ademar Marques. Boa tarde aos amigos que acompanham o seu programa. Lá fora, o céu está nublado, parcialmente nublado.
0: Tudo indica?
3: Tudo indica, segundo os institutos que prevê a previsão do tempo, que vem chuva nas próximas horas em Curitiba, igualmente ontem. A previsão é essa. Neste momento, a temperatura varia entre 22 e 23 graus lá fora, depende da localidade. Tem algumas regiões que tem vento, outra não tem. Onde tem vento, abaixa um pouquinho a temperatura. Onde não tem vento, está mais alta.
0: É verdade que a partir daqui, daqui uma hora, mais ou menos, já temos 95% de chance de chuva forte?
3: É o que eu acabei de falar, que já estão prevendo isso, com chuva muito forte. Caraca. E um alerta aí para as pessoas, se saírem de casa, leve o guarda-chuva, capa de chuva, aquela coisa toda e cuidar.
0: Não saio de calça branca?
3: Ou não saio de calça branca, porque senão a coisa
0: complica.
3: Fazer
0: que nem eu ontem, você acredita que aconteceu o que eu mais temia ontem?
3: Ontem você...
0: Tomei, desci do ônibus na Praça Rui Barbosa, como dizia o meu finado pai, vai rolar a Praça Rio Barbosa.
3: Rio Barbosa.
0: O Rio Barbosa.
3: Sim.
0: Desci ali no Rio Barbosa, cara, e fui pela Pedro Ivo, sabe?
3: Uhum.
0: Até no, como dizia também o meu finado pai, até no Guadalupe. Rapaz do céu, aquele temporal, cara, me pegou de um jeito. Eu tentei desviar os pingos, que eu sou magrinho, né?
3: Logo ontem, né?
0: É, mas daí não consegui mais, rapaz do céu.
3: Sem contar aquele carro que veio, passou naquela poça d'água e jogou tudo no negócio.
0: Bem a mesma esquina do tijolo solto.
3: A mesma,
0: rapaz do céu. Aí adivinha. Eu fui numa condição meio imprestável.
3: Imprestável e precária.
0: Exatamente.
3: Ademar... Mas pode ficar sossegado. 4 horas vai chover hoje, não é 3.
0: Ah, tá bom. Então dá tempo de...
3: Dá tempo.
0: Eu tenho que passar ainda num compromisso aqui em Curitiba ainda.
3: Legal.
0: Antes de pegar o ônibus no Guadalupe.
3: Quem você perguntou acabou de chegar.
0: Ah, tá por aí. Grande vivente. Meu querido Fabrício Campos, boa tarde. O que é que temos aí daqui a pouco, homem?
4: Daqui a pouquinho está chegando já, aqui está próximo aos nossos estúdios, a produtora cultural Flávia Longo, que vai falar sobre uma feira gráfica que vai acontecer nesse final de semana no MON, a Mamute Feira Gráfica. Um assunto bem interessante, é evento aí para o final de semana, quem quiser pegar e curtir, no dia 2 e 3 de outubro, sexta e sábado, uma grande feira gráfica que vai acontecer aqui pertinho no MON.
0: Mamute...
4: Tomara que não chova.
0: Mamute seria os elefantes pré-históricos?
4: Mamute, sim. O nome da feira, ele acaba tendo isso em comum com os grandes antepassados dos elefantes, né?
0: Exato.
4: Que mamute não é elefante. Elefante é parente do... distante do mamute. Mas mamute é uma coisa... Mamute é uma mistura de elefante com capivara, digamos assim.
0: Tá.
4: Aí você pega e cresce mais um pouquinho.
0: Entende,
4: não, eu tô brincando. É por causa do pelo do mamute.
0: Ah,
4: né?
0: Tá,
4: porque a capivara é mais peluda.
0: Porque o... Tinha até uma música... O mamute fica...
3: Tem, você tem,
0: lembra
3: tem.
0: Aquela lá?
3: Lembro.
0: Eu me lembro agora...

Fabrício Campos. Gente querida, amanhã às 14h tem mais Momento Sertanejo pra você aqui no Som Gostoso, no Som Líder da Paraná Educativa. Tchau, fiquem com Deus.

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15: 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Das 8 ao meio-dia, de segunda a sábado, aqui na Educativa M 630. Alô, Brasil! Fica comigo!
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15: Uma boa tarde para você, eu sou o Fabrício Campos e esse é o Melhor da Tarde, o programa que tem o objetivo de levar aos ouvintes, para você, informação, entretenimento, prestação de serviço.

0: serviço, histórias inspiradoras e dicas de eventos que você não pode perder, promovendo sempre uma programação leve, dinâmica e acolhedora, que é o jeito de ser aqui da Educativa AM630. Aqui você fica bem informado de tudo que acontece no Paraná durante a semana. Hoje, quarta-feira, dia 30 de setembro, acabando o mês de setembro, já acabou o inverno, começou a primavera, mas uma primavera com um tempo bastante instável. Você tem aí daqui a pouquinho a nossa previsão da temperatura. Quem estava acompanhando o Momento Sertanejo já teve as dicas da temperatura, as dicas do tempo com o nosso grande Nivaldo Walter, que está operando a nossa mesa de som. Grande Nivaldo, eu faço convite para você, participe do programa de hoje, mande a sua mensagem, mande o seu registro de participação, de audiência. Ontem bastante participação, muitas perguntas para a nossa entrevistada de ontem. Se você quiser participar hoje, 41-3331-7430, 41-3331-7430. Esse é o Melhor da Tarde da Educativa M630, que você ouve no dial do seu rádio, no seu carro, na sua casa, pelo aplicativo RádiosNet, em Rádio Educativa AM630, ou pelo portal de comunicação na internet em comunicação.pr.gov.br/rádio AM ao vivo. Rádio AM, tudo junto, ao vivo, com os dois hífens. Melhor da Tarde, um programa que traz vozes, talentos e experiências diferentes para tornar a sua vida cada vez melhor. E como a gente tinha conversado, nós vamos falar sobre o tempo, temperatura de 23,5 graus no momento, possibilidade de chuva de 65%, porque a umidade do ar está relativamente alta, um pouquinho de vento, 14 km por hora. Ontem tivemos mais rajadas de vento. E o Nivaldo acabou de cravar aqui o horário que vai cair a chuva. É que nem lá na região norte do Brasil, que tem a hora certa para cair a chuva, Nivaldo. Me diga que hora cai a chuva.
1: Muito boa tarde a você, Fabrício. Boa tarde aos amigos que acompanham o seu programa. A partir das 16 horas é bem provável, 97%, a previsão de começar a chover em Curitiba.
0: Então tá certo. Então depois das 16, depois que tiver acabado o Melhor da Tarde, se você está planejando sair, dá tempo de acompanhar o nosso programa inteiro. Temperatura no momento 23,5 graus, que deve cair com essa chuva, vai refrescar, vai chegar até os 18 graus no final da noite, no comecinho da noite, final de tarde, por volta dos 19 graus. E nós vamos conferir o nosso primeiro sucesso de hoje. Essa música é de Adriana Calcanhoto, porque daqui a pouquinho, no Melhor da Tarde, nós vamos falar de arte, vamos falar da 8ª Feira Gráfica Mamute, é isso mesmo, com a produtora cultural Flávia Longo. Daqui a pouquinho ela vai estar trazendo para a gente os detalhes desse grande evento que vai acontecer no Museu Oscar Niemeyer e vai transformar Curitiba na capital nacional da arte independente nesses dias 2 e 3 de outubro, o mês que está começando. Mas antes, por falar em arte, vamos ouvir a música de Adriana Calcanhoto, Esquadros.

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1: Isso aí, estamos de volta aqui com o Melhor da Tarde da Educativa M630. Eu sou Fabrício Campos e eu faço convite para você para participar do nosso programa, registrar sua audiência e mandar sua pergunta daqui a pouquinho para a nossa entrevistada. Hoje nós vamos abrir espaço para quem faz economia criativa pulsar de verdade aqui na capital paranaense. Nesta sexta e sábado, o Salão de Eventos do Museu Oscar Niemeyer, o MON, vai se transformar na capital nacional da arte independente, porque vem aí a 8ª edição da Mamute Feira Gráfica. São mais de 160 expositores do Brasil e da América Latina, com programação para criançada, gastronomia autoral e debates profundos sobre como viver de arte hoje em dia. E para nos contar sobre os bastidores dessa estrutura gigantesca, ela que sabe os detalhes, porque é a produtora, né? Eu tenho a honra de receber aqui no estúdio uma das mentes brilhantes por trás de tudo isso. Ela que é produtora da Gloriosa Cultural, está capitaneando esse projeto lindo. Seja muito bem-vinda ao nosso estúdio, ao Melhor da Tarde, Flávia Longo.
2: Muito obrigada. Boa tarde.
1: Boa tarde para você. E eu já faço aqui uma saudação para o nosso ouvinte, mandou uma mensagem aqui para o Nivaldo Walter, o Ivo Gaúcho, de Piraquara, que está acompanhando a programação da Educativa. Ivo Gaúcho, muito obrigado aí pelo registro da audiência. Se você quiser participar, 41-3331-7430 é o nosso WhatsApp aqui da Educativa. Então, Flávia, seja bem-vinda mais uma vez aqui ao Melhor da Tarde. Essa já é a 8ª edição da Mamute e agora está ocupando o Salão de Eventos do Museu Oscar Niemeyer, que é o maior museu de artes da América Latina. Essa mudança de escala, o que ela vai representar para os artistas independentes que vão estar expondo agora dentro daquilo que a gente pode considerar um verdadeiro templo da nossa cultura paranaense e brasileira, que é o MON, né? Que é uma referência, né? Quem vem para Curitiba vai tirar fotos, já passa ali pelo MON, né? E agora vai ter essa oportunidade nos dias 2 e 3 estar conhecendo essa grande feira gráfica.
2: Primeiramente, obrigada, né, por me receber. Realmente, a Mamute acontecer no MON esse ano para a gente é muito simbólico, né? É um espaço tão importante para as artes visuais e para a produção criativa e autoral independente. Então, ter esse peso institucional, né, dessa parceria para a gente é realmente gigante. Para a gente, da Mamute, e para os artistas, né? Uma oportunidade de chegar um público novo, né, que talvez não frequente esse circuito independente.
1: É isso que é legal, né? Realmente é um espaço que é bastante independente, muitos turistas, muita gente que vai fazer o seu passeio no final de semana, vai ter a oportunidade de conhecer no sábado, mas tem também a programação na sexta. Quando a feira começou, um tempo atrás, ela ocupava praças e espaços abertos aqui de Curitiba. E se a gente for pensar nessa trajetória, qual que seria esse principal estalo, o grande vetor que tem transformado agora a Mamute numa das principais feiras gráficas de todo o país? Ela ganhou muito em escala, né, Flávia?
2: Com certeza. Aconteceu um crescimento da Mamute assim, de forma muito orgânica, né? Na última edição, a gente contabilizou pelo menos 10 mil pessoas, né, na Praça Eufrásio Correia. A grande virada desse ano, a gente sente que é algo que foi muito pedido, tanto pelos expositores quanto pelo público, que é a feira acontecer em 2 dias. Né? Um dia só, sempre acontecia em um dia só. Ficava muito curto para as pessoas, né, conseguirem aproveitar. E, enfim, 2 dias para a gente faz total diferença para a gente e para quem está vendendo ali seus produtos, e, enfim.
1: Mas é interessante que você falou isso, que eu lembrei de uma oportunidade que eu tive. Eu já fui diretor de uma ONG e a gente fazia uma feira de produtos de empreendedorismo, né, que eram fabricados pelos estudantes das escolas públicas, das escolas, inclusive particulares, que participavam dos projetos da mini empresa. E a gente tinha um dia no maior shopping na época da América Latina, talvez até hoje, que era o Shopping Paládio. Uhum. E aí ficava, né, aquela correria, né? Eu, como gestor ali da ONG, a gente fazia nas duas pontas, nas duas praças de eventos do shopping. Eu tinha que correr de um lado, correr de outro. Aí um dia teve um problema num determinado período que eles iriam ocupar uma das pontas para fazer uma exposição de produtos, aí queriam mudar para a gente para um outro shopping ali do grupo. A gente até fez a experiência, mas não tinha o mesmo movimento do Paládio, o Shopping Cristal, na época participava do mesmo grupo. Aí me veio a alternativa, eu falei, escuta, mas vocês vão estar com isso aqui desocupado, essa parte aqui, essa praça de eventos no domingo? Eu posso fazer, em vez de fazer só no sábado, nos dois pontos, eu fazer sábado e domingo? Pode. Aí é aquela coisa, você fazer em 2 dias, mesmo que você faça até no espaço menor, que foi o caso ali, é uma maravilha, porque você pega e vai fazendo, vai intercalando os espaços ali, no caso, né, que você está cuidando da produção, os expositores conseguem se organizar melhor e o público, né, se não pode ir num dia, não perde a oportunidade de ir na feira, né, de participar do outro. E esse ano o evento reúne mais de 160 expositores de várias vertentes. Para o ouvinte que está em casa e que quer renovar o visual do seu espaço ou sua coleção, o que, que define essa arte gráfica autoral que as pessoas vão estar encontrando a partir dessa sexta-feira?
2: É, eu gosto de definir, né, nós gostamos de definir a Mamute como a maior feira de artes e design autoral, né? Uhum. E traduzindo essa frase, assim, de impacto, né? Os 160 artistas, eles levam materiais diversos, né? Entre gravuras, ilustrações, cerâmica, publicações independentes. Então, é para aquela pessoa que, de repente, quer adiantar os presentes de Natal, ou, de repente, fazer essa redecoração em casa, material de papelaria, enfim. É uma variedade imensa de produtos que é isso, né? A Mamute tem esse poder de aproximar, né, o consumidor final dos artistas, dessa arte feita de verdade, né?
1: Entendi, acaba aproximando todo mundo ali, essa grande feira, a Mamute. Uma das grandes vertentes dessa edição é o Lab MMT, assim que se fala? Lab MMT? MMT lembra Mamute, né? Lab Mamute, é o MMT que é Mamute mesmo, né?
2: Abrevia o Mamute e usa só as consoantes,
1: o MMT. É o Lab Mamute que ele traz o tema provocativo, que é Território Criativo, Como Viver de Arte. Por que, Flávia, ainda é um tabu a gente falar sobre sustentabilidade financeira, contratos e dinheiro no nosso ecossistema cultural? Você tem alguma opinião a respeito disso?
2: É, o que a gente sente muito dos artistas, principalmente, ano passado a gente fez o Núcleo Mamute, né? Que é foi uma experimentação com jovens artistas que estavam iniciando, e uma das aulas era que eles tinham interesse em aprender como precificar a sua arte, né? É uma questão muito complexa ainda. Então, a gente gosta de abrir as rodas de conversa e as palestras que a gente vai ter no Lab Mamute para falar justamente disso, né? Do quanto as pessoas... Do quanto vale a sua arte, de como organizar o seu profile com a arte que você produz, né? Como precificar o seu produto.
1: É uma forma até de orientar, né? Para quem gostaria de viver de arte, né? Porque tem aquele que faz a arte como hobby, mas tem o artista mesmo, né? Que precisa que a roda gire, né? Que isso acabe funcionando para acabar trazendo até o sustento também, né? Uma renda, né?
2: Totalmente. A Mamute, a gente acha isso muito importante, né? Essa questão dessa economia local girar, né? Essa aproximação, essa conexão que a Mamute cria entre o artista e o consumidor faz girar muito dinheiro, né? E é um dinheiro que vai diretamente para o bolso do artista, né? Muitos desses artistas não têm loja física, né? Vendem por redes sociais, vendem, né, online. E então a Mamute é essa oportunidade para o público conhecer,
1: saber como é que funciona.
2: Os artistas, exato.
1: O público que já tem aqueles dotes artísticos pode ir lá para tentar ter uma ideia também, né? De certa forma, consegue imaginar, né, como precificar a sua própria arte, né? Por exemplo, a Maria Eduarda, ela tem uma amiga que é a Alice Souto, ela faz quadros maravilhosos, assim, ela é bem inspirada, né? E, de repente, se a Alice leva um quadro ali na feira ou dá uma observada ali na feira, ela começa a ter uma noção, né? Se aquele que hoje é um hobby, né? Uma atividade que ela faz, né, entre os estudos, pode, de repente, no futuro se transformar numa renda alternativa, né, Flávia?
2: Com certeza.
1: Muito bom. E uma das grandes vertentes é essa, né, o Lab Mamute, mas na sexta-feira esse laboratório vai debater o valor do autoral em tempos de inteligência artificial, né, porque hoje em dia é muito fácil de você pegar e criar, entre aspas, né, fazer aparecer uma imagem nova, mas não tem nada de artístico naquilo, né, não tem aquela criatividade humana, aquela sensibilidade, né, a gente até brinca, às vezes tem que ficar contando os dedinhos, né, antigamente você já sabia que era IA, que estava com 6, 7 dedos, estava com uma perspectiva meio diferente. Então, falando desse evento que vai acontecer na sexta-feira, como que os artistas e criadores gráficos de Curitiba estão lidando com a concorrência dos algoritmos? A inteligência artificial é vista como uma ferramenta ou uma ameaça para o papel e para o traço humano, Flávia?
2: É, os tempos estão difíceis, né? Nessa questão da IA fica difícil conseguir identificar, uhum, né, o que, que é feito, né, por humano, o que, que é feito pela inteligência artificial. E o nome mamute, né, vem muito dessa ideia desse animal instinto, né? E esse medo de que as artes manuais, autorais, coisas feitas por humanos acabem ficando extintas também, né? Então, é isso. A prioridade da Mamute é realmente representar esses artistas reais, né? Essas pessoas que estão ali fazendo as coisas com as mãos de verdade, pintando de verdade. Porque realmente tem alma, né? As artes feitas por humanos têm muita alma.
1: Arte de humano tem alma. A IA, ela, às vezes, ela te impressiona, mas ela tem um traço assim, meio parecido. Você bate o olho, você já meio que percebe assim que tem uma cara assim de arte de IA, né? Pelo menos quando são essas IAs menos sofisticadas.
2: E a IA não tem originalidade,
1: não,
2: né?
1: Não tem originalidade.
2: Ela tá,
1: né? Tudo mesma cara,
2: puxando,
1: né?
2: Puxando de alguma referência que tem online, né?
1: Então, sim, exatamente.
2: Você joga o teu prompt ali, puxa o teu texto, escreve... E ela sempre vai puxar de alguma referência que existe, e isso é plágio, né? Vai plagiar aí algum artista que
1: Exatamente.
2: Fez aquilo.
1: Exatamente, vai fazer uma referência sem muito critério ali e acaba plagiando.
2: Total.
1: O LAP, Flávia, também traz oficinas práticas sobre como montar portfólios, como fechar contratos. Qual que é a principal barreira que os artistas independentes têm enfrentado hoje em dia na hora de formalizar o trabalho e até de se proteger juridicamente?
2: Exato, esses são temas bem importantes que a gente vai trazer no LAP, né? Como eu já tinha mencionado, é isso, né? Precificar o seu trabalho, né? O valor desse trabalho artístico, que é um pouco complexo, né? Tá num... é difícil mesmo fazer essa precificação e enfim.
1: É uma questão que tem que pegar e realmente estar atento, né? Com relação aos bastidores, Flávia, você é uma grande produtora cultural, né? Para produzir um evento que reúne mais de 160 artistas de diversas partes do Brasil, da América Latina, isso é mais ou menos como reger uma grande orquestra, só que o maestro consegue ensaiar, né? Você tem que fazer isso sem muito ensaio prévio. Qual que é a maior gambiologia, né? Usando aqui um termo, ou o maior desafio de logística de bastidores que o público nem imagina que acontece para fazer a feira rodar redondinha? Porque isso aí precisa ter a sua parte artística também, né? Você tem que ser meio produtora, meio artista, né? Para fazer com que um grande evento assim funcione, né?
2: É uma loucura. Aí você me pegou numa pergunta que realmente eu nem ensaiei, mas é algo que realmente está dentro de mim. Assim, eu amo muito o que eu faço, assim, eu amo muito fazer a Mamute e fazer os eventos da Gloriosa, porque é isso, você fica por trás de tudo o que está acontecendo, né? E é isso, fornecedor, né, as pessoas que vêm trabalhar com a gente, os produtores, vários... espaços que você tem que organizar. Claro, a gente tem uma equipe, né? Maioria de mulheres muito maravilhosas que trabalham junto comigo.
1: Enfim. Pode mandar um abraço para elas aí, vamos valorizar a equipe aí.
2: A Carol, a Ana, o pessoal, a Júlia, enfim, a Thalita. Todo mundo que tá com a mão na massa ali com a gente, porque não dá para fazer sozinha, de forma alguma, assim. Tem que ter muitos bracinhos, assim, fortes para...
1: É, trabalho de equipe, né?
2: Exatamente.
1: Senão, não acontece. E a gente sabe que as feiras gráficas funcionam muito além das vendas, né? Elas são pontos de reencontro, trocas de ideias, nascimento de novas parcerias, até entre os próprios artistas. Como que a Mamute tem atuado para que esse senso de comunidade, de acolhimento, vá se fortalecendo ano após ano em Curitiba? Porque já é a oitava edição, né, Flávia?
2: É, a oitava edição. A gente gosta de chamar a Mamute como uma grande festa, né? Agora vão ser 2 dias de realmente as pessoas chegarem e passarem o dia, assim, né? A gente tem várias histórias de gente que se conheceu na Mamute, expositores que criaram amizades. Até hoje teve um comentário engraçado que um dos expositores pediu para dividir mesa com alguém desconhecido, não uma amiga, não um amigo, justamente para ficar ao lado de um outro expositor para criar essa conexão.
1: Queria já fazer o network.
2: Então isso é muito legal, porque alguns escolhem ficar com alguém conhecido, para um cuidar da mesa do outro, enfim.
1: Ah, sim.
2: É, tem isso.
1: Tem aquele momento,
2: eu
1: vou precisar dar uma saidinha aqui, você cuida para mim. Esse já preferiu, mergulhar no desconhecido.
2: Isso é muito legal, né? E essa... se sentir à vontade, né? Eles se sentem à vontade, eles tomam conta desse espaço e se sentem à vontade e criam essas conexões. É incrível, assim.
1: Muito bom. E a gente passando... para a quinta edição já do Mira, né? O Mira começou um pouquinho depois, né? Uhum. Que é a Mostra de Intervenções Visuais Urbanas. Esse ano nós temos 4 grandes mulheres produzindo arte ao vivo durante o evento. Então, que bacana. Quem for na sexta-feira, no sábado, vai ter a oportunidade de ver a arte acontecendo. Como que funciona essa dinâmica do live painting e de que forma que o público pode interagir com o processo individual de criação de cada uma dessas artistas?
2: É muito legal, porque a gente, né, mais uma vez, aproxima esse público de ver a arte acontecendo real, né? Uhum. É, das outras experiências, das outras mamutes, de ver as artistas pintando, as crianças se aproximam e ficam encantadas, né, com todo o processo, a mistura de tintas e a forma indo aparecendo no quadro, assim, é incrível, né? É incrível poder mostrar isso para as pessoas, assim. E sim, artistas incríveis participando do Mira sempre.
1: Que legal. E como é que é? Quanto tempo mais ou menos leva para fazer uma obra dessas, assim? Varia? Depende da técnica da artista ali?
2: Exatamente. Depende muito de cada artista, de cada técnica, o tipo de pintura, se vai fazer um esboço inicial ou não, se vai fazer tratamento na tela ou não, enfim. Cada artista tem sua forma, né? O tipo de tinta, enfim.
1: Muito legal. E ver a obra nascer do zero ali na hora, tira aquela aura de que a arte é algo muito intocável, muito distante. Sim. Como é que essa conexão direta com o público vai ajudar a desmistificar o trabalho dos artistas plásticos?
2: Eu gosto de falar das crianças, né? Teve um ano que a gente tinha... teve o Mira e a gente tinha quadros para as crianças pintarem, né? Uhum. Então, elas olhavam as pinturas sendo feitas e, de alguma forma, se inspiravam mesmo, né? Em criar suas artes, em misturar suas cores e é isso, aproximar do público mesmo, né?
1: Muito bacana. É fantástico a gente ver como que essa arte ao vivo acaba aproximando as pessoas do processo criativo. A gente está conversando aqui com a Flávia Longo, que é produtora cultural da 8ª Feira Gráfica Mamute, que vai acontecer neste final de semana, na sexta e no sábado, dias 2 e 3, a partir das 11 horas da manhã, no MON. A gente vai fazer uma pausa bem rapidinha para o nosso intervalo obrigatório, mas daqui a pouquinho a gente volta, porque a gente quer saber como que a Mamute preparou o vão livre do MON para receber as crianças na Mamutinha, que é muito importante, né, essa questão de colocar papel e tinta na mão dos pequenos já desde cedo. Então, não saia daí, fique ligado, Melhor da Tarde volta já no piscar de olhos. Se quiser participar, mandar pergunta, registrar audiência, 41-3331-7430, é o Melhor da Tarde aqui da Educativa M630.
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20: Você está acompanhando O Melhor da Tarde da Educativa M630 e hoje nós estamos falando aqui sobre a 8ª Mamute Feira Gráfica, que vai acontecer nesta sexta e sábado no Salão de Eventos do MON, a partir das 11 da manhã até as 7 da noite. É um evento imperdível para você que quer conhecer um pouquinho mais de arte aqui em Curitiba. Nós estamos conversando nos estúdios com a Flávia Longo, que é a produtora cultural dessa grande feira gráfica, a Mamute. E antes da gente falar da Mamutinha, eu queria saber como é que começou para você esse contato com a arte, Flávia. Conta um pouquinho para a gente, como é que começou, o que que te levou para esse mundo das artes? É desde pequena, lembra de que idade que isso começou a acontecer?
21: Bom, eu não sei, eu acho que eu comecei a pensar, eu gostava muito de teatro, comecei a fazer teatro na escola. Então, acabei fazendo o curso de formação de artes cênicas na época, né, da Federal, que hoje é o curso de produção cultural, se eu não me engano.
0: Certo.
21: É, eu me formei no curso que era artes cênicas, porque não, eu não sabia que existia produção, né? Eu falava, eu quero estar nesse meio, eu quero trabalhar com isso, mas a minha opção na época era me formar atriz. E aí eu fui descobrindo que eu queria estar nos bastidores, né? Na produção, enfim, na produção geral de eventos. E me descobri produtora. É o que eu gosto de fazer, é onde eu me encontro, eu acho que é onde eu tenho habilidades para isso, assim, nessa organização, trabalhar simultaneamente em várias frentes, né?
0: É como se fosse aquela grande maestrina, né, quando é o caso de um grande evento. Mas no caso de uma produção cultural, você também tem que ter essa habilidade, né? Tem que trabalhar como quem está conduzindo uma orquestra ali, né? Inclusive os grandes artistas, né, os atores principais, eles estão envolvidos. Eles dependem muito do trabalho do produtor, da produtora cultural, para que a arte realmente aconteça. Senão ela não chega para o público, ou ela não chega com o potencial que ela tem, né? Uhum. Chega mais ou menos, né? Mesmo o monólogo precisa ter a produção ali.
21: Sempre, a produção está sempre por trás de toda grande obra, né?
0: Muito bom. E a Mamutinha, como é que vai acontecer? Ela vai ocupar o vão livre do MON com oficinas de contação de histórias para a piazada. Qual que é a importância de colocar materiais artísticos nas mãos das crianças, permitindo que elas experimentem técnicas tradicionais como monotipia e gravura desde cedo?
21: É, hoje em dia, a gente vê as crianças sempre agarradas no celular, né? É tablet, enfim, sempre na frente da tela. Então, elas terem essa oportunidade de fazer algo que não seja no celular, que não seja no tablet, né? É incrível, assim. Eu lembro de uma história de uma criança que eu acho que nunca tinha mexido com argila em uma das oficinas, não lembro qual ano.
0: Em alguma das mamutes anteriores.
21: Em alguma anterior, que ela nunca tinha mexido com argila. E ela estava impressionada com o poder criar algo assim com as mãozinhas ali e tal. Então é isso, tirar as crianças da frente das telas, né? Parece meio batido falar isso, mas é tão importante, tão rico, né? Elas terem essa experimentação de se sujar, de mexer com tinta, de criar, de ter várias experiências, né? Com os pais também, os pais acompanham nas oficinas.
0: Tem muitos pais que costumam incentivar a arte, que às vezes dedicam até uma parede da casa, né? Para as artes da criança,
21: pro
0: né?
21: Um pequeno artista.
0: Né? Às vezes é decorrência de não ter tomado os cuidados devidos ali, né? E tem pequenos artistas que não se conformam com parede. Às vezes fazem na mesa, fazem no chão, fazem imóveis, né? E vão se manifestando desde cedo, né?
21: É assim que começa.
0: É isso aí. E essa questão aí da arte, né, de você pegar e ter o contato com a argila, deve dar realmente uma sensação ali de poder para a criança, para ela estar criando, né? Uhum. E a questão das gravuras, assim, você falou que foi numa versão anterior da feira. Quantas feiras, Mamute, que você já acompanhou das oito? Uma boa parte delas, algumas?
21: Essa é a minha quarta Mamute.
0: Metade delas, então?
21: É a minha quarta Mamute, desde que a gente foi para a praça. Eu morei fora um tempo e voltei na pandemia em 2020, e aí eu comecei a trabalhar na feira, né, na Gloriosa, na Feira Mamute.
0: A Gloriosa que organiza, né, a Feira Mamute. E ela antes acontecia ali na Eufrásio Correia, né, que você comentou, né? Uhum. Eufrásio Correia hoje não está em condições de receber o evento,
21: exato,
0: né? Acho que a obra ainda não terminou, né? Tava vendo, vai ficar bonito, vai ficar bem prático ali, mas não tem condições de você estar organizando, né, hoje um evento, até em função da logística, tudo. E o MON, acho que é um espaço ideal, né? O MON, você deve... É o primeiro ano que está acontecendo ali no MON,
21: é
0: né?
21: É o primeiro.
0: Eu acho que talvez isso que seja o mais exigente, assim, né? De você pegar, realizar num evento, um espaço novo, que para o produtor, às vezes, não é tanto desafio, mas é mais a característica do espaço, né? Bem diferente de você fazer espaços abertos, ao ar livre, como o caso ali da praça, né?
21: Primeiro é um prestígio, né? Para a gente acho que coloca a gente em outro patamar, realmente, assim, a estar fazendo a Mamute no MON, né? No Museu do Olho. E, claro, né, a segurança de estar num espaço controlado, né, no salão de eventos ali do MON, com esse El Niño aí, esse clima maluco, a gente está protegido, né, e tem uma segurança com relação ao clima, principalmente, que esse é o terror da produção, né.
0: A previsão do tempo para sexta-feira está melhor, né, de que
21: tá
0: o
21: melhor.
0: Tempo seja melhor, mas se fosse o caso de hoje, se alguém fosse e realmente chovesse a partir das quatro, como o Nivaldo Walter pegou e assinalou assim, uma possibilidade muito grande de chuva depois das quatro, a pessoa vai estar protegida ali dentro do vão do MON. E tem um coletivo que vai estar acontecendo ali, o coletivo Era Uma Vez, que vai estar comandando as histórias em quatro horários diferentes nesse final de semana. Como é que a literatura infanto-juvenil se conecta com a proposta visual e gráfica da feira principal, Flávia?
21: A gente tem a contação de história acontecendo nesses quatro horários, né? 11, 14, 15 e 16, nos dois dias, com as grandes parceiras nossas do coletivo Era Uma Vez. E essa conexão da... Enfim, a Gloriosa tem um outro evento de literatura também, né?
0: Uhum. Então, qual é esse outro evento?
21: A FLIMO, a Festa Literária de Morretes. Então,
0: legal.
21: A gente tem bastante essa conexão. Então, né?
0: Já tem o know-how também, né?
21: A gente tem essa...
0: Já sabe lidar com as crianças, que tem as outras experiências, com os adolescentes, aqui a contação de histórias, né? Enquanto juvenil.
21: E a gente tem algumas livrarias também que expõem, né? Na Mamute. Então, tem toda essa conexão, né? Das gravuras nos livros, né? Desses desenhos feitos nos livros e baseados nas histórias. Enfim, tem toda uma conexão.
0: É uma feira realmente bastante dinâmica, Mamute, né?
21: Com certeza.
0: E a feira também é um prato cheio para o paladar, com gastronomia autoral que vai desde tacos mexicanos a massas e padaria artesanal 100% vegana. Como é que foi a curadoria para garantir que a comida servida no evento também conversasse com essa pegada autoral independente que é proposta por vocês da Gloriosa Cultural?
21: A Mamute tem essa cara mesmo de festa, né? Para juntar todo mundo, para passar o dia, para almoçar, para fazer comprinhas, para tomar chopp gelado.
0: Uhum.
21: E a parte gastronômica, realmente, a gente pensa muito na variedade, né? De ter todo tipo de prato e realmente cozinhas locais, né? Cozinhas autorais e para ter essa variedade nesse dia que é isso, que é para passar a tarde, amanhã com a gente.
0: E é comida mexicana. Comida mexicana combina bastante, né? Quando a gente pensa assim em cultura mexicana, pensa sempre em bastante cores, né?
21: Sim.
0: Me vem a referência em termos de filme, que é lá o Viva, a Vida é uma Festa, né? O Coco. Esses dias estava vendo até uma série, a minha esposa, essa aqui é uma série que recomendaram. Primeira cena, não tinha passado nada, ninguém tinha aberto a boca, é mexicana. Então, mas como é que você sabe? Deu uma olhada assim pelo colorido, assim, realmente é uma expressão de arte bastante rica, né?
21: Muito.
0: E na parte de gastronomia também, né?
21: Tem de tudo, né? Tem cozinha mexicana, tem empanadas, tem massa, sim.
0: Opa.
21: O Graças Empanadas estão com a gente também mais uma vez esse ano. Vários parceiros de outros anos que a gente também repete, né? Porque sempre estão com a gente, enfim, é uma parceria boa também a parte da gastronomia.
0: E aí você tinha falado do acompanhamento, né? Para celebrar o evento tem o lançamento da cerveja Coragem, olha só.
21: Sim.
0: Uma parceria inédita com a cervejaria Xamã. A descrição dessa receita, eu ouvi falar que ela leva graviola, morango e amora. Flávia, por que o nome Coragem traduz tão bem o espírito de quem decide produzir e viver de cultura hoje no Brasil? E tem que ter coragem para tomar essa cerveja?
21: A palavra coragem surgiu muito do nosso momento desse ano, assim, né? Foi um ano onde a gente teve que ter muita coragem para
0: sobreviver como artista.
21: Sim, para levar para frente, né, os nossos projetos, né? Foi um ano, enfim, e Coragem é o nome da nova cerveja, já é a terceira cerveja em parceria com a Xamã, né? A Xamã também já está criando esse novo sabor de cerveja. E tem o lançamento na Mamute, na sexta-feira, né?
0: A partir de sexta-feira já.
21: Sim, já
0: está
21: vendendo.
0: Então tá, quem quiser experimentar um pouquinho de coragem na sexta-feira, tem lá na feira, na Mamute Feira Gráfica. Flávia, para quem está nos ouvindo agora no Melhor da Tarde e já quer se planejar, e eu faço também aqui o convite, se alguém quiser pegar, mandar mensagem, registrar audiência, como já fez o Ivo, né, de Piraquara no início do programa, 41-3331-7430 é o nosso telefone, o nosso WhatsApp de contato aqui da Educativa. Para poder se planejar, a feira rola na sexta-feira e no sábado. Os horários que a gente tem das bancas, dos expositores, do salão de evento do MON, eles vão ser os mesmos da Mamutinha lá no Vão Livre? Como é que o público deve se organizar? A partir das 10 já está aberto ali o espaço do MON, né?
21: Isso, a partir das 10 a gente já tem programação com workshop.
0: Certo.
21: A feira dos expositores começa a partir das 11 e tudo vai até as 8 da noite. A Mamutinha fecha um pouquinho mais cedo, às 17, e também começa a partir das 10 da manhã.
0: das 10 da manhã às 17 a Mamutinha. Aí eu estava aqui com o horário das 19, mas realmente encerra mesmo às 20 horas, né?
21: É, porque a gente, no Lab Mamute, a última conversa começa às 19. Então, entendi, ali pelas 20 horas a gente começa a encerrar.
0: Então tá certo.
21: E é importante
0: então,
21: lembrar que é...
0: Se a pessoa tiver inscrita, ela consegue participar dessa... Eu só posso ir no final da tarde, nessa conversa, nesse último workshop do Lab Mamute, às 19, consegue
21: já... É só
0: já
21: chegar.
0: Sentir. É só chegar.
21: É só chegar.
0: A inscrição é na hora ali.
21: Sim.
0: Olha que maravilha.
21: Sim, é só chegar. Toda a programação da Mamute é gratuita, né? Programação infantil, todo o acesso à feira é gratuito, inclusive as rodas de conversa e as palestras são todas gratuitas e livres. É só chegar, ocupar o seu espacinho ali, o seu lugar e aproveitar.
0: Só pegar e aproveitar, viu? Um espacinho ali na roda de conversa, já senta ali e participa. Um ponto que chama muita atenção na organização de vocês é a estrutura. Mesas de debate do Lab contam com intérpretes de Libras.
21: Sim.
0: E a entrada de todas as feiras, conforme você falou, é gratuita. É só chegar e se aproximar e participar.
21: Sim.
0: Manter a acessibilidade e também a entrada franca é o grande segredo para fazer com que a arte gráfica realmente converse com toda a população, sem distinção, Flávio?
21: Com certeza. É, a ideia da Mamute é justamente ser essa feira aberta a todo tipo de gente mesmo, né? É, para que as pessoas possam chegar e possam se aproximar e criar essas conexões de forma livre. É sobre isso, né? Encurtar essa distância de quem produz a arte para quem consome a arte, né? E é promover essa experiência única, né? Única e acessível para quem quer comprar arte.
0: É, sobre as edições anteriores, que a de agora vai acontecer, sexta-feira. Tem algum caso, assim, alguma pessoa que tenha se surpreendido, assim, muito com o que encontrou, que tenha compartilhado com você, pode até ser mais de um, assim, que tenha chegado até você? Talvez não tenha falado diretamente para você, mas tenha falado para alguém da sua equipe, né, que você já tinha mencionado aqui no início do programa, as meninas, né, que estão participando ali, a Thalita, a Júlia, a Ana, a Carol, de repente alguém que pegou e falou, nossa,
21: tem
0: mais gente. Essas aqui são as quatro que deu tempo de você pegar e citar. É um time grande, né? Alguma coisa assim que realmente chamou atenção nas últimas edições da feira que você fala assim, puxa, agora vamos ver o que vai ser a grande surpresa, né? O grande feedback que a gente vai receber nessa oitava feira. Mas algum que você lembre que foi bacana, assim, que vocês guardem com carinho.
21: Olha, tem uma história que eu tô lembrando agora, foi até, a gente recontou ela recentemente. Teve uma edição da Mamute, onde edições anteriores, uma das mais recentes,
0: uhum,
21: onde a gente estava numa roda de conversa e a gente estava falando disso. Nossa, foi muito ruim, foi o pior dia das nossas vidas, por causa da chuva, da tempestade, não sei o quê. E nessa roda de conversa estava uma expositora que estava nesse dia expondo. E ela falou pra gente, foi o melhor dia da minha vida. Foi ali que eu vi que eu podia vender a minha arte, que eu podia viver disso, que eu podia trabalhar com isso.
0: Que legal.
21: Naquele dia da chuva, porque ela vendeu muito e ali foi uma virada de chave para ela, né? De saber que ela podia investir naquilo, investir no trabalho dela e ter reconhecimento, que ia ter valor e que ia vender. Então, assim, os dois lados, né? O desespero de uma chuva e o
0: pra
21: lado
0: do... Para vocês que estavam organizando, sim, ali, com a equipe, preocupados até com a integridade, né? Do material do pessoal, né? Porque, sim, alguns materiais ali, realmente, se tomar chuva, pode ser prejudicado, né? A gente tá falando de arte, de tinta, de gravura.
21: Uhum.
0: E, no caso, ela vendo assim, poxa vida, né? O pessoal pegou, enfrentou raios, trovões, canivetes e veio aqui comprar minha arte.
21: É, né? Muito isso.
0: Muito legal. E, Flávia, a gente sabe que na era digital, tudo que é efêmero, mas a Mamute faz questão de celebrar o toque, o papel, o impresso feito à mão. Quando o público passar pelos portões do MON, a partir de sexta-feira, e ver aquela explosão de cores e texturas dos 160 artistas, qual que é o principal sentimento ou reflexão que você, como produtora, espera deixar marcado no coração dos curitibanos, dos turistas que vierem visitar após o último dia de feira, né? Após o sábado, quando as pessoas estiverem voltando para casa, se Deus quiser, com tempo bom, na sexta e no sábado.
21: É, o meu pensamento... Eu tô pensando na desmontagem do evento, é estar, assim, feliz que as pessoas puderam ir e puderam aproveitar dois dias de uma festa incrível, de uma celebração desse momento de que a arte tá presente, sabe? Que a arte salva muita gente, tira as pessoas de lugares complexos, assim.
0: Tem algum caso que você, de repente, possa mencionar? Não precisa citar, de repente, o artista, se for uma situação muito, digamos assim, delicada, né? Mas o fato de tirar as pessoas de lugares complexos, né? E trazer para um ambiente assim, de felicidade e realização, acho que é importante, né? É uma das coisas que a arte consegue fazer por si só. A pessoa depende do recurso dela, do talento dela para poder chegar nesse ponto, né?
21: Eu digo mais de forma geral, assim, né? Mas de um exemplo pessoal, eu nem sou artista, uhum. né? Mas eu trabalho organizando essa conexão, me sinto como uma ferramenta de conectar, né? Esse público, essas pessoas, os artistas e falar da Mamute me dá muito orgulho, né? E saber que a gente está abrindo, a gente até brinca, né? Que fala que a Mamute é o 13º dos artistas, né? Porque dá uma diferença boa, né? No quanto eles geram, no quanto eles vendem, né? Dos produtos deles, assim, durante a feira. A gente sempre pede esse feedback, né? E manda um formulário. Então, eles sempre dão um feedback com relação a tudo, né? Coisas boas e coisas que precisam melhorar. Mas é isso, assim. É ver o quanto as pessoas amam a Mamute e se apropriam da Mamute, sabe? E ficam na expectativa de quando vai acontecer e de tudo, assim, né? Tanto o público quanto os expositores, eles esperam muito pela Mamute. Então, assim, não existe a possibilidade, por mais difícil que seja, não existe a possibilidade da Mamute não acontecer.
0: E você pegou e falou, né, que a origem é justamente daquela questão da extinção, né?
21: Uhum.
0: Da arte gráfica, do papel, do visual, né? Uma preocupação que havia há um tempo, né, com relação à extinção, e parece que isso está cada vez mais firme, mais forte, né?
21: Com certeza. O autoral, né? O que não seja cópia, que não seja plágio de ninguém, a coisa feita de verdade, né?
0: A Mamute em si, ela tem uma identidade própria, né? Ao longo dessas 8 edições, 4 delas você participou, as outras 3 que já aconteceram, e essa que está prestes a acontecer agora, sexta e sábado, isso acaba trazendo uma identidade, né? Algo que vai, talvez até além dessa explosão de cores e texturas, né? Tem um ambiente de conexão que você deixa bem claro o que acontece e que faz questão de participar ali, né?
21: A nossa identidade visual é bem presente, assim, né? E bem elogiada. Felipe Maierle, que é nosso ilustrador, né? Yasmin, o Felipe, enfim, a equipe da Labase, que cria toda a nossa identidade visual. E até a identidade visual é muito aguardada pelos artistas, né? Quando eles vêm, eles ficam sempre meio alucinados, assim, é muito incrível. A gente prioriza também muito essa identidade visual da Mamute, assim.
0: Muito legal. Para a gente poder fechar essa nossa conversa de hoje, Flávio, se tivesse que definir o espírito dessa 8ª edição da Mamute, seja numa palavra, numa frase, numa obra, se fosse descrever uma obra, como é que seria essa identidade?
21: Essa identidade, nossa...
0: O espírito, vamos falar do espírito. A identidade, aí já tem a parte gráfica, daí já não vale, né? Ela já está criada pelo Flávio e pela Yasmin. Mas o espírito... O Felipe, perdão. Felipe, o Felipe e a Yasmin. Mas o espírito da Mamute, como é que você descreveria esse espírito aí?
21: Eu sempre gosto de falar na Mamute como uma grande celebração. Às vezes é um pouco difícil explicar, né? Eu falo, Mamute, até para os, né, meus amigos e parentes, enfim, explicar o que é a Mamute, assim, para mim é uma
0: Explica para o nosso ouvinte, o que é a Mamute, então, e fala o espírito dela.
21: A Mamute tem um espírito de força, de coragem, de acontecer, de criar conexões, de abrir esse espaço para que as pessoas possam experimentar a arte, conhecer a arte de perto, conhecer os artistas e celebrar a arte.
0: Porque é uma grande festa, né?
21: E a arte salva, né?
0: Muito bom. Então, pode fazer o convite final, convocando todo mundo para o final de semana no museu, né? Não é uma noite no museu, é um final de semana no museu, uma grande celebração nesse final de semana, dias 2 e 3 de outubro. Por favor, Flávio.
21: É isso, eu queria convidar todo mundo que, se quiser passar um dia muito bom, dias 2 e 3 de outubro, sexta e sábado, a partir das 10 horas da manhã até as 20 horas, no Museu do Olho, no Museu Oscar Niemeyer. A programação é inteiramente gratuita, dá para chegar para almoçar, para passar o dia, levar criança, passear no museu. A gente está com uma parceria também.
0: A parceria, que bacana isso, né? Quem não conhece o museu ainda, de repente tem essa possibilidade.
21: Pode aproveitar nos 2 dias da feira, quem mostrar na bilheteria do museu o post que a Mamute fez sobre o museu, a gente tem 50% de desconto na entrada do museu. Todo mundo que quiser aproveitar esse dia, dá para fazer a programação completa. Dá para ver os expositores, dá para almoçar, dá para tomar um chopinho e passear no museu com 50% de desconto.
0: Que maravilha. Então, sensacional ouvir a Flávia falando, mostra, né, o tamanho da dedicação e da coragem, e aqui eu não estou falando da cerveja, estou falando da coragem mesmo, que é colocar um evento desse porte de pé, valorizando a arte feita à mão, o papel e a identidade cultural. Flávia, parabéns pelo trabalho impecável, muito obrigado por enriquecer a nossa tarde aqui na Educativa. Por isso que chama Melhor da Tarde. Tenho certeza que quem esteve conosco desde as 15 horas acompanhando aqui a entrevista está um pouquinho melhor e ansioso aí pelo que vem na 8ª Feira Mamute. Para você que está ligado, 8ª Feira Mamute Gráfica, a Mamute Feira Gráfica acontece sexta e sábado no Salão de Eventos do MON, das 11 da manhã até as 7 da noite ou às 8 da noite?
21: Às 8.
0: Às 7 horas começa o último workshop. A entrada, como a Flávia falou, totalmente gratuita. O evento é acessível e tem diversão para a família inteira. Mais uma vez, muito obrigado, tá, Flávia? Obrigado por estar conosco aqui.
21: Muito obrigada.
0: É isso aí. Então, a gente agora vai para a nossa última música do nosso Melhor da Tarde de hoje. A gente estava falando, né, da Mamutinha, que é a Feira das Crianças, e essa música, acho que ela marcou a infância de muitas pessoas. Alguns que hoje já são mais maduros, talvez tenham ouvido na infância, talvez tenha sido uma das pequenas manifestações de arte, né? Quando a gente tem aquele caderno em branco, você faz seus rabiscos, seus desenhos. Então, vamos curtir juntos aqui, nesse finalzinho do Melhor de Tarde Educativa, Caderno com Toquinho, e na sequência vem aí Tobias de Santana com Siesta e Seresta.

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4: Alô, nobres amigos da Educativa M 630, é uma honra poder falar com o senhor, com a senhora. Também com você que prefere ser tratado assim, dessa forma menos formal. Espero que você, ouvinte, incluindo sua família, seus amigos, estejam todos muito bem. Eu sou o Tobias de Santana e fico com você até às 17 horas com um pouquinho de bate-papo e muita música boa aqui no Siesta e Seresta, trazendo aquelas canções que marcaram época, uma época bonita, época fundamental da história da nossa música. E hoje vamos recordar uma letra que fala, como sempre, né? Sempre assuntos interessantes, assuntos fala de amor, fala da vida, fala de dor. A de hoje, ela tem uma letra que diz assim: Andorinha, teu verão está longe. Longe está o meu amor. Eu canto, eu choro e a saudade me traz andorinha. Bailarina serena, a saudade de alguém que partiu, como andorinha que fugiu. Bailarina serena que traça no espaço uma doce esperança. Esperança brejeira que traz a saudade primeira de alguém que partiu. Andorinha feliz, se o destino não quis, devo me conformar. Sou andorinha caída na estrada da vida, não posso voar. A letra já nos faz viajar numa história construída pelo caboclinho querido, nosso Silvio Caldas, que, além da letra, fez também a música, que foi lançada em 1941 pelo próprio Silvio Caldas. Essa gravação que vamos ouvir agora, ela integra um dos dois LPs que Silvio gravou com Elisete Cardoso, a Divina. Então, vamos ouvir a canção Andorinha.

0: 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E o primeiro bloco trouxe recordações muito boas, pra lá de boas de se ouvir, iniciando com a Divina Elisete Cardoso e o caboclinho querido Silvio Caldas trazendo Andorinha. Depois, Tito Madi trouxe Deusa da Minha Rua, um clássico da música brasileira. Orlando Silva interpretou Atire a Primeira Pedra, outro clássico. E fechamos com o grande Altemar Dutra cantando Laura, que também outro clássico. Só sucesso. E teremos mais canções lindas nos próximos blocos. Aqui no Canal da Música, 16 horas e 17 minutos, 4 e 17. Estamos aqui no Canal da Música, com o tempo meio nublado, ameaça aquela chuva, o sol quer sair, mas também não sai. Enfim, né? Aquela coisa meio que complicada de saber o que vai acontecer, mas a previsão é de tempo ruim, de chuva, não é? Voltamos já já, é rápido, um rápido intervalo e já já estaremos de volta.
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0: A M630 Educativa, a história bem cantada do Brasil. Muito bom ter você aqui na M630. Aliás, a M630 é boa o dia todo, não é? Inclusive, vale a pena aqui a gente comentar do programa do nosso William Barbosa, que é um programaço. William Barbosa, você conhece, é um nome famoso na rádio do Paraná. Todo mundo sabe quem é, é um craque da comunicação. E no programa do William Barbosa você tem música boa, notícias, entretenimento também e aquele jeito especial de fazer rádio que aproxima o comunicador do ouvinte. Então ele é um craque nisso, William Barbosa. Você tem uma presença ali amiga para acompanhar o seu dia, levando informação, alegria e muita interação. E agora, voltando aqui para o nosso programa, que também é um programa que eu sei que você gosta muito, vamos trazer mais uma canção que faz tempo que não ouvimos, com Mário Reis, o sucesso Jura.

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0: Você sintonizado na Educativa M630, a rádio que toca o coração do Brasil. Siesta e Seresta fazendo você viajar no tempo, matando saudade de muita gente boa. Começamos bem esse segundo bloco com o Mário Reis e o clássico Jura. Em seguida, recebemos Vicente Celestino com Folhas ao Vento. Depois, Francisco Carlos trouxe Flor Amorosa, uma belíssima canção. E fechamos o bloco com, você acabou de ouvir, o trio Iractã, interpretando Com Duas Almas. Duas Almas, uma música famosa também, na época, muito executada nas boas rádios do ramo. E aqui no nosso canal da música, são 4 horas e 34 minutos, 16 horas e 34 minutos. Vamos aqui para um rápido intervalo com o nosso Nivaldo e já retornamos.
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0: Educativa M, vale a pena ouvir de novo, e como vale? Principalmente quando a voz é da Maísa, essa grande cantora interpretando Manhã de Carnaval, um belíssimo registro que você confere agora.

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0: Você sintonizado na Educativa AM630, a rádio que toca o coração do Brasil. E que bom ouvir tanta gente boa que não pode ser esquecida. Um tempo de ouro que deixou uma infinidade de grandes registros com criações belíssimas. Nivaldo, aqui, rapaz, o Nivaldo e eu, nós ficamos aqui ouvindo atentamente cada uma das canções, né? Nivaldo, a sua família naturalmente também ouvia muito, né? Teus pais, sua mãe, os seus avós, naturalmente você lembra, eles devem ter se deliciado com essas canções maravilhosas, né?
1: Com certeza. Boa tarde a você, Tobias. Boa tarde aos amigos, às amigas que acompanham o seu programa. Com certeza absoluta, eles comentavam muito dessas músicas de Vicente Celestino, Ângela Maria, até mesmo Nelson Gonçalves e tantos outros, Altemar Dutra, e uma seleção de músicas que eles ouviam e dançavam nos clubes que eles iam na época aqui em Curitiba.
0: Sim.
1: Quando eu ouço no seu programa, eu viajo no tempo, até parece que foi ontem que eu estava ouvindo isso.
0: E passa muito rápido, né? Nós falávamos isso, né, Nivaldo? Como o tempo passa rápido demais, né? E o nosso esforço sempre para aproveitar esse tempo, fazendo com que, com a nossa atenção, ele passe um pouquinho mais devagar. Ou dê a impressão que passa um pouco mais devagar, né? Por conta desse foco que a gente precisa ter, principalmente no agora que a gente vive, né?
1: Com certeza absoluta. Mas o pior de tudo, Tobias, que quando e quanto for melhor o momento, mais passa rápido.
0: Verdade.
1: Essa
0: é verdade.
1: Que é a realidade, né?
0: É verdade. E quando você tem, por exemplo, um problema qualquer de saúde, quando é jovem, ou mesmo mais já adulto, uma dorzinha de dente, como o tempo custa passar.
1: Nunca.
0: Não é? Mas a gente precisa usar essa mágica, né, de fazer com que o tempo não passe tão rápido, também nos momentos bons, né, ter consciência deles, né, principalmente as crianças pequenas, os netos pequenos, aproveitar o crescimento, o desenvolvimento deles, aproveitar um bom momento de leitura ou mesmo uma boa música, como estamos fazendo aqui agora, relembrando também, que é uma coisa muito boa, relembrar um tempo que passou. Um tempo até que não vivemos, né? 1940, 1950, não tivemos esse privilégio, mas através dos nossos pais, da experiência dos nossos pais, dos nossos avós, nós temos uma lembrança boa desse tempo. E é muito bom recordar os grandes nomes, né? Aqueles nomes, que, homens e mulheres que pavimentaram, não é, essa estrada da música brasileira, que fez depois brotar tanta gente competente e boa. Não fosse eles, nós não estaríamos aqui agora, não é, comemorando a nossa grande música brasileira e toda essa variedade que nós temos, não é?
1: É verdade. Essas músicas, Tobias, foram a trilha dos momentos que ficaram para trás. Tudo que acontecia na vida, de bom e de ruim, essas músicas faziam parte.
0: Tinha a sua música,
1: tinha,
0: né? Era o fundo musical,
1: era
0: esse.
1: Fundo musical. Tobias, um grande abraço.
0: Obrigado, meu irmão. Obrigado pela participação, pelo carinho e pela atenção aqui de todos os dias. Então, voltando aqui para o nosso programa, nós abrimos esse último bloco com Maísa, que trouxe Manhã de Carnaval. Depois, Luiz Cláudio trouxe a canção Toada Brasileira. Ademil de Fonseca também esteve presente cantando Títulos de Nobreza. Logo na sequência chegou Lúcio Alves cantando Maria. E Maria Creuza emocionando com a canção Por Causa de Você. E que pena, chegamos ao final do nosso Siesta e Seresta de hoje, mas você sabe, de segunda a sexta, sempre às 16h, às 16h, você tem um encontro marcado comigo aqui na Educativa AM630, no seu programa Siesta e Seresta, com uma hora de duração, para que a gente possa trazer o glorioso passado de volta. Eu sou o Tobias de Santana, foi um imenso prazer ficar com você até agora, mas tem muita música boa chegando aí com o nosso Nivaldo, então continue conosco ouvindo o som da Educativa M630. Você sempre muito bem acompanhado. Um fraterno abraço, um ótimo final de tarde, uma excelente noite e eu espero ver você amanhã. Forte abraço!
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4: Alô, alô, Curitiba, alô, alô, região metropolitana, muito boa tarde. Estamos começando agora pela Rádio Educativa mais uma edição do Fim de Tarde nesta tarde de quarta-feira. A todos uma ótima sintonia, uma ótima recepção. Até o momento, Tobias, com o seu programa Siesta e Seresta. A partir de agora, o Fim de Tarde da Educativa, das 17 às 18. E começamos o programa com essa maravilhosa música da Alcione.

0: 17:04.
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0: Alô Curitiba, alô região metropolitana, litoral do Paraná. Chegando agora, Amado Batista. Amor Perfeito 17:05. Amor.

0: Muito bem, aqui Rádio Educativa AM 630, as músicas bonitas no fim de tarde da Educativa, nesta tarde de quarta-feira. Um abraço para os meus amigos e amigas do Instagram que acompanham a nossa programação.
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0: Chegando a Clara Nunes, Feira de Mangueira.

0: Pará.
1: Muito bem, aqui Rádio Educativa, AM 630, fim de tarde da Educativa, nesta tarde de quarta-feira. Alô Curitiba, alô região metropolitana, alô litoral do Paraná, sempre um radinho ligado na Educativa. Um abração para os meus amigos e amigas do Instagram, aquele abraço aqui do Nivaldo e de toda a nossa equipe.
0: Quem quer...

0: música bonita da Clara Nunes, Feira de Mangaio.
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0: Agora chegando a Ilhana de Lima. Volta amanhã, 17 horas e 14 minutos em Curitiba. Boa tarde.

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14: Muito bem, 17 horas e 25 minutos, 17:25, fim de tarde da Educativa.

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1: 17 horas 27 minutos, 17:27. Aqui Nivaldo Walter, do fim de tarde da Educativa. Quarteto em si,

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17h41, 17h41. 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Os bons momentos estão de volta. Aonde você estava quando essa música era sucesso? Sucesso de 1986. Rosana, nenhum toque.

0: Toque. Agora 17 horas e 46 minutos em Curitiba, 17h46. 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O fim de tarde da Educativa, uma das mais tocadas nos anos de 1986. Rosana, Nenhum Toque. 17h48 em Curitiba. Boa tarde, Curitiba. Boa tarde, região metropolitana.
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0: Regininha por aqui te fazendo companhia agora com os clássicos da Educativa, os maiores sucessos do passado, tocando de novo pra gente matar a saudade e abrindo os clássicos da Educativa. Desta quarta-feira, a gente relembra um dos grandes sucessos de Pepeu Gomes, Masculino e Feminino. Lançada nos anos 80, a música se tornou um marco na carreira do artista, com uma letra que questionava padrões e celebrava a liberdade de ser e de amar. O sucesso ganhou ainda mais destaque na televisão e permanece como uma das canções mais lembradas de Pepeu Gomes.

0: clássicos da Educativa, agora 6h18. E a música Rua Ramalhete é um dos grandes clássicos da música mineira. Composta por Tavito e Neia Zambuja, a canção foi lançada em 1979 no primeiro álbum solo de Tavito. A inspiração veio das lembranças da adolescência do compositor em Belo Horizonte, transformando a antiga Rua Ramalhete em cenário para falar de juventude, primeiros amores, bailes e música. A canção também faz referência ao Clube da Esquina e ganhou novas versões, entre elas a de Biafra, com participação do Roupa Nova, e também a do Engenheiros do Havaí. E agora a gente ouve na interpretação de Tavito, em 1979.
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0: clássicos da educativa Belchior Divina Comédia Humana, de 1978. Agora 6h31 e nos clássicos a gente relembra também Luiz Melodia com Magrelinha. A canção faz parte de Pérola Negra, álbum de estreia do artista lançado em 1973. Com uma melodia delicada, uma letra cheia de imagens e poesia, Magrelinha mistura pôr do sol, arco-íris, sonhos e referências ao universo carioca. Uma canção que revela toda a originalidade de Luiz Melodia. A gente ouve Magrelinha, aqui nos Clássicos da Educativa.
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1: Agora 6h42, clássicos da Educativa. E agora uma canção que transformou aí a saudade em música. Naquela Mesa, composta por Sérgio Bittencourt, em homenagem ao pai, o grande Jacob do bandolim, que morreu em 1969. A música foi gravada pela primeira vez em 1972 por Elisete Cardoso e depois ganhou uma interpretação marcante de Nelson Gonçalves e se tornou um clássico da música brasileira, falando de memória, ausência e da saudade de alguém que já não está mais ali. E a gente confere agora, aqui nos Clássicos da Educativa.

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Clássicos da Educativa, Benito de Paula, Mulher Brasileira, sucesso de 1975, agora 6h57, já trazendo a nossa saideira dessa noite de quarta-feira que está apenas começando, tem Creedence. Excelente noite para você e a gente volta a se encontrar amanhã. Até lá!

0: Centro Nacional de Proteção à Criança e ao Adolescente vai centralizar notificações de crimes na internet.
1: Plataformas deverão comunicar situações de risco iminente ou em andamento em até 12 horas. Graziela Mendonça.
2: Portaria também autoriza a criação de uma força integrada para combater o crime organizado no ambiente cibernético.
0: Mudanças nas receitas médicas controladas.
1: Uma nova regra da Anvisa autoriza os médicos a emitirem as receitas de forma totalmente digital.
0: A partir de hoje, as vigilâncias sanitárias locais passam a usar um sistema único integrado em todo o Brasil. Cleide Lopes.
3: O novo sistema foi criado para centralizar a gestão na prescrição de medicamentos sujeito a controle especial.
1: Está chegando o Dia das Crianças.
0: E você já sabe o que vai dar de presente?
1: Na hora de escolher um brinquedo, fique de olho nas dicas do Inmetro para garantir diversão com segurança. Pablo Mundim.
4: Do Inmetro, orienta os pais a verificarem a presença do selo de identificação da conformidade antes da compra.
0: Hoje, na apresentação da Voz do Brasil, Luciano Seixas e Mariana Jung.
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0: A Justiça Federal determinou medidas para a proteção de crianças e adolescentes na plataforma Discord.
1: O pedido foi feito em ação da Advocacia Geral da União, acatada pelo Judiciário.
0: A ferramenta de comunicação terá que adequar o monitoramento da plataforma, verificação de idade e de controle parental, entre outras medidas.
5: Na ação que foi acatada pela Justiça Federal, a Advocacia Geral da União sustenta que a plataforma Discord apresenta falhas nos mecanismos de verificação de idade e de proteção aos usuários contra riscos graves, como os que culminaram na morte de uma adolescente de 13 anos em julho deste ano. A ferramenta de mensagens instantâneas e comunicação deverá cumprir agora uma série de determinações judiciais, entre elas, adotar medidas para impedir a recriação de servidores, canais e comunidades removidos e o retorno de usuários banidos ou suspensos. O Procurador Nacional de Defesa e Democracia da Advocacia Geral da União, Rafael Ramos, ressaltou que as medidas estabelecidas pela Justiça estão previstas na legislação brasileira, com destaque para o Estatuto da Criança e do Adolescente Digital.
6: Esse quadro ele já vinha se agravando e o que acontece? O Brasil hoje ele tem uma legislação específica, né, para proteção de crianças e adolescentes no ambiente digital, chamado ECA Digital. Então nós, essa foi a grande base, digamos, da nossa ação, foi exigir que fossem cumpridas determinações que já constam em lei, mas que infelizmente não estavam sendo observadas especificamente nessa plataforma.
5: De acordo com a decisão judicial, as contas de crianças e adolescentes até 16 anos devem estar vinculadas às contas de seus responsáveis legais. A plataforma de Discord também deverá adotar medidas de proteção e ferramentas de supervisão parental, incluindo controle das interações. A decisão ainda determina que o Discord crie protocolo para situações de extorsão sexual envolvendo crianças ou adolescentes. Rafael Ramos, da Advocacia Geral da União, explicou que essas plataformas já têm ferramentas para coibir esses tipos de crimes.
6: Há mecanismos nas formas de detecção, seja por vídeo, seja por ícones, seja por textos, seja por chamados metadados, né, correlações de comportamento de determinados usuários conversando com outros, os chamados sinais, né, esses marcadores, as empresas têm condição de fazer esse acompanhamento e é uma avaliação de risco, né?
5: O Discord também deve comprovar a capacidade de operar em língua portuguesa para segurança, moderação e recebimento de denúncias no Brasil. Caso não cumpra a determinação judicial, a plataforma ficará sujeita a multa diária de R$100 mil. Reportagem Luana Karen.
1: O Google removeu do YouTube 46 canais e 11 vídeos criados por meio de inteligência artificial com falsos médicos para disseminar desinformação, promessas de curas e tratamentos sem comprovação científica.
0: Outros 32 canais e 4 vídeos já estavam disponíveis quando a notificação chegou à empresa. 2 canais foram desmonetizados.
1: Segundo o Google, os canais foram excluídos por violações às políticas da plataforma, fraude e roubo de identidade.
0: O pedido para retirada do conteúdo foi feito pela Advocacia Geral da União.
1: Centro Nacional que vai centralizar notificações sobre possíveis crimes cibernéticos contra crianças e adolescentes.
0: A estrutura ligada à Polícia Federal vai receber, analisar e encaminhar os casos.

0: casos às autoridades responsáveis.
1: Saiba mais com Graziela Mendonça.
2: O Ministério da Justiça e Segurança Pública publicou uma portaria que estabelece como serão recebidas e encaminhadas as notificações sobre possíveis crimes contra crianças e adolescentes no ambiente digital. A Polícia Federal vai centralizar esse trabalho por meio do Centro Nacional de Proteção à Criança e ao Adolescente. As empresas de tecnologia deverão comunicar situações de risco crível, iminente ou em andamento em até 12 horas. Casos onde há indícios de material de violência contra criança e adolescente terão prazo de 72 horas ou de até 7 dias, dependendo da ocorrência. A empresa também terá que retirar o conteúdo do ar imediatamente e guardar o material e os registros necessários para ajudar nas investigações. Os relatórios serão analisados e encaminhados às autoridades responsáveis, como as polícias, o Ministério Público e a Agência Nacional de Proteção de Dados. A portaria também autoriza a criação de uma força integrada para combater o crime organizado no ambiente cibernético, inclusive casos de violência sexual contra crianças e adolescentes. Graziela Mendonça, para a Voz do Brasil.
1: Autoridades brasileiras se reuniram hoje com o representante de comércio dos Estados Unidos para mais uma tentativa de diálogo sobre as tarifas impostas pelo governo norte-americano.
0: Com presença do ministro do Desenvolvimento, Indústria, Comércio e Serviços, Márcio Elias Rosa, e do ministro das Relações Exteriores, Mauro Vieira, o encontro ocorreu durante a reunião de ministros do Comércio do G20, grupo que reúne nações desenvolvidas e emergentes, e também a União Europeia e a União Africana.
1: Durante a reunião, os ministros reafirmaram a disposição do Brasil de avançar nas soluções que afetam o comércio bilateral.
0: O governo norte-americano deve encaminhar nas próximas semanas um documento com uma proposta para possível acordo, como explica o ministro do Desenvolvimento, Márcio Elias Rosa.
3: Apresentamos de novo para eles nossos argumentos, quão injustas e indevidas são as tarifas que são impostas ao Brasil na atualidade e a necessidade de superá-las. Eles assumiram o compromisso de nos encaminhar nas próximas semanas um documento das discussões daqui para frente. Conseguimos alcançar um ponto de convergência. É necessário que tenhamos um escopo definido para aquilo que possa vir a ser no futuro um acordo comercial entre Brasil e Estados Unidos.
1: Mais de 3 mil moradias poderão ser construídas em 13 estados a partir da destinação de 28 imóveis da União para projetos habitacionais.
0: Os imóveis são prédios para serem revitalizados ou terrenos para a construção de moradias, localizados em 12 estados e no Distrito Federal.
1: São Paulo é o estado com maior número de concessões. São 7 para a construção de 1.325 unidades.
0: A ministra da Gestão e da Inovação e Serviços Públicos, Esther Dweck, que fez a entrega nesta quarta-feira, comentou a iniciativa.
4: A gente conseguiu mapear vários imóveis, terrenos ou prédios que tinham um potencial de habitação e colocamos à disposição a partir de edital específico do Minha Casa Minha Vida Entidades com a oferta desses imóveis. E a partir disso houve todo o processo de seleção. São várias etapas, né? A seleção já foi anunciada alguns meses atrás, mas agora é uma etapa importantíssima que nesses 28 imóveis a gente faz a cessão do direito real de uso, que é justamente para começar agora o processo de, se for um prédio, de fazer o retrofit, se for um terreno começar a construção.
1: Populações de comunidades quilombolas de todo o país passam a ter atendimento dentro do Sistema Único de Saúde com foco em necessidades específicas.
0: Já estão valendo as regras da nova Política Nacional de Saúde Integral da População Quilombola.
1: A medida tem o objetivo de combater as desigualdades históricas no acesso aos serviços e garantir direito à saúde nesses territórios.
5: Política de proteção à saúde da população quilombola avança com a assinatura da portaria que institui a Política Nacional de Saúde Integral da População Quilombola no último dia 15 de setembro. A norma é mais um passo na atenção integral e para o enfrentamento das desigualdades em saúde da população quilombola. Com a portaria publicada, a política de saúde será integrada ao SUS. Agora, ela será implementada nos territórios. Para isso, é preciso elaborar o Plano Operativo Nacional, que deverá detalhar prioridades, metas, indicadores, responsabilidades e mecanismos de acompanhamento e avaliação. A norma garante ainda que o reconhecimento da população quilombola para fins de atenção à saúde independe da situação de regularização fundiária ou de titulação do território. Daniele Popov, para a Voz do Brasil.
0: O subsistema de saúde indígena, responsável por atender os povos originários diretamente nas comunidades e aldeias, está completando 27 anos.
1: É por ele que são realizados, por exemplo, mutirões de atendimento para consultas e exames.
0: A experiência foi levada recentemente por uma comitiva brasileira ao México, país que pretende adotar modelo semelhante no Sistema Único de Saúde.
1: Nós conversamos sobre tudo isso com a secretária especial de saúde indígena, Lucinha Tremembé, hoje mais cedo. Acompanhe. Secretária, bem-vinda à Voz do Brasil, é um prazer ter a senhora conosco. A senhora participou, né, secretária, da comitiva brasileira que esteve no México apresentando o nosso modelo aí de saúde indígena. Conta pra gente, então, o que o Brasil mostrou aos mexicanos e por que esse encontro aconteceu?
6: Eu que agradeço o convite. Sim, estive compondo a comitiva do ministro na semana passada e a gente foi apresentar o SUS, o Sistema Único de Saúde. O México vai implantar, vai ser o segundo país que vai implantar um Sistema Único de Saúde, né? Assim é exemplo do nosso SUS. E a gente também apresentou o nosso SASE-SUS. Que já é uma, o SIL-SUS já é uma iniciativa, algo que é único, imagina um subsistema específico para os povos indígenas. Então a gente fez essa apresentação e saímos de lá com vários compromissos, inclusive de compartilhamento de mais informações, que o México ficou muito interessado de também implantar algo semelhante a um subsistema. Eles disseram que não do formato, porque realmente como vai ser um sistema único agora lá, seria, eles disseram, não, a gente não vai fazer algo tão grande, mas ter uma secretaria, aliás, um departamento que vai tratar de todas as políticas e a saúde estará dentro.
0: Pois é, assim como o Brasil, o México é um país com uma população indígena grande e com grande influência em diversas áreas da sociedade, né? A troca de experiências com mexicanos pode nos ajudar? De que forma?
6: Pode sim. A gente até falou isso na nossa apresentação, que a gente tinha algo muito parecido, que era a população, evidentemente, né? A gente tem população indígena aqui, tem população indígena lá, e a gente tinha coisas distintas que a gente poderia se compartilhar. No caso do Brasil, a gente tem um subsistema específico hoje, que já atua com política específica para a assistência à saúde dos povos indígenas do Brasil. E o México, mesmo não tendo um subsistema, mesmo não tendo um sistema único, mas eles atuam com a medicina tradicional. Então, eles têm várias estratégias, várias expertises, experiência. Inclusive, eu tive a oportunidade de visitar um dos centros tradicionais, muito interessantes. Trabalham com parteiras tradicionais, trabalham com a medicina alternativa. Então, isso é que a gente quer agregar entre os dois países.
1: Vamos falar um pouquinho, secretária, dos mutirões de atendimento à saúde indígena. Então, a gente teve um agora sobre os Yanomami, né? Com consultas, exames especializados lá na terra indígena Yanomami. A CESAI tem feito ações assim em outras terras indígenas também. Como é que são os resultados desses mutirões?
6: Sim, sim. A CESAI tem feito, fez um cronograma para fazer mutirões em vários DSEIs de todas as regiões do Brasil.
1: DSEIs são os distritos de saúde indígena, né?
6: Isso, os distritos sanitários especiais indígenas. Nós temos 34 no Brasil. Então, a gente fez um cronograma que abrangesse aí todas as 5 regiões do Brasil, olhando principalmente para a fila de espera e para o que os mutirões iriam ofertar, saúde da mulher, a oftalmologia, exames. Então, a gente olha para essa fila e aí a gente organiza esse cronograma. A gente já fez em vários outros de 6, agora a gente encerra amanhã. Hoje a gente está encerrando no Yanomami, trazendo aí várias estratégias para um território que a gente tem um primeiro centro de referência também, que inclusive a ação está sendo realizada nesse centro de referência no meio da Amazônia.
0: Como a senhora falou, né, tem ocorrido ações específicas para a saúde da mulher também, inclusive com rastreio de câncer de colo de útero. Essas ações costumam ser bem recebidas pelas indígenas? Os mutirões ajudam a prevenir e tratar doenças?
6: muito bem recebido. Eu tenho participado, inclusive, de algumas ações, tenho ido lá, conversado com as lideranças, com os profissionais, e o quanto a gente sai satisfeito de ouvir dos usuários que estão lá, deles terem recebido o serviço, e isso mitiga realmente o tempo de espera, mas também deles estarem saindo de suas aldeias para poderem ir para a cidade grande, que é esse o propósito também da gente levar assistência para dentro desses territórios, para que eles se desloquem menos ainda para as cidades grandes.
7: Agora, o Sistema de Atenção à Saúde Indígena está completando 27 anos, né, secretária? Ao longo desse período, o que a senhora destacaria como as políticas mais importantes e os aprimoramentos que ocorreram aí nessas quase 3 décadas?
6: Nosso subsistema de atenção à saúde indígena, 27 anos. A gente olha para trás e vê realmente que é muito tempo e que temos muitos avanços, né? O subsistema foi realmente um grande avanço de ter se criado um subsistema específico dentro do Sistema Único de Saúde, porque mesmo o nosso Sistema Único de Saúde, ele traz a integralidade, a universalidade, mas a gente olha para a questão da equidade. Então, por isso que foi pensado, trazido, né, ser criado um subsistema, e aí esse subsistema ele trouxe políticas específicas, embora que a gente aplique os programas que usuais do Sistema Único de Saúde, mas quando eles são aplicados dentro dos territórios indígenas, eles trazem um outro formato.
7: Sofrem adaptações, né?
6: Adaptações, porque aí ele se adapta a questões territorial, a questão cultural, a forma de organização dessa população. Então, isso já é um diferencial muito grande. Não é à toa que é uma saúde diferenciada, que tem um subsistema específico para isso.
0: Muito bem, nós conversamos com a secretária de Saúde Indígena do Ministério da Saúde, Lucinha Tremembé. Muito obrigado por sua entrevista aqui à Voz do Brasil.
6: Eu que agradeço.
1: Receitas de medicamentos que até então eram emitidas apenas em papel, agora também poderão ser feitas de forma digital a partir desta quarta-feira.
0: A novidade faz parte de uma nova etapa do Sistema Nacional de Controle de Receituários da Anvisa, que passa a oferecer funcionalidades para a emissão e o controle digital das receitas.
1: A mudança amplia as opções de prescrição e mantém o controle sobre medicamentos sujeitos a regras especiais. Confira na reportagem.
8: Algumas receitas que antes eram feitas somente em papel, agora também poderão ser emitidas eletronicamente. A mudança não significa o fim das receitas físicas, nem torna obrigatória a versão digital. A nova etapa amplia as opções de prescrição nas farmácias e drogarias. Entre as principais novidades está a emissão eletrônica das notificações de receita, como as de cor azul e amarela, que eram emitidas somente em papel. O analista de pesquisa João Paulo Ribeiro conta que foi atendido em uma teleconsulta e recebeu uma receita eletrônica e fala sobre as vantagens desse tipo de prescrição.
9: No fim das contas, eu achei super prático, porque diminui a quantidade de papel para carregar depois da consulta, né? Diminui a quantidade de documento para guardar.
8: O novo Sistema Nacional de Controle de Receituários foi criado pela Agência Nacional de Vigilância Sanitária, Anvisa, para centralizar a gestão da numeração e ampliar o controle das receitas utilizadas na prescrição de medicamentos sujeito a controle especial, como explica o diretor da Anvisa, Tiago Campos.
10: Reúne a gestão da numeração dos receituários em uma base nacional única. Isso permite acompanhar o percurso da receita desde a sua emissão até o registro da utilização pela farmácia ou drogaria, com base padronização e rastreabilidade.
8: Para a coordenadora do Grupo Técnico de Vigilância do Conselho Federal de Farmácia, Luciana Calil, o novo sistema de prescrição vai ajudar a evitar a falsificação de receitas e melhorar o acesso das farmácias às informações.
11: Nós temos muitas receitas falsificadas que são feitas de forma ilegal. E de forma eletrônica, isso não vai ser possível, porque essa numeração ela é controlada pela vigilância e ela é associada ao CPF e ao número de registro do prescritor.
8: É bom lembrar que as receitas em papel continuam válidas e podem ser utilizadas de acordo com as regras aplicáveis a cada tipo de medicamento. A implementação do Sistema Nacional de Controle de Receituários, o SNCR, acontece acontece de forma gradual até 29 de outubro de 2026. Mais informações sobre o novo sistema de receituários podem ser obtidas em gov.br/anvisa. Reportagem Cleide Lopes.
1: Neste mês, o Inmetro promoveu uma operação para a fiscalização de produtos infantis em lojas físicas e virtuais.
0: O objetivo é que a diversão seja segura e não acabe em acidente.
1: Conheça agora algumas dicas dos critérios que devem ser observados e o que fazer em caso de dúvidas ou denúncias.
12: Na hora de escolher um brinquedo, a segurança das crianças deve vir em primeiro lugar. Para prevenir riscos, o Inmetro, Instituto Nacional de Metrologia, Qualidade e Tecnologia, realizou durante o mês de setembro a Operação Criança Segura, que fiscaliza produtos infantis em lojas físicas e virtuais. O assessor da Diretoria de Avaliação da Conformidade do Inmetro, Leonardo Rocha, orienta os pais a verificarem a presença do selo de identificação da conformidade antes da compra.
13: Aquele selinho que tem a marca do Inmetro junto com a marca do organismo de certificação responsável pela avaliação de conformidade daqueles brinquedos. Então, os pais, ao observarem a presença daquele selo, podem ter a tranquilidade de que aquele produto passou por um processo de avaliação com foco no cumprimento dos requisitos de segurança. Essa avaliação contempla auditoria da fábrica onde o produto foi produzido, bem como a realização de testes, realização de ensaios em laboratório para verificar o cumprimento dos requisitos de segurança.
12: Entre os itens verificados estão brinquedos, berços e bicicletas, entre outros produtos infantis. Mas a atenção não deve parar no selo. É importante observar também se as informações estão em português e a classificação etária indicada na embalagem. O assessor do Inmetro, Leonardo Rocha, alerta para a diferença entre a indicação e a restrição de idade.
13: A indicação, ela tem relação com aspectos cognitivos. A criança, ela tem uma idade que vai permitir a ela aproveitar ao máximo aquele brinquedo. É diferente da restrição, que tem relação com segurança da criança. Aquele brinquedo, ele é restrito, ele é proibido para criança naquela faixa etária.
12: Outra dica é dar preferência ao comércio formal. Nas compras pela internet, o consumidor pode solicitar imagens do produto ou da embalagem, bem como o número de registro, quando for o caso. Denúncias podem ser feitas ao Inmetro por meio da plataforma Fala BR ou pelo telefone 0800-285-1818. Já os acidentes de consumo podem ser registrados no endereço SIMAC, com S e C mudo no final, .inmetro.gov.br. Reportagem Pablo Mundim.
0: Até 18 de outubro é possível contribuir com as regras do programa Selo Verde, que certifica produtos e serviços quanto à sustentabilidade ambiental.
1: A iniciativa também ajuda a garantir a competitividade dos produtos brasileiros no mercado internacional.
0: Podem participar fabricantes, prestadores de serviços, entidades representativas, especialistas, consumidores, órgãos públicos e demais interessados.
1: As sugestões podem ser enviadas por meio da plataforma brasilparticipativo.presidencia.gov.br.
0: E essas foram as notícias do Governo Federal.
1: Uma realização da Secretaria de Comunicação Social da Presidência da República.
0: Com produção da empresa Brasil de Comunicação.
1: Fique agora com o Minuto do TCU. Em seguida, as notícias do Poder Judiciário e do Congresso Nacional. Boa noite.
0: Boa noite para você. Até amanhã.
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16: O Tribunal de Contas da União analisou as medidas para melhorar o controle e o rastreamento de armas de fogo no Brasil. A auditoria monitorou ações do Ministério da Justiça, Polícia Federal, Exército e Secretaria Nacional de Segurança Pública. A fiscalização aponta problemas na integração dos sistemas e no acompanhamento de armas apreendidas, furtadas, roubadas ou extraviadas. O ministro relator do processo, Éder de Oliveira, falou sobre os resultados do trabalho.
17: A conclusão, senhor presidente, é que essa matéria de alta relevância ainda necessita de ações mais incisivas dos ministérios e órgãos correspondentes para melhorar o controle e a rastreabilidade das armas de fogo no Brasil.
16: O tribunal vai continuar acompanhando o cumprimento das medidas. Saiba mais em tcu.gov.br.
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18: Ministro Gilmar Mendes destaca imparcialidade do ministro Fachin no primeiro ano à frente do STF.
19: Justiça Eleitoral explica como consultar o local de votação para o pleito de domingo.
18: O WhatsApp é citado como meio de assédio eleitoral em 37% das ações na Justiça do Trabalho.
19: Boa noite, eu sou Marcela Luiza.
18: E eu sou Walter Lima.
19: No início da sessão plenária de hoje, o ministro Gilmar Mendes, decano do Supremo Tribunal Federal, homenageou o ministro Edson Fachin pelo primeiro ano à frente da corte.
18: Gilmar Mendes destacou como marcas da gestão do ministro Fachin a imparcialidade, a serenidade e o compromisso com a preservação da estabilidade e da identidade institucional do tribunal. Vamos ouvir um trecho.
20: Em um ambiente de temperatura elevada, Vossa Excelência tem mantido o tom sóbrio, a palavra medida e o comprometimento integral com a manutenção da constância, da tranquilidade e do ethos decisório do Supremo Tribunal Federal.
18: O decano do STF também ressaltou que a gestão de Fachin tem se pautado pela Constituição e que essa diretriz tem orientado a atuação do ministro na condução da corte.
19: O plenário do Supremo decidiu hoje, por unanimidade, que servidores que assumem cargo público em outro ente federativo sem interrupção do vínculo com a administração têm direito de optar entre o regime de previdência complementar e o regime previdenciário anterior.
18: O tema servirá de parâmetro para casos semelhantes em todo o país. Marcelo Della Libera.
21: O caso concreto diz respeito a um servidor público municipal do Rio Grande do Sul. Ele questionava uma decisão da Justiça Federal que negou o direito de permanecer na sistemática previdenciária anterior à instituição do regime de previdência complementar dos servidores federais. O servidor alegava que deveria ter o direito de opção reconhecido porque já havia ingressado no serviço público municipal em fevereiro de 2008 e não houve interrupção do vínculo com o serviço público. O relator é o ministro Edson Fachin, que decidiu atender ao pedido feito pelo servidor. Os demais ministros seguiram o entendimento do relator. Assim, o plenário, por unanimidade, decidiu que servidores municipais, estaduais e distritais que ingressaram no Serviço Público Federal após a instituição da Previdência Complementar têm o direito de optar pelo regime anterior.
19: O primeiro turno das eleições 2026 é neste domingo. Você já sabe onde vai votar?
18: O repórter Fábio Ruas explica como consultar o local de votação.
22: Pode ser de forma presencial ou pela internet. Pela internet, dá para consultar pelo aplicativo e-título. É só acessar a opção Onde Votar. Vai aparecer o local de votação com endereço, zona e seção eleitoral. Também dá para acessar pelo computador, no site tse.jus.br ou na página do TRE do seu estado. Quem preferir, pode procurar cartórios eleitorais, centrais de atendimento ao eleitor e postos do Tribunal Regional Eleitoral de cada estado.
19: O WhatsApp aparece em 37% das ações sobre assédio eleitoral, analisadas pela Justiça do Trabalho.
18: E com o uso das redes sociais, esse assédio não fica apenas no ambiente do trabalho. Samanta Flor.
23: A pesquisa analisou 138 processos de todo o país. Além do WhatsApp e das redes sociais, foram identificados outros aplicativos de mensagens e plataformas usadas pelas empresas. Entre as provas apresentadas à Justiça estão mensagens digitais, áudios, documentos e depoimentos de testemunhas. Desde maio de 2023, a Justiça do Trabalho já registrou mais de 800 processos relacionados a assédio eleitoral.
19: STJ decide que Justiça Brasileira não pode julgar pedido de indenização de ex-jogador de futebol argentino contra produtoras do jogo eletrônico FIFA Soccer.
18: O atleta alegava uso indevido da imagem dele no jogo, que também é vendido no Brasil. Fátima Uchoa.
24: Para o STJ, a simples comercialização do jogo no varejo brasileiro não torna o Judiciário Nacional competente para resolver o caso, já que o ex-jogador mora fora, nunca atuou por clubes brasileiros e as empresas que criaram o jogo eletrônico são sediadas na Holanda e no Reino Unido. A relatora foi a ministra Nancy Andrighi.
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19: Uma boa noite.
18: E até amanhã.
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3: Eu sou Humberto Pinheiro e estes são os destaques de hoje do Jornal do Senado, que começa agora. Medida provisória do Desenrola 3.0 começa a tramitar no Congresso. Senado pode votar confisco de bens usados em crimes sexuais e tráfico de menores. Estatuto do Ribeirinho será tema de debate na Comissão de Meio Ambiente. Boa noite. O Congresso Nacional vai analisar a medida provisória que criou o programa Desenrola 3.0. Serão beneficiados os brasileiros que tiverem dívida não paga com banco, órgão público, comércio ou prestador de serviço em geral. O programa vai durar até o dia 30 de junho de 2028 e tem como objetivo facilitar a quitação desses débitos e limpar o nome dos consumidores. Repórter Alexandre Campos.
4: De acordo com a MP, serão destinados 15 bilhões de reais para que a União compre a dívida dos credores originários com pelo menos 90% de desconto e renegocie diretamente com os devedores, repassando o mesmo abatimento recebido. O senador Oriovisto Guimarães, do PSDB do Paraná, lembrou que a medida vai ser boa para os credores, que irão receber um valor por uma dívida difícil de ser recuperada, e para os devedores, que ficarão com o nome limpo na praça.
5: É claro que isso vai atingir um número enorme de pessoas, se estima que vai facilitar a vida em torno de 15 milhões de pessoas.
4: O texto editado também prevê medidas do Conselho Monetário Nacional para garantir a transparência de produtos financeiros ofertados no mercado e a melhor tomada de decisão pelos consumidores quando vão contratar algum empréstimo ou comprar um bem ou serviço, por exemplo.
3: A Comissão de Segurança Pública pode votar, após as eleições, o projeto de lei que autoriza o confisco e a destinação de bens móveis e imóveis utilizados na prática de crimes de tráfico e contra a dignidade sexual de crianças e adolescentes. A matéria também pune quem cede imóveis ou apoia esses abusos. A reportagem é de Bruno Lourenço.
7: A proposta diz que veículos, embarcações e imóveis de quem comete ou colabora com delitos de exploração sexual e tráfico infanto-juvenil poderão ser apreendidos, confiscados e revertidos para fundos públicos de assistência e proteção à infância. A senadora Damares Alves, do Republicanos do Distrito Federal, ressaltou durante a análise do projeto de lei na Comissão de Direitos Humanos a importância de agir contra o patrimônio de quem pratica ou contribui para a exploração de crianças e adolescentes.
25: A responsabilidade por esses crimes não recai somente nos atores, mas alcança os partícipes. Como medida dissuasória, aqueles que prestam auxílio na prática delituosa. Por exemplo, aquele que empresta a casa para que uma criança seja explorada sexualmente, que empresta o hotel para que uma criança seja explorada sexualmente.
7: Depois da Comissão de Segurança Pública, a proposta, que surgiu da CPI dos Maus-Tratos, segue para a Comissão de Constituição e Justiça.
3: Já a Comissão de Meio Ambiente pode realizar um debate antes de votar o projeto que cria o Estatuto do Ribeirinho. O pedido do debate ainda precisa ser aprovado pelos senadores. Repórter César Mendes.
26: O Estatuto do Ribeirinho busca assegurar políticas públicas em áreas como saúde, infraestrutura e atividades produtivas para as comunidades tradicionais do Brasil que vivem às margens de rios, lagos e igarapés. Mas o senador Zequinha Marinho, do Podemos do Pará, pediu um debate antes da votação para analisar os critérios de identificação dessas áreas, a forma de comprovar o uso tradicional e os procedimentos de cadastro das comunidades. Para o senador Jaime Bagatoli, do PL de Rondônia, o debate pode reunir informações técnicas, jurídicas e administrativas para definir critérios mais claros, evitando futuros conflitos.
27: Nós temos diversos proprietários com documentos de área, nós temos que dar segurança jurídica também às pessoas, mas sabemos o direito que os nossos ribeirinhos têm.
26: O pedido do debate sobre a criação do Estatuto do Ribeirinho precisa ainda ser aprovado na Comissão de Meio Ambiente.
3: Um novo projeto em análise no Senado propõe a criação do programa Jovem Aprendiz Digital. O texto prioriza estudantes da rede pública e jovens em situação de vulnerabilidade. Repórter Pedro Pincer.
1: A formação deverá abranger ferramentas de trabalho e comunicação, análise de dados, fundamentos de programação, segurança da informação, comércio digital e uso responsável da inteligência artificial. Os conteúdos serão adaptados às atividades e ao nível de desenvolvimento do aprendiz. Terão prioridade estudantes e ex-alunos de escolas públicas, jovens em situação de vulnerabilidade social ou de famílias inscritas no Cadastro Único, pessoas com deficiência e grupos com menor participação nas ocupações digitais. O projeto prevê o aproveitamento de laboratórios, unidades móveis, plataformas de ensino e instrutores do Sistema S, inclusive em municípios do interior. Os contratos do programa contarão para o cumprimento da cota de aprendizagem já prevista na CLT. Microempresas e empresas de pequeno porte poderão aderir voluntariamente.
3: E uma nova lei sancionada pelo presidente da República reduz os tributos das empresas que oferecem proteção às seguradoras. A primeira fase da implementação das regras será em 2027, com outra etapa prevista para 2030. Repórter Marcela Cunha.
6: As seguradoras podem contratar outras empresas para dividir os custos das indenizações que precisam pagar aos clientes. São as chamadas resseguradoras, que ajudam a cobrir esses gastos, por exemplo, quando uma enchente atinge muitos imóveis segurados ao mesmo tempo. Uma nova lei reduz a tributação das resseguradoras sediadas no Brasil. A intenção é melhorar as condições dessas empresas para competir com as estrangeiras e fortalecer o setor no país. A partir de janeiro de 2027, a contribuição social sobre o lucro líquido, a CSLL, cai de 15% para 9%. Relator do projeto no Senado, o senador Camilo Santana, do PT do Ceará, explicou que a diferença de tributação favorece a contratação de resseguradoras no exterior.
8: As resseguradoras estrangeiras muitas vezes operam em jurisdições com regimes tributários mais competitivos. Essa assimetria desestimula a manutenção do capital no Brasil e incentiva o envio de prêmios de resseguro para o exterior, gerando saída de divisas.
6: A partir de janeiro de 2030, as resseguradoras também deixarão de pagar o adicional de 10% do imposto de renda.
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3: A Justiça Eleitoral e a Polícia Civil de Santa Catarina tomaram uma iniciativa pioneira para garantir o voto livre e seguro das mulheres vítimas de violência doméstica. Nas eleições de 2026, quem tiver medida protetiva poderá votar numa sessão diferente da conhecida pelo agressor. Quem explica essa mudança é a repórter Raíssa Abreu.
12: O Tribunal Regional Eleitoral de Santa Catarina entendeu que a regra da transferência temporária de eleitores, o voto em trânsito, poderia valer para que mulheres com medida protetiva mudassem temporariamente seus locais de votação. É o que explica o coordenador de gestão do Cadastro Eleitoral, Carlos Gerber.
13: Houve uma interpretação que a mulher com medida protetiva, ela tem a sua liberdade, a sua acessibilidade, o seu acesso aos locais mais restritos, e isso impediria, poderia impedir por uma razão de segurança pessoal dela de deixar de votar.
12: De acordo com Gerber, a ideia está sendo levada ao Tribunal Superior Eleitoral, que pode estender a possibilidade a todo o país nas próximas eleições. Se você precisa de apoio ou orientação sobre medidas protetivas, a Central de Atendimento à Mulher funciona 24 horas pelo telefone 180. Em caso de emergência, ligue 190.
3: Com trabalhos técnicos de Eliseu Caires, o Jornal do Senado fica por aqui. Acompanhe agora as notícias da Câmara dos Deputados. Boa noite e até amanhã.
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14: Câmara aprova prioridade para mães solo no Sistema Nacional de Empregos.
16: Proposta institui política para ampliar ações de saúde nas escolas públicas.
17: Projeto de lei busca melhorar condições de emprego para jovens indígenas.
20: Boa noite. Avança na Câmara a proposta que visa aprimorar as condições de emprego para jovens indígenas. A repórter Maria Neves traz mais informações sobre a iniciativa.
21: A Comissão da Amazônia e dos Povos Originários e Tradicionais da Câmara aprovou o projeto do deputado defensor Estélio Denner, do União de Roraima, que institui programa de emprego e formação para jovens indígenas. Dentre as vantagens previstas para empresas que contratarem indígenas entre 19 e 29 anos, está a redução de 50% na contribuição para a Previdência Social sobre o salário do novo empregado. O benefício será concedido por até 36 meses. Empresas que aderirem ao programa terão outras vantagens, como prioridade na participação em programas e editais federais de inovação e desenvolvimento regional. A contratação de jovens indígenas também contará como critério de desempate em licitações públicas. O texto aprovado determina que o poder público deverá promover a qualificação técnica e profissional de jovens indígenas por meio de cursos gratuitos. Para isso, prevê parcerias com órgãos e entidades públicas de educação e com o chamado Sistema S, que inclui, por exemplo, SESI e SEBRAE. A execução do programa terá de contar com organizações indígenas registradas. O projeto também prevê que as empresas forneçam aos trabalhadores indígenas informações claras sobre seus direitos trabalhistas com respeito às suas especificidades culturais e linguísticas. Sempre que possível, o programa deverá utilizar materiais bilíngues. O projeto que institui o Programa de Emprego e Formação para Jovens Indígenas ainda será avaliado pelas Comissões de Finanças e Tributação e de Constituição e Justiça. Se aprovado, poderá seguir para o Senado. Da Rádio Câmara de Brasília, Maria Neves.
0: Direitos Humanos.
14: Jefferson Rodrigues, do PSDB de Goiás, defende a aprovação de proposta que reforça a proteção à liberdade religiosa e aos locais de culto. Autor da matéria, ele assinala que o objetivo é impedir interferências indevidas do poder público no funcionamento interno de igrejas.
20: Jefferson Rodrigues cita decisões judiciais recentes que teriam limitado o conteúdo de pregações, situação que o deputado caracteriza como censura prévia. Ele afirma que manifestações baseadas na doutrina de cada religião não podem ser consideradas ilegais sem análise de eventual abuso.
14: Doutor Ismael Alexandrino, do PSD de Goiás, é autor de projeto que cria classificação etária específica para desenhos animados e animações digitais para crianças. A proposta estabelece faixas para menores de 2 anos, de 2 a 4 anos e de 4 a 6 anos.
20: Segundo o doutor Ismael Alexandrino, o objetivo é proteger as crianças dos riscos de conteúdos inadequados e orientar pais e responsáveis. O projeto também obriga plataformas digitais a verificar a idade dos usuários, auditar conteúdos infantis e ajustar os sistemas de recomendação.
14: Rui Falcão, do PT de São Paulo, sugere a realização de audiência pública para discutir relatos de perseguição a ativistas e dirigentes que defendem os direitos do povo palestino. O deputado é um dos autores de requerimento apresentado à Comissão de Direitos Humanos da Câmara.
20: Rui Falcão assinala que o encontro deve abordar denúncias de censura e intimidação contra pessoas que se manifestam sobre o conflito entre Israel e Palestina. Ele ressalta a importância da liberdade de expressão e da preservação do debate sobre violações de direitos humanos.
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4: Relações Exteriores.
14: Dani Cunha, do PL do Rio de Janeiro, destaca a importância da Frente Parlamentar Mista em apoio à integração União Europeia-Mercosul para o acompanhamento da implementação do acordo comercial entre os dois blocos. A deputada avalia que o grupo tem contribuído para o avanço do tratado.
20: Dani Cunha lembra que o acordo reduz tarifas de importação e amplia as oportunidades de comércio entre os países do Mercosul e da União Europeia. Ela defende que o Congresso siga de perto os efeitos das novas regras sobre os setores produtivos brasileiros.
14: Nicolette, do PL, pede ao governo melhorias na infraestrutura e na capacidade operacional dos postos de fronteira de Roraima. O deputado entende que a iniciativa vai melhorar o comércio exterior e ampliar a integração econômica de Roraima com a Venezuela e a Guiana.
20: Nicolette observa que o crescimento da produção agropecuária e agroindustrial roraimense causa gargalos que dificultam a expansão das exportações. Entre as medidas sugeridas por ele, estão a modernização dos postos de fiscalização e a desburocratização para a liberação de cargas.
4: Transportes.
14: Comissão mista aprova a medida provisória que institui linha de crédito para entregadores e motoristas, incluindo o transporte escolar. A reportagem é de Emanuele Brasil.
5: A comissão mista, que analisa a medida provisória que institui linha de financiamento para entregadores, motociclistas e ciclistas, aprovou o relatório da deputada Amanda Gentil, do PP do Maranhão. A proposta alcança profissionais cadastrados em plataformas digitais há pelo menos 6 meses e que tenham feito no mínimo 100 corridas ou entregas. A linha de crédito também vale para motociclistas profissionais com vínculo empregatício formal e pelo menos 6 meses de exercício da atividade. O financiamento poderá ser usado para comprar motocicletas, motonetas, ciclomotores, flex e bicicletas elétricas produzidas no Brasil ou vinculadas a projetos de investimento produtivo nacional. Caberá ao Ministério do Desenvolvimento, Indústria, Comércio e Serviços definir os fabricantes e a lista de marcas e modelos. O texto aprovado autoriza o uso de recursos do Fundo de Investimento de Infraestrutura Social para financiar a renovação da frota e investimentos relacionados ao transporte urbano e para reduzir os riscos das operações e ampliar a oferta de crédito. O arranjo prevê a cobertura de garantia do Fundo Garantidor de Operações e do Fundo Garantidor para Investimentos. A relatora acolheu 6 das 14 emendas apresentadas ao projeto do Poder Executivo. Entre as alterações está a que inclui os profissionais do transporte escolar entre os beneficiários da linha de crédito. O relatório também autoriza os bancos a adotarem sistema de pagamento flexível para as operações. A regra permite a cobrança de parcelas com valores diferentes no início e no final do financiamento, com o objetivo de facilitar o acesso ao crédito pelos trabalhadores. A deputada Amanda Gentil explicou o objetivo das alterações.
15: A gente tem um espaço para poder trazer uma análise de crédito um pouco mais sensível para o trabalhador que está ali na ponta e para que ele consiga fazer o uso desse financiamento.
5: O texto segue agora para análise dos plenários da Câmara dos Deputados e do Senado. Da Rádio Câmara de Brasília, Emanuele Brasil.
20: Milton Vieira, do Republicanos de São Paulo, pretende tornar obrigatório o uso de lacre físico de segurança nas placas de motocicletas, ciclomotores, triciclos e quadriciclos. Ele acredita que a medida dificulta a remoção e a clonagem das placas, facilitando a identificação dos veículos.
14: O projeto de Milton Vieira determina que o lacre seja inviolável, numerado e rastreável, sem substituir os mecanismos digitais de identificação já utilizados. A proposta também prevê multa e remoção do veículo que circular sem o dispositivo ou com lacre adulterado.
20: Fábio Chioquete, do União de Santa Catarina, propõe que motoristas flagrados dirigindo embriagados, mas sem causar acidentes com vítimas, não sejam presos em flagrante. A proposta permite que a polícia registre apenas um termo circunstanciado de ocorrência no local da abordagem.
2: De acordo com Fábio Chioquete, a medida busca desburocratizar a atuação do poder público e evitar prisões desnecessárias. Segundo o autor, a intenção é reduzir a sobrecarga do sistema carcerário e concentrar os esforços policiais e judiciais nas ocorrências mais graves.
7: Trabalho.
20: A Câmara aprovou um projeto que garante atenção especial à mãe solo no Sistema Nacional de Emprego. A repórter Paula Bittar acompanhou a votação.
18: A Comissão de Constituição e Justiça da Câmara dos Deputados aprovou um projeto que garante atenção especial às demandas das mães solo no Sistema Nacional de Emprego, SINE. O texto aprovado estabelece o atendimento especial para viabilizar a participação dessas mulheres em oportunidades de trabalho, emprego, renda e empreendedorismo. O projeto também define que, caso não sejam preenchidas as vagas reservadas a mulheres em situação de violência doméstica e familiar, o saldo deverá ser destinado sucessivamente a mães solo, mulheres em geral e público em geral. De acordo com a autora da proposta, a deputada Laura Carneiro, do PSD do Rio de Janeiro, as mães solo enfrentam dificuldades estruturais no mercado de trabalho e muitas acabam recorrendo à informalidade. A proposta que garante atenção especial às demandas das mães solo no Sistema Nacional de Emprego segue agora para análise do Senado. Da Rádio Câmara, de Brasília, Paula Bittar.
7: Previdência.
2: Fábio Macedo, do Podemos do Maranhão, defende a aprovação de proposta que regulamenta a aposentadoria especial dos agentes comunitários de saúde e de combate às endemias. O texto estabelece idade mínima de 52 anos para homens e 50 para mulheres, com pelo menos 20 anos de atividade na função.
20: Fábio Macedo ressalta que a medida assegura integralidade para que o benefício corresponda à remuneração recebida no momento da aposentadoria, além de paridade com os profissionais da ativa. A proposta também considera o período de readaptação funcional como tempo de efetivo exercício.
7: Consumidor.
2: Paulo Teixeira, do PT de São Paulo, pretende estabelecer novas regras para rótulos, embalagens e publicidade que façam referência a frutas para torná-los mais claros. Ele acredita que os produtos precisam indicar a quantidade de cada fruta efetivamente utilizada em sua composição.
20: Paulo Teixeira explica que quando a imagem ou a divulgação destacar uma fruta que não esteja presente no produto, deve haver um aviso informando essa ausência. A iniciativa pretende evitar que a apresentação dos alimentos crie uma percepção diferente de sua composição real.
7: Desenvolvimento regional.
2: Samuel Viana, do União de Minas Gerais, recomenda a aprovação do texto que aperfeiçoa a Política Nacional de Proteção e Defesa Civil. O projeto reforça o monitoramento de desastres, a integração de dados entre os entes da federação e a coordenação das ações de prevenção e resposta.
20: Relator da matéria, Samuel Viana, avalia que as mudanças devem ser incorporadas à legislação já existente para evitar a criação de normas com funções semelhantes. A matéria também prevê um cadastro nacional de voluntários para atuação em situações de desastre.
2: Júlio César, do PSD do Piauí, propõe proteger os incentivos fiscais do imposto de renda para empresas que investem nas regiões Norte e Nordeste. O texto busca garantir a continuidade dos projetos de desenvolvimento nas regiões da Sudã e da Sudene.
20: De acordo com Júlio César, os incentivos regionais são fundamentais para atrair novos investimentos, gerar empregos e reduzir as desigualdades no país. Para ele, o corte nesses benefícios compromete a segurança jurídica e a competitividade dessas regiões.
2: Carlos Chiodini, do MDB de Santa Catarina, apoia a criação de concursos especiais de loteria para ajudar municípios em estado de calamidade pública.
14: pela proposta, a maior parte da arrecadação seria destinada às cidades afetadas proporcionalmente à população atingida.
20: Carlos Chiodini argumenta que a medida pode acelerar a chegada de recursos às comunidades atingidas por desastres naturais. O projeto também prevê transparência e prestação de contas sobre a aplicação do dinheiro recebido pelos municípios.
1: Economia.
14: Yandra Moura, do União de Sergipe, é autora de projeto que visa combater o superendividamento no país. O projeto estabelece câmaras municipais de renegociação de dívidas e teto de 30% da renda familiar para novos empréstimos de consumo.
20: Yandra Moura argumenta que a medida restaura a dignidade financeira de milhões de brasileiros e contém os altos juros do cartão e do crédito rotativo. Ela acrescenta que a proposta prioriza famílias chefiadas por mulheres, idosos e pessoas com deficiência.
1: Educação.
14: Deu o primeiro passo na Câmara a proposta de uma política nacional para ampliar ações de saúde nas escolas. A repórter Kate Nayane tem mais detalhes.
8: A Comissão de Educação da Câmara dos Deputados aprovou o projeto que cria a Política Nacional de Saúde na Escola e transforma em lei as principais diretrizes do atual Programa de Saúde na Escola. A proposta consolida iniciativas desenvolvidas nas escolas públicas em parceria com o Sistema Único de Saúde, o SUS. Segundo a relatora da proposta, deputada Nelly Aquino, do Podemos de Minas Gerais, a criação deste programa deve ajudar na promoção da saúde e prevenção de doenças no ambiente escolar, além de estimular o protagonismo de crianças e adolescentes em ações de saúde. Outros objetivos são o enfrentamento de vulnerabilidades que possam comprometer o desenvolvimento escolar e fortalecer a participação da comunidade. A proposta que cria a Política Nacional de Saúde na Escola será analisada em seguida pela Comissão de Saúde. Da Rádio Câmara de Brasília, Kate Nayane.
20: Delegado Matheus Laiola, do União do Paraná, é autor de projeto que amplia os direitos das estagiárias gestantes. A proposta prevê 30 dias de licença maternidade com manutenção do vínculo e da bolsa auxílio, quando houver, além de indenização pelo recesso não usufruído.
14: O projeto de delegado Matheus Laiola também amplia de 2 para 3 anos o prazo máximo de estágio na mesma instituição. A proposta estabelece ainda prazo de 15 dias para que as instituições de ensino se manifestem sobre a renovação do estágio.
1: Saúde.
20: Euclides Petersen, do Republicanos de Minas Gerais, pede informações ao Ministério da Saúde sobre o uso do ácido folínico no tratamento de pessoas com transtorno do espectro autista. Ele quer saber se o governo estuda a possibilidade de oferecer o medicamento pelo SUS.
14: O deputado também questiona se existem estudos sobre os possíveis benefícios do ácido folínico para pessoas com TEA e se há pedidos para que o tratamento seja avaliado pelo SUS. Euclides Petersen pergunta ainda se o governo pretende criar projetos para testar o uso do medicamento em casos específicos.
1: Esporte.
20: Danley de Deus Hinterholtz, do PSD do Rio Grande do Sul, destaca o papel do esporte no desenvolvimento e na inclusão de pessoas com síndrome de Down e com autismo. O deputado reitera que a prática esportiva contribui para a saúde, a autonomia, a convivência e a participação social.
14: Danley de Deus Hinterholtz propõe um debate com especialistas, educadores, associações e familiares sobre os desafios e as experiências de inclusão por meio do esporte. Ele explica que o objetivo é fortalecer políticas públicas que integrem o esporte, a educação e os direitos dessas pessoas.
20: Helena Lima, do PSD de Roraima, defende proposta que inclui entidades esportivas sem fins lucrativos entre as instituições que podem ter imunidade de impostos. A medida abrange organizações certificadas dos movimentos olímpico, paralímpico, clubístico e educacional.
14: Na opinião de Helena Lima, a imunidade pode fortalecer projetos esportivos voltados à inclusão social, à educação e à formação de atletas. Ela argumenta que o alívio tributário ajuda a manter o funcionamento dessas entidades e a continuidade de ações de interesse público.
20: Termina agora o Jornal Câmara dos Deputados, produzido pela Rádio Câmara, com trabalhos técnicos de Wellington Teles e a apresentação de Val Monteiro e Luciana Vieira. Uma boa noite para você.
14: A Voz do Brasil volta amanhã. Boa noite.
6: 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Boa noite.
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6: Ah, boa noite, seja bem-vindo, seja bem-vinda à programação da Rádio Educativa FM. Eu sou Marilena Chociai e esta é a Noite Educativa que está começando. Seguimos juntos a partir de agora com muita música, informação, curiosidades e boa companhia no seu rádio. Hoje é quarta-feira, 30 de setembro de 2026. Outubro está estourando por aí. Hoje é celebrado o Dia da Secretária e também o Dia do Tradutor. E nós vamos começando a nossa programação musical desta quarta-feira com a parceria da banda Ira e a cantora Pitty. Eu quero sempre mais.

O Candlelight, concerto realizado à luz de centenas de velas, retorna a Curitiba no dia 31 de outubro. A apresentação será no Teatro da FEP, que fica na Alameda Cabral, número 300, no centro de Curitiba. O concerto começa às 7 da noite. O repertório reúne clássicos de Queen e ABBA. A proposta é criar uma experiência imersiva, combinando música e luz. Gisá Shevchuk para a Noite Educativa.

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0: Fechamos este bloco da Noite Educativa com Maria Gadu, Tudo Diferente. Obrigada pela sua companhia e continue sintonizado nos 97.1 do seu rádio, porque depois do intervalo vai ter mais música para você. Eu já volto.
1: A nova regulamentação do Ministério da Saúde para doação de sangue entrou em vigor nesta quarta-feira em todo o país. No Paraná, a Hemorrede, coordenada pelo EMEPAR, vinculada à Secretaria de Estado da Saúde, está preparada para aplicar as novas regras. A norma atualiza os critérios de aptidão, reduz períodos de espera em diferentes situações e revisa casos que antes poderiam levar à inaptidão definitiva. A principal mudança relacionada à idade é a possibilidade de doadores de repetição continuarem contribuindo depois dos 70 anos, desde que permaneçam saudáveis, sejam considerados aptos na avaliação clínica e respeitem os intervalos e frequência definidos para essa faixa etária. Sheila Pessoa para Educativa FM.
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0: Educativa, sua rádio, seu estilo, e a gente segue com aquelas músicas para acalmar a sua noite. Da nova geração da música popular brasileira, quem está chegando agora é Monique Kessus, Caminho de Quem Passa.

0: Ney Mato Grosso fechou a sequência aqui na Educativa, sua rádio, seu momento. Essa que você ouviu foi Espumas ao Vento. Continue sintonizado, depois do intervalo, tem mais. 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
1: Eu sou Vanessa Brolo e trago para você mais uma inspiração do blog Partiu Plano B. A história de hoje é da Magali Fornali Slompo, uma empresária que depois de 15 anos trabalhando no setor bancário, decidiu mudar de rota e transformar uma vontade antiga em negócio. O empreendedorismo já fazia parte da história da família. Os pais da Magali tiveram durante muitos anos restaurante, depois padaria. Mesmo convivendo com esse universo desde cedo, Magali seguiu outro caminho. Trabalhou durante 15 anos em banco nas áreas administrativa e de recursos humanos. Até que a maternidade trouxe uma nova prioridade. Ela queria estar mais perto da filha, que ainda era pequena. Quando surgiu um programa de demissão voluntária, decidiu que era hora de começar uma nova fase. A cunhada Patrícia Slompo, que também trabalhava no banco, tomou a mesma decisão. As duas se tornaram sócias. O primeiro negócio foi uma academia personalizada no bairro Cristo Rei, em Curitiba. Durante 8 anos, Magali e Patrícia aprenderam na prática sobre gestão, clientes, equipe e todos os desafios de manter uma empresa funcionando. Depois da pandemia, veio a ideia de um segundo empreendimento. As sócias queriam continuar no segmento de alimentação e havia também uma paixão em comum, o chocolate. Mas elas não queriam necessariamente começar uma marca do zero. Durante uma viagem a Gramado, Magali e a família conheceram uma loja da Lugano. Gostaram do produto e descobriram que a marca trabalhava com franquias. A decisão foi trazer a franquia para Curitiba. E para quem pensa em empreender com franquia, a empresária alerta que é preciso pesquisar muito antes de investir. Analisar os números, conhecer a reputação da marca e entender se o produto realmente tem aceitação no mercado. E o endereço também teve uma combinação de estratégia e identificação pessoal. Magali escolheu Santa Felicidade, bairro onde mora e que também é conhecido pela gastronomia e pelo turismo. A ideia era unir o chocolate de Gramado a um dos bairros mais visitados de Curitiba. E claro que a Magali tem dicas para você ouvinte que quer empreender. A primeira é: não espere estar 100% pronto para começar. Magali diz que ela mesma não estava, mas precisava dar o primeiro passo. Segundo ela, conhecimento também vem com a prática. É preciso pesquisar, aprender, errar, ajustar e seguir. A segunda dica é escolher um modelo de negócio que faça sentido para você. No caso de uma franquia, pesquise a marca, analise os números, entenda o mercado e veja se existe identificação com aquele negócio. E a terceira dica é não perder a motivação que fez você começar. Empreender, segundo ela, também significa enfrentar dias difíceis. Quando um plano não funciona, pode ser hora de mudar a rota, mas não necessariamente de desistir. Como diz a Magali, não deu o plano B, vamos para o C. O importante é continuar. Eu sou Vanessa Brolo e essa foi mais uma história do Partiu Plano B. Até a próxima!
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